0: produtor pagar o imposto, o valor será devolvido em forma de subvenção.
1: O que nós estamos colocando é que a gente devolve esse tributo como uma subvenção, e essa devolução é uma espécie de cashback desse tributo, capaz de amortecer eventuais choques de preço, eventuais aumentos de preço de combustível.
0: Segundo o governo, a medida atenta uma sinergia entre o setor público e o setor privado. Apesar do impacto da guerra no aumento do preço do petróleo, o Brasil ocupa posição favorável em comparação com outros países. De acordo com o ministro do Planejamento, Bruno Moretti, a estratégia de mitigação reflete a preocupação do governo do Brasil com a situação financeira das famílias.
1: O que a gente pretende aqui fazer é converter parcela dessa arrecadação adicional em medidas de mitigação dos impactos de preço, sempre resguardada a premissa da neutralidade fiscal.
0: As medidas utilizarão recursos do Orçamento Geral da União. A despesa mensal estimada é de R$ 272 milhões para cada 10 centavos de subvenção no litro de gasolina e de R$ 492 milhões para cada 10 centavos de subvenção no litro do diesel. O secretário executivo do Ministério da Fazenda, Rogério Seron, explica que a medida será neutra do ponto de vista fiscal, porque a arrecadação com a receita do petróleo subiu.
2: É impossível neutralizar 100%, mas é possível sim atuar de forma rápida, eficiente, com inteligência e ter um bom desempenho, reduzir o impacto para a população.
0: A nova subvenção faz parte de uma série de medidas que o governo do Brasil tem adotado para conter a alta dos combustíveis provocada pela guerra no Oriente Médio. Em março, o governo zerou a tributação de PIS e COFINS sobre óleo diesel, além de aumentar a tributação sobre as exportações do combustível. Reportagem Gabriela Noronha.
3: Brasil contra o crime organizado. Um dos objetivos do plano anunciado pelo governo federal é fechar as fontes de financiamento das organizações criminosas no país.
4: Ele também quer impedir que os presídios brasileiros continuem servindo como centros de comando e recrutamento para facções criminosas.
3: Em entrevista ao programa Bom Dia Ministro, transmitido pela empresa Brasil de Comunicação, o ministro da Justiça e Segurança Pública, Wellington Lima, afirmou que a ideia é atuar contra o planejamento das organizações criminosas.
5: Nós vamos tirar da cadeia esta característica de escritório do crime. Realmente instituir padrões de excelência, como acontece no sistema prisional federal. E esse padrão de excelência envolve treinamento do pessoal, equipamento de raio-x, drones, equipamentos tecnológicos que aumentarão o padrão de segurança.
4: O programa tem foco ainda no combate ao tráfico de armas e ampliação das taxas de esclarecimento de homicídios.
3: A estratégia prevê investimentos que ultrapassam os R$ 11 bilhões.
4: Pois é, mas antes mesmo do lançamento do plano, o Brasil registrou o menor número de homicídios da década no primeiro trimestre, com uma redução de 25% frente a 2022.
3: Os latrocínios também caíram 48% e os roubos de veículos 42,3% nos primeiros três meses de 2026.
4: Hoje a gente conversa com o secretário nacional de Segurança Pública, Chico Lucas, para saber mais sobre os dados de segurança e o que foi feito pelo governo para alcançar esses resultados. Boa noite, secretário.
6: Boa noite, Mariana. Boa noite, Nazi. Boa noite a todos os ouvintes do Brasil.
4: Secretário, vamos começar então falando sobre os dados de homicídios. Eles caíram 25% e essa queda ocorreu em todo o país ou ela foi concentrada mais em algumas regiões do que outras?
6: Todas as regiões apresentaram queda no número de homicídios, principalmente os estados do Nordeste, em razão também de números anteriores, nos períodos anteriores de avaliação, mais altos. Então a gente tem essa redução, fruto muito de uma política em que há um maior cumprimento dos mandados de prisão, maior investimento por parte do governo federal. E, na nossa visão, uma das principais políticas, que é a restrição ao uso de armas. Quanto menos armas em circulação, há uma causalidade óbvia entre armas em circulação e homicídios. Principalmente esses homicídios de proximidade, onde você está num contexto de uma disputa ou de uma briga. Então, esse tipo de crime ele é muito decorrente da facilidade das pessoas em ter acesso a armas. Então, todas essas combinações com outros fatores, como o próprio envelhecimento da população, tem feito com que os índices estejam reduzindo e nós apresentamos nesse primeiro trimestre o menor número da série histórica da última década. Então é importante índice que reforça o papel de articulação do governo federal, mas também da atuação das forças de segurança estaduais.
3: Secretário, como a gente disse no começo, outros crimes como latrocínio e roubos de veículos também tiveram redução acentuada, né? A que se deve a essas reduções?
6: Olha, são vários fatores. O fenômeno da segurança pública, ele é multidimensional. Então, além do trabalho das polícias que têm sido cada vez mais atuantes, por exemplo, com o uso de ferramentas como o vídeo monitoramento, onde você tem a tecnologia do OCR, da leitura de placas, que fiscalizam cada vez mais em tempo real os veículos que são roubados, o compartilhamento de informações e de dados, que tem sido a tônica, inclusive, é essa a nossa intenção com a PEC da Segurança Pública, fazer com que essa integração seja efetiva. Você tem o maior investimento por parte do governo federal com o Fundo Nacional de Segurança Pública. Isso tem combinado, trazido esses números. Então, menos ocorrências de roubo e furto de veículos, de celulares, em alguns estados, como a gente vinha falando aqui, sobre as políticas de recuperação de celular, somados, tem diminuído o latrocínio. E também outros aspectos são negativos que a gente também tem que colocar, que é a mudança do perfil do criminoso. Tem muito criminoso migrando para o mundo digital. Então, tudo isso combinado faz com que menos crimes sejam cometidos no ambiente real, né? Fora do mundo das redes sociais e da internet.
4: E a gente teve também um aumento do cumprimento dos mandados de prisão, apreensão de armas e de munições. Como que a integração maior das polícias, o senhor até já mencionou isso agora na sua última resposta, essa integração das polícias federais com as polícias estaduais, isso ajudou a melhorar esses índices?
6: Olha, esse é um dos fatores que são diretamente afetados pela integração dos dados que nós implementamos no Ministério da Justiça e Segurança Pública e nas gestões anteriores, porque nós temos um Banco Nacional de Mandados de Prisão, que são os mandados conferidos pela Justiça e que ficam num banco. Muitas vezes os foragidos, eles fogem dos estados da federação e cada estado cuida do seu banco. O que é que o Ministério da Justiça fez? Ele cruzou esses dados com vários bancos de endereços para atualizar a localização dos foragidos. Fizemos isso tanto no Centro Integrado Mulher Segura para cumprir os mandados de prisão no mês de março, e a gente vai fazer isso continuamente, das pessoas que cometeram crimes contra a vida das mulheres, como também nos crimes violentos. Esse aumento do cumprimento de mandados de prisão, combinado também com a RENARME, que é a Rede de Enfrentamento ao Tráfico de Armas, fez com que essas duas coisas, que é o cumprimento de mandado de prisão e a apreensão de armas, aumentasse. Ora, menos armas em circulação, menos pessoas violentas que cometeram crimes anteriores foragidas, fazem com que o número de crimes violentos, no caso os homicídios, tenham diminuído. Então, essa integração é fundamental para a gente chegar nesses bons números.
3: Secretário, o senhor citou que esses dados aí refletem o fortalecimento das forças de segurança com investimentos em equipamentos e inteligência. São estes que o governo também aposta no novo programa Brasil contra o Crime Organizado, que foi lançado ontem. O senhor pode falar mais para a gente sobre como será esse trabalho a partir de agora?
6: O Brasil contra o Crime Organizado é a executoriedade da lei antifacção. A lei que foi aprovada, encaminhada pelo presidente Lula, e que traz um tipo penal, que é o domínio social estruturado feito por organizações criminosas ultraviolentas. A gente vai combater essas organizações. Primeiro, pela asfixia financeira. Elas querem dinheiro. O dinheiro é o objetivo e é o fundamento de tudo. Nós vamos asfixiá-las, evitar o fluxo de armas, combatendo o tráfico de armas, elucidar os homicídios e, principalmente, estabelecer um padrão de segurança máxima nos presídios estaduais. Isso tudo para que a gente possa devolver os territórios às populações que são os seus verdadeiros donos.
4: A ideia é cercar essas organizações por todos os lados, né?
6: O objetivo é esse, com uma cooperação interfederativa entre estados, União, com recursos provenientes do orçamento e, principalmente, com integração. Nós temos várias instituições funcionando, mas nós precisamos agora trabalhar em conjunto para atacar esse crime organizado.
3: Bom, nós conversamos com o Chico Lucas, secretário nacional de Segurança Pública. Secretário, muito obrigado pela presença aqui na Voz do Brasil.
6: Eu que agradeço o espaço.
4: O estoque de empregos formais no Brasil chegou a quase 60 milhões.
3: É o que mostrou a RAIS, a Relação Anual de Informações Sociais, divulgada hoje.
4: O resultado foi positivo em todos os grupos econômicos e em todos os estados do país, além do Distrito Federal.
7: O número de empregos formais no país alcançou 59.970.000 vínculos em 2025, um crescimento de 5% em relação ao ano anterior. É o que mostra os dados da RAIS, Relação Anual de Informações Sociais, divulgada nesta quarta-feira pelo Ministério do Trabalho e Emprego. O setor privado segue como principal empregador, mas o setor público teve um crescimento mais intenso no período da pesquisa. Para o concursado Patrick Acker, foi a segurança de um salário fixo, os benefícios e a estabilidade que o fizeram optar pela carreira pública.
8: Ter a segurança de um plano de saúde, ter a segurança de uma previdência privada, um vale-refeição, um salário fixo ali todo mês. Isso é um benefício que eu acho que assim, não tem preço, né?
7: Todos os grupos de atividades econômicas apresentaram variação positiva no ano passado. O destaque foi o setor de serviços, que cresceu 7,2%, seguido pelos setores do comércio, indústria, construção civil e agropecuária. Seu Damião Epaminondas de Souza é amador de ferragem de uma obra de Brasília. Com carteira assinada há mais de 17 anos, o operário sabe bem dos benefícios da conquista.
9: Em 2022, eu sofri um acidente. E nesse acidente, eu fiz valer o apoio do INSS, né, ter tido o apoio da empresa. É um benefício assim incomparável, inenarrável a questão da gente ter um CLT.
7: O número de estabelecimentos com empregados também cresceu, passando de 4 milhões e 700 mil para 4 milhões e 800 mil, com variação de 2,1%. A RAIS consolida de forma automática as informações do E-Social, enviadas por empregadores. Por meio desse sistema, o processo tornou-se mais rápido, seguro e preciso, avalia o analista de recursos humanos, Alain Rogério de Souza.
10: A mesma informação que eu passei para o Ministério do Trabalho, eu passei para a Caixa, eu passei para todos os órgãos, o INSS, todo mundo está sabendo dessa informação. Então é muito mais rápida, muito menos burocrática para a gente acaba diminuindo muito nossos problemas.
7: Nos últimos 3 anos, foram mais de 7 milhões e 800 mil novos vínculos registrados. O resultado confirma a continuidade da expansão do emprego formal no país, afirmou o ministro do Trabalho e Emprego, Luiz Marinho.
11: O país ele continua num processo de crescimento consistente, de forma sustentável, gerando emprego de qualidade. Nós estamos num momento de menor taxa de desemprego da nossa história. Um momento muito bom, apesar dos juros altos, né?
7: Do ponto de vista regional, Norte e Nordeste apresentaram o maior crescimento no ano passado, com alta de 10%, o dobro da média nacional. Entre as unidades da federação, todas apresentaram variação absoluta positiva no estoque de vínculos formais. Reportagem Pablo Mundim.
4: E a redução da jornada de trabalho está sendo implantada para os servidores terceirizados do governo federal.
3: A medida deve alcançar 40 mil trabalhadores que passam a cumprir 40 horas semanais.
4: A ação vai de encontro à proposta, vai ao encontro da proposta do governo de pôr fim à escala 6x1, ou seja, 6 dias de trabalho e 1 de descanso.
12: No Serviço Federal de Processamento de Dados, SERPRO, a rotina dos trabalhadores terceirizados está passando por mudanças. O órgão aprovou a redução gradual da jornada de trabalho de 44 horas para 40 horas semanais, sem mudança no salário. Cecília Beatriz trabalha como recepcionista no SERPRO e também está no 5º semestre da Faculdade de Enfermagem. Para ela, o tempo extra vai melhorar a qualidade de vida.
13: Eu saio daqui e vou para a faculdade. Nessa de sair daqui e vou para a faculdade, eu chego em casa tarde, acordo cedo para vir para o SERPRO. Para mim, é mais questão de descanso, eu tenho uma hora mais para estudar, eu tenho uma hora mais para descansar.
12: A superintendente de logística do SERPRO, Elaine Dalcol, defende que a mudança é benéfica e não afeta a produtividade.
14: A produtividade ela não se mede pela quantidade de horas, mas pela qualidade do trabalho, porque reduz a sobrecarga e eleva o engajamento.
12: Entre as medidas adotadas pelo governo federal para os terceirizados da administração pública estão a redução da jornada de trabalho de 44 horas para 40 horas semanais, sem prejuízo de salário. Mais de 40 mil terceirizados serão beneficiados. As ações fazem parte de um conjunto de medidas tomadas pelo governo do Brasil em defesa dos trabalhadores. Entre elas está o projeto de lei que propõe o fim da escala 6x1. O ministro da Secretaria-Geral da Presidência da República, Guilherme Boulos, destacou que a mudança da escala e da jornada deve beneficiar principalmente quem trabalha no comércio.
15: O comércio de varejo, de maneira geral, Federal é onde você tem a maior incidência dos 14, 15 milhões de trabalhadores brasileiros que estão na escala 6x1. Uma regulamentação que proteja o trabalhador, as empresas têm condições de precificar e de se adaptar a isso.
12: O governo do Brasil enviou ao Congresso Nacional, em abril, um projeto de lei que propõe o fim da escala 6x1. O texto foi enviado com pedido de urgência constitucional e está sendo analisado na Câmara dos Deputados.

0: acredito que tenha sido uma boa compra, porque quanto maior a tela para ver o jogo e numa resolução de alta definição, tem uma sensação diferente.
1: E foi justamente a compra de novos televisores e celulares uma das responsáveis pelo aumento do volume de vendas do comércio varejista no mês de março. Quando comparado a fevereiro, o índice cresceu 0,5%. Esses aparelhos fazem parte do grupo de equipamentos e material para escritório, informática e comunicação, que teve um aumento na venda de 5,7% em relação ao mês anterior. Os dados da pesquisa mensal de comércio foram divulgados nesta quarta-feira pelo IBGE. De acordo com o gerente do estudo, Cristiano Santos, a valorização do real frente ao dólar foi um dos motivos de o setor atingir essa taxa.
2: Essa atividade de equipamentos para escritório, informática e comunicação oferta e vende produtos que são, da maioria, importados. Essa atividade, então, ela tem ali um componente com relação a custos muito ligado à variação do dólar.
1: O crescimento das vendas no varejo atinge o nível mais alto da série histórica pelo terceiro mês seguido. Além dos equipamentos e material para escritório, contribuíram para o aumento das vendas no mês de março os combustíveis e lubrificantes, artigos de uso pessoal e doméstico, livros, jornais, revistas e papelaria. Reportagem Raquel Mariano.
3: Menos impostos para quem faz compras online em sites internacionais.
4: O governo do Brasil zerou a chamada taxa das blusinhas em itens de menos de 50 dólares vendidos online.
3: A expectativa é beneficiar principalmente as famílias de menor renda.
5: As compras online em sites internacionais fazem parte do dia a dia da estudante universitária Lívia Barros, de Brasília, e vão além das chamadas blusinhas.
6: Calça, quadro, colcha de cama, até acessórios para pets, para gato, para cachorro.
5: Na hora de colocar as compras no carrinho virtual, era só alegria. Mas quando o valor final aparecia na tela, os impostos estavam pesando no bolso.
6: Eu ficava, tipo, muito cabisbaixa de comprar por conta da taxa, que os impostos eram terríveis.
5: Para quem faz compras online, como a Lívia, veio em boa hora o anúncio de que os impostos federais que incidiam sobre os produtos internacionais estão zerados. A iniciativa do governo do Brasil vale para itens abaixo de 50 dólares, ou seja, pouco menos de 250 reais. A medida provisória, que zera a chamada taxa das blusinhas, assinada pelo presidente Luiz Inácio Lula da Silva, vai beneficiar o segmento mais pobre da população, como explicou o ministro do Planejamento e Orçamento, Bruno Moretti.
7: São produtos de consumo popular. Os números mostram que a maior parte das compras é de pequeno valor. Então, é retirar impostos federais do consumo popular, do consumo das pessoas mais pobres, melhorando o perfil da nossa tributação.
5: O imposto federal cobrado sobre essas compras era de 20% do valor do produto e agora não será mais aplicado. Mas continua incidindo o ICMS, imposto estadual cuja alíquota varia entre os estados. A economia vai chegar de imediato ao bolso do consumidor. Um exemplo, um item que custa o equivalente a R$ 100 subiria para R$ 120 com o imposto federal. No caso de um estado com ICMS de 17%, esse preço final passaria para cerca de R$ 140. O economista Ademir Marchetti explica como fica o preço nessa situação com as novas regras.
8: Com a isenção do imposto federal, agora ficou somente o ICMS. O mesmo R$ 100 vai pagar um imposto de 17%, mais R$ 17. Um preço final, então, sai por R$ 117. A economia é de R$ 23 numa compra de 100, ou seja, redução bastante significativa para o consumidor final. Então, justamente, né, as famílias que têm uma renda menor que vão acabar se beneficiando mais.
5: Segundo o governo federal, o fim da taxa das blusinhas foi possível devido ao combate efetivo ao contrabando e à regularização do setor desde 2024. Reportagem Graziela Mendonça.
4: E essas foram as notícias do governo do Brasil.
3: Uma realização da Secretaria de Comunicação Social da Presidência da República.
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3: Fique agora com o Minuto do TCU e em seguida

0: notícias do Poder Judiciário e do Congresso Nacional. Boa noite.
1: Boa noite para você e até amanhã.
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5: Você vai ouvir agora notícias do Poder Judiciário.
6: Presidente do STF defende diálogo entre cortes constitucionais na abertura da 16ª Conferência Ibero-Americana.
7: Operação Faroeste. STJ recebe nova denúncia contra magistradas baianas.
6: Justiça do Trabalho levará serviços jurídicos gratuitos ao arquipélago do Marajó, no Pará.
7: Boa noite, eu sou Marcela Luiza.
6: E eu sou Walter Lima.
7: Começou hoje no Supremo Tribunal Federal a 16ª edição da Conferência Ibero-Americana de Justiça Constitucional.
6: Pela primeira vez, o Brasil sedia o evento, que reúne cortes de diversos países para debater o futuro do direito e da democracia. Judite Aragão.
8: Na abertura, o discurso do presidente do Supremo Tribunal Federal e do Conselho Nacional de Justiça, ministro Edson Fachin, foi um alerta sobre a defesa da independência judicial como pilar da cidadania.
9: Eleições continuam ocorrendo, parlamentos permanecem abertos, tribunais seguem decidindo até o dia em que tudo isso deixe de acontecer. E mesmo antes desse dia, a democracia já terá sido esvaziada de toda a sua substância constitucional. Nosso papel como jurisdição constitucional, quero crer, é precisamente identificar essa trajetória antes que ela se torne irreversível e valendo-nos dos mecanismos de proteção que as próprias constituições nos outorgam, defender o Estado de Direito e defender a ordem democrática.
8: O evento vai até amanhã e pode ser acompanhado pelo YouTube do STF.
7: STJ recebe nova denúncia contra 4 pessoas no âmbito da Operação Faroeste.
6: A operação investiga possível venda de decisões judiciais em esquema de grilagem e disputa de terras no oeste da Bahia. Fátima Uchoa.
10: Com a denúncia recebida, tornaram-se réus a desembargadora Maria do Socorro Barreto Santiago e a juíza Marivalda Almeida Moutinho, ambas do Tribunal de Justiça da Bahia, e os empresários Adailton Maturino dos Santos e Gessiane Souza Maturino dos Santos. E segundo o Ministério Público Federal, as práticas criminosas incluíram manobras no julgamento de recurso administrativo sobre a legalidade de portaria da Corregedoria do Tribunal Estadual, que determinava o bloqueio de matrículas imobiliárias, além de uma ação possessória sobre imóvel rural de grande extensão. Os dois empresários teriam entregado às magistradas dinheiro e bens de alto valor em troca de favores nos processos. O relator na Corte Especial do STJ é o ministro Og Fernandes.
7: Nunes Marques é o novo presidente do Tribunal Superior Eleitoral.
6: A cerimônia foi conduzida pela ministra Carmen Lúcia, que deixou a presidência após quase 2 anos no cargo. Estevam Furtado.
11: No primeiro discurso como presidente do TSE, Nunes Marques destacou que a democracia brasileira continua sendo decidida pela vontade livre do povo nas urnas. Ele defendeu a segurança das urnas eletrônicas, falou da importância do voto livre e sem pressão política ou econômica, e alertou para os riscos do uso irresponsável da inteligência artificial nas eleições. Depois de assinar o termo de posse, Nunes Marques deu posse ao ministro André Mendonça como vice-presidente do TSE.
7: Justiça do Trabalho levará serviços jurídicos gratuitos ao arquipélago do Marajó, no Pará, entre os dias 18 e 22 de maio.
6: A ação é coordenada pelo Conselho Nacional de Justiça e envolve mais de 50 entidades parceiras do Judiciário, Executivo e Sociedade Civil. Larissa Batista.
12: A ação quer garantir serviços judiciais de cidadania e de saúde para os moradores dos municípios de Breves e Portel, no arquipélago do Marajó, no Pará. A população vizinha do município de Melgaço também será atendida. Diariamente, um barco da Prefeitura Municipal fará o deslocamento dos interessados até os pontos de atendimento. Para mais informações,

0: pede que o pedófilo tenha uma creche, tenha um parquinho, seja dono de qualquer estabelecimento frequentado ou que tenha como clientela crianças, adolescentes.
1: Outro ponto previsto é a obrigação de comunicar formalmente ao cônjuge ou companheiro sobre a condenação e as restrições vigentes. Para concluir a votação, ainda falta aos deputados votarem uma modificação que amplia a medida também para menores acusados de crimes sexuais contra crianças e adolescentes. A emenda, apresentada pelo deputado Marcel Van Hatten, do Novo, do Rio Grande do Sul, altera penalidades previstas no Estatuto da Criança e do Adolescente. O debate sobre esse ponto gerou polêmica entre os parlamentares. A votação do texto principal chegou a ser suspensa. A emenda amplia de 3 para 6 anos o prazo máximo de internação de adolescentes que pratiquem atos infracionais com violência. E nos casos análogos a crimes hediondos, o prazo pode chegar a 12 anos. A emenda também prevê transferência para estabelecimento prisional comum quando o adolescente atingir a maioridade durante o cumprimento da medida socioeducativa em local separado dos detentos comuns. O deputado Marcel Van Hatten defendeu que os deputados se manifestem em votação nominal.
2: Se eles quiserem votar a favor de criminoso hediondo, vota a favor, mas deixa votar. Que acordo é esse que nós do Novo temos que retirar um destaque que é para...

0: Lafayette de Andrada, do PL de Minas Gerais, critica o leilão de energia promovido pelo governo federal para a contratação de termoelétricas. Ele alerta que a medida contraria compromissos ambientais assumidos pelo Brasil e pode aumentar em mais de 10% a conta de luz dos consumidores.
1: Lafayette de Andrada acrescenta que órgãos de fiscalização já pediram a suspensão do leilão por falta de transparência e por mudanças repentinas nos preços. Segundo o parlamentar, o edital também ameaça desalojar milhares de famílias de agricultores assentadas no norte de Minas.
0: O STF começou a julgar as ações que tratam das regras de distribuição dos recursos da produção do petróleo. Segundo Marcelo Crivella, do Republicanos do Rio de Janeiro, não há justificativa para retirar receitas dos estados produtores, enquanto se mantém a arrecadação integral de outros recursos naturais, como os minérios.
1: De acordo com Marcelo Crivella, o Rio de Janeiro já sofreu impactos econômicos históricos, como a transferência da capital para Brasília. O parlamentar reforça que o estado depende dos royalties para financiar áreas críticas como segurança pública, saúde e educação.
0: Bongás, do PT do Rio Grande do Sul, defende a ampliação da faixa de isenção do imposto de renda, argumentando que reduzir a tributação fortalece o consumo das famílias.
1: O deputado também sustenta que a mudança impulsiona a economia ao ampliar o poder de compra da população. Além disso, Bongás reforça o apoio a propostas voltadas às condições de trabalho, como o fim da escala 6x1.
2: Trabalho.
0: Deputados fecham acordo para simplificar proposta de redução da jornada de trabalho. A repórter Silvia Munhato tem as informações.
3: O presidente da Câmara dos Deputados, Hugo Mota, afirmou que as negociações sobre o fim da escala de trabalho 6x1 se encaminham para uma alteração constitucional que reduz a jornada de trabalho de 44 horas semanais para 40 horas, com 2 dias de descanso e sem perdas salariais. Hugo Mota teve uma reunião para debater o tema com o ministro do Trabalho, Luiz Marinho, o ministro das Relações Institucionais, José Guimarães, líderes do governo e membros da comissão especial que trata da redução da jornada. Segundo Mota, situações específicas poderão ser tratadas pelos próprios trabalhadores e empregadores.
4: Nós queremos também fortalecer as convenções coletivas para que elas possam tratar das particularidades de cada setor. Também estabelecemos que será necessário o projeto de lei encaminhado pelo Executivo para podermos adequar a legislação às mudanças que faremos à nossa Constituição pela redução da jornada de trabalho.
3: O presidente da comissão especial que analisa a redução da jornada, deputado Alencar Santana, do PT de São Paulo, disse que vai ficar faltando decidir se haverá alguma compensação para os empresários e se haverá transição. Alencar defendeu a implementação imediata da mudança de jornada.
5: Eu, de minha parte, entendo que nós temos que implementar tudo que pudermos já. Há uma necessidade. Mas esse é o debate que nós vamos continuar amadurecendo. Logicamente, queremos e vamos garantir esse direito aos trabalhadores, mas, ao mesmo tempo, ninguém jamais pense em quebrar a economia brasileira. Na verdade, nós entendemos que vai ter um ganho de escala de produtividade adiante.
3: A comissão especial fez audiência pública para debater os efeitos das mudanças para as mulheres e para pequenas empresas. Da Rádio Câmara de Brasília, Silvia Minhato.
1: Fernando Mineiro, do PT do Rio Grande do Norte, compara a resistência ao fim da escala 6x1 com os movimentos contrários à abolição da escravidão no Brasil. O parlamentar entende que a redução da jornada para 40 horas semanais representa uma medida de justiça social.
6: Nós temos também aqueles e aquelas que pregam o terror na sociedade, com mentiras, com fake news, com manipulações, da mesma forma que aconteceu quando, em 1940, foi criado o salário mínimo, da mesma forma, quando se colocou em debate a recuperação real do salário mínimo, esse setor que defende o empresariado, que aliás são maioria aqui nessa casa, diga-se de passagem, mas serão derrotados, porque o povo brasileiro está acompanhando esse debate.
0: De acordo com Fernando Mineiro, setores contrários à mudança propagam o medo para criticar a proposta, assim como ocorreu em debates históricos sobre direitos trabalhistas. O parlamentar espera que o Congresso acompanhe o entendimento da população e aprove a redução da jornada.
1: Na visão de Paulo Lemos, do PT do Amapá, a Câmara deve priorizar debates que impactem diretamente a vida da população. O parlamentar argumenta que embates ideológicos e ofensas pessoais não contribuem para o desenvolvimento econômico e social do país.
0: De acordo com Paulo Lemos, a discussão sobre a redução da jornada de trabalho é uma das prioridades com amplo apoio popular. Ele propõe a realização de estudos técnicos e o diálogo com o setor produtivo para avançar em uma proposta de forma equilibrada.
2: Direitos Humanos.
1: Jandira Fegari, do PCdoB do Rio de Janeiro, lembra que o

0: 13 de maio marca os 138 anos da abolição formal da escravidão no Brasil. A deputada afirma que a Lei Áurea, apesar de ter sido uma conquista do movimento abolicionista, não garantiu à população negra o acesso pleno a direitos.
1: Jandira Fegali defende políticas afirmativas e medidas de reparação para enfrentar o racismo estrutural no país. Ela ressalta que as mulheres negras sofrem os maiores impactos das desigualdades sociais na renda, na educação, no trabalho e nas diferentes formas de violência.
2: Educação.
0: Rubens Pereira Júnior, do PT do Maranhão, destaca projeto de cursinho gratuito que prepara jovens de São Luís para o acesso ao ensino superior. Ele assinala que a iniciativa, fundada em 2023, tem ajudado a realizar o sonho de muitos jovens da periferia da capital do estado.
1: Rubens Pereira Júnior informa que o projeto já registra mais de 300 aprovações em institutos federais e universidades públicas. O congressista destaca que o cursinho passou a receber apoio federal em 2025 por meio da Rede Nacional de Cursinhos Populares.
0: Professora Luciene Cavalcante, do PSOL, critica a postura da Prefeitura de São Paulo diante da greve dos servidores da educação. Segundo a deputada, a proposta de reajuste de apenas 13,5% parcelado em 2 anos desvaloriza a categoria.
1: Professora Luciene Cavalcante também critica a reforma administrativa, que, segundo ela, prejudica a carreira do magistério e afeta direitos de aposentados e pensionistas. Para a deputada, o projeto abre caminho para a privatização da educação infantil.
0: Termina agora o Jornal Câmara dos Deputados, com trabalhos técnicos de Everson Roni e apresentação de Márcio Aquiles Sardi e José Carlos Andrade. Uma ótima noite para você.
1: A Voz do Brasil volta amanhã. Boa noite.
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7: 10:03.

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1: 11:44.

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1: Meia-noite 13.

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3: 1 e 5.
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1: 1:34.

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1: 1:50.

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2: 12:46.

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1: 3 horas.

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1: Z3.

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2: 3:15.
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3: 6:30.

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1: 6h46.

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1: 32.
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0: Minha filhinha.
1: Tenho fortuna, tenho dinheiro, tanto dinheiro, tenho tudo. E ao mesmo que não ter nada, ao ver minha filha assim desenganada.
0: José, você se tornou cruel. 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
1: Não fale assim, mulher. 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
1: 5:55.
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9: Opa, já estamos chegando na sua quinta-feira. Tá no ar a partir de agora mais uma super edição do nosso Sertanejo Classe A. Onde quer que você esteja nos ouvindo, você que está na sua chácara, na sua fazenda, na sua casa, em qualquer lugar aqui da nossa cidade, na nossa região. Olha, muito obrigado aí pelo carinho da audiência. Você que também está nos ouvindo pela internet, pelo nosso aplicativo aqui da nossa rádio, muito obrigado, seja bem-vindo, viu? Por aqui, Beto Paulino abrindo mais uma programação. E já vem chegando aqui a primeira música de hoje do nosso Sertanejo Classe A, só tocando os modões pra você, aquela moda de viola gostosa, tá aqui no Sertanejo Classe A. Aumente aí o volume que vem chegando, só música boa, hein?
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2: Maravilha, gente, tá aí, solo modão aqui no nosso sertanejo classe A, moda de viola gostosa demais da conta, aquele sertanejo que marcou época e também algumas versões atuais, assim, de sertanejo que tem tudo a ver aqui com o nosso sertanejo classe A, você também ouve aqui. Vamos agora aqui para um rápido intervalo, daqui a pouco tem mais músicas pra você, não sai daí não, hein?
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6: 6:15.
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2: Maravilha, gente. Beto Paulino aqui com você no nosso Sertanejo Classe A. Vem chegando mais músicas. Aumente aí o volume.
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queremos agradecer esse grande talento da música sertaneja que aceitou o convite para cantar com a gente. Obrigado, Barreirito, o cantor das andorinhas. E vamos nós, irmãos!

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1: Sensacional, tá aí, finalizando mais um super bloco aqui no nosso Sertanejo Classe A. Continue ligado que daqui a pouco, depois do intervalo, tem mais. Não sai daí não, que é rapidinho, já já voltamos, hein?
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6: 6:35.
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1: Já estamos de volta com mais Sertanejo Classe A na sua quinta-feira. Aumente o volume que vem chegando mais músicas.
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1: Tá aí, só um modão aqui no nosso Sertanejo Classe A na sua quinta-feira. Tá aí, finalizando mais esse super bloco, uma melhor que a outra. Fala sério, hein, gente? Olha, infelizmente, essa edição já tá ficando por aqui. Muito obrigado pelo carinho da sua audiência. Uma ótima quinta-feira pra você. Amanhã, sexta-feira, tem mais. Beto Paulino de volta com você aqui na sua rádio favorita. A melhor programação do seu rádio. Até amanhã, gente. Fique com Deus.
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4: 6:57.
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1: É isso aí, bom dia. 7:01 da manhã na Cidade Clima do Brasil. Nós estamos chegando com o clube nesta manhã gostosa de quinta-feira. Quintou, geladinha essa quinta-feira, não? Mais um dia de frio na nossa cidade, a Cidade Clima do Brasil. Para você, ótima manhã de quinta-feira, ótimo dia. Bom estar com você, nosso querido, nossa querida ouvinte, nessa manhã gostosa, hoje dia 14 de maio, 2026, quinta-feira, data em que o universo astrológico aponta mudanças para os signos como Áries, Gêmeos, Leão, Capricórnio. Todos os de ciclos de atraso, né? Também celebrado o dia continental do seguro hoje, que visa conscientizar sobre a proteção econômica. Muito bem, tá aí, 7:02, hoje de aniversário por aqui, um grande abraço aos nossos queridos aniversariantes do dia 14 de maio, está de aniversário hoje a Márcia Maria Kuhn, alô Márcia, bom dia, a Judite Maria Gabri, também celebra o dom da vida hoje. Alô, Judite Maria Gabri, um abraço forte, Judite Maria Gabri Palmital, é isso? Isso, tá escrito a caneta aqui o nome, eu acho que deve ser assim, né? Judite Maria Gabri Palmital. Deus abençoe grandemente os nossos aniversariantes do dia de hoje, 14 de maio, recebendo o nosso carinho, nosso abraço, nessa manhã geladinha de quinta-feira, um abraço quentinho, um abraço cheio de energia boa, cheio de positividade, cheio de vontade de viver, né? Especialmente aí, no momento em que renovamos mais um ciclo de vida, falamos aqui em nome dessas pessoas queridas que celebram hoje o dom da vida, né? Então, aqui se agradecer, aqui celebrar mesmo, porque é um momento, uma data especial para vocês. Felicidades, tudo de melhor para a vida daqueles que aniversariam no dia de hoje, especialmente a galera aqui do Clube dos Aniversariantes, né? O pessoal que faz, está aí na nossa relação de aniversariantes do dia. E se você está de aniversário, não está aqui na nossa lista, ok, tudo bem, recebe da mesma forma o nosso carinho, o nosso abraço e os nossos sinceros.
2: Parabéns para você.
1: Se você tem alguém na família de aniversário, pode mandar pra gente a sua mensagem para confirmar a audiência e já conta pra nós quem é que tá celebrando o dom da vida aí no dia de hoje, porque daqui a pouquinho a gente começa aqui o nosso canal aberto para você participar com a gente, viu? 999-53-3669, vai mandando sua mensagem, confirmando sua audiência, recebendo o nosso carinho, nosso abraço, o nosso sincero bom dia. E a você de aniversário, mais uma vez, os nossos...
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1: Muito bem, tá aí, portanto, Clube dos Aniversariantes, sempre num gentil oferecimento, Engenho Festas, a sua loja especializada em artigos para decorações de festas em geral. 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O dom da vida, enfim, algum momento especial, né? Olha, você que está de aniversário de casamento, está celebrando bodas, né? Também manda pra gente aí, vale também aniversário de casamento, então manda pra nós a sua mensagem e conta, olha, eu estou completando, ou melhor, estamos, né, porque é em dois, né, é o casal, então assim, ó, estamos comemorando o aniversário de casamento, quantos anos? Conta pra mim aí, que a gente vai estar mandando o nosso abraço, vai estar também prestando a nossa homenagem. Bom dia, Giovanni, Chica, nossa, que tá chegando por aqui, de mala e cuia, jaquetão, né? Protegido do frio, mais uma quinta-feira gelada na Cidade Clima do Brasil.
3: Bom dia!
1: Bom dia pra você também que tá ligado aí com a gente. Já já nós voltamos aqui com o nosso canal aberto, mandando aquele abraço, aquele salve especial a todos ouvintes aqui da programação e também a você de aniversário. Roseli Costa tá contando pra gente o seguinte, ó, hoje Aniversário do meu irmão Paulo Roberto Costa. Bom dia. A ele nós desejamos muitas felicidades e tudo de melhor para sua vida. Te amo, mano. Mandou para nós aí a Roseli Costa Gonçalves. Abraços. Que Deus abençoe sempre a vida do Paulão e o Paulo Roberto Costa de aniversário hoje.
2: Parabéns, parabéns, parabéns pra você.
1: Uma musiquinha pra descontrair, né? Vamos dançar, vamos dançar, vamos dançar. Parabéns. E ó, daqui a pouquinho nós voltamos com o canal aberto por aqui. Muita participação, muita alegria. A música boa também rolando sempre por aqui. Claro, informações também. Bom dia. 76, terceira dimensão, na cor dos olhos seus.

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13: Muito bem, já de volta aqui, 7:12 da manhã, seguindo com a programação Ipiranga FM, agradecendo o carinho da sua audiência, onde quer que você esteja, sintonizado aqui na 91.7 FM. É quinta-feira, 14 de maio de 2026, já praticamente na metade do mês de maio, quinto mês do ano, que tá simplesmente, ó, voando, né? O tempo tá passando depressa, né? A gente tem essa impressão aí que parece que o tempo tá voando, meu Deus do céu. Bem, hoje, 14 de maio, é dia continental do seguro, visando, portanto, conscientizar sobre a proteção econômica. E aqueles mais ligados à astrologia aí, né? Que tá muito ligado aos signos e tudo mais, né? Hoje também fala sobre isso, né? Previsões indicam transformações no amor, dinheiro e trabalho para alguns signos. Nós citamos aqui no começo da programação, dia 14 de maio, é uma quinta-feira. Nessa data, o universo astrológico aponta mudanças para os signos Áries, Gêmeos, Leão e Capricórnio. Aqui diz aí, falando sobre as transformações do amor, dinheiro e trabalho para alguns, para esses signos, né? No contexto histórico, dia 14 de maio 1988 foi marcado pela repercussão da Lei Áurea, assinada no dia anterior, iniciando a discussão sobre a integração dos escravizados. Também na cultura, a data associada à música, 14 de maio, de Lazo Matumbi, que reflete sobre o pós-abolição. Além disso, as comemorações do dia de hoje, dia do seguro, É também dia de São Matias. Aí já falando aí para as nossas orações, né? Enfim, para a nossa espiritualidade. Dia de São Matias. Vamos que vamos, seguindo com a programação Ipiranga FM. Agora são 7h15 na Cidade Clima do Brasil. Sempre uma alegria enorme estar com você, nosso querido ouvinte. Manhã gostosa aí, apesar do friozinho presente. Mas o sol também já está se fazendo presente, enfim, está marcando presença para dar aquela esquentadinha, aquela alegrada na nossa manhã, né? Vamos lá! 7h15 hoje aqui na programação, canal aberto da Ipiranga FM. Vamos falar de oportunidades de emprego já já, tá bom? Vamos falar também da campanha mensal de arrecadação de alimentos da ASIC. Não sei se você sabe, claro que todos sabem, né? Sempre divulgado aqui, também nas celebrações aí, mas sempre importante dar aquela frisada, aquela reforçada, né, no convite, né? Para que nosso lado social, nosso lado solidário possa também se aflorar nessas situações em que há a necessidade, enfim, da ação, né, de cada um de nós. Também hoje falaremos sobre... Tem um convite especial, porque agora, domingo, dia 17, acontece aquela festa grandiosa em louvor a Santa Rita de Cássia, ali no Papyrus, né? Grande abraço para todo o pessoal que está aí na organização já hoje, o segundo dia do tríduo preparatório para a grandiosa festa que acontece domingo, né? Vamos falar de ainda mais de festa, sobre a quermesse, a famosa quermesse junina, que já tem data marcada e novamente será aqui no Salão Paroquial, então já vai se programando aí, tá bom? Já a gente conta aí a data certinho para vocês, né? Que acontece esse evento aqui em Palmeira, no Salão Paroquial. Anos anteriores foi um sucesso, ano retrasado, ano passado, e esse ano com certeza vai ser novamente grande sucesso, a quermesse junina. Festança aqui no Salão Paroquial. Também vamos falar sobre o IPVA, né? Amanhã é o último dia. Último dia do prazo legal e para o pagamento da quinta e última parcela para quem parcelou, né? Você que, assim como o Giovanni aqui, né, pagou tudo no a quarta única, né, Giovanni? Bem melhor, com descontão, né? Ou assim como eu, parcelou em 5 vezes, então aí amanhã é o último dia para a gente pagar a última parcela, tá bom? Finalmente chegou no final, né? O imposto sobre propriedade de veículos, o pagamento, portanto, em dia, evita multas e juros e futuras complicações. Então, muita atenção nesse momento, né? Amanhã é o último dia para pagamento aí no prazo legal, sem juros, sem multa do IPVA. Campanha Corpus Christi, também tem arrecadação aqui. A paróquia realiza, portanto, uma arrecadação de cobertores e para a confecção do tapete de Corpus Christi, né? Teremos a celebração especial que envolve todas as comunidades aí no mês de junho, né? E vai ser, com certeza, grandioso esse momento novamente, muito importante para a nossa espiritualidade. São assuntos que a gente vai estar comentando aqui ao longo da programação de hoje, aqui do Canal Aberto, e para você participar comigo, 999-533-6669. Por aqui é de Nilson Miranda, é eu mesmo, o Miranda, com muito prazer sempre te fazendo companhia nas manhãs quentes ou frias da Ipiranga FM. Vamos que vamos? Oi, serranos! Musicão, chegando por aqui, a boa música gaúcha. A bailanta do tio Flor. Já foi nessa ou não? Eu não.

Daí os Serranos, na sua manhã, 7h21 agora, na Cidade Clima do Brasil, a Bailanta do Tio Flor. Fazia tempo que eu não rodava essa música e até que eu não ouvia esse modão e dos Serranos, né? Que tem muita música boa, os meninos aí. 7h21 agora na Cidade Clima do Brasil. Vamos trazendo aqui informação para você a respeito de oportunidades de emprego. Olha, a Prefeitura Municipal realiza nesta quinta-feira, hoje, portanto, mais um aliás, amanhã. Hoje, tá aqui, ó, data certinho, né, me perdi aqui na informação, mas é isso aqui, é hoje, mutirão de empregos em parceria com a empresa Premier Pet. O atendimento acontece, portanto, daqui a pouco, a partir das 8 horas da manhã, e a orientação é que os interessados cheguem um pouco antes para a retirada de senha, tá bom? Para participarem das oportunidades, tá? Os candidatos devem comparecer com o currículo em mão. Quem ainda não possui um currículo pode procurar, enfim, chega lá, né? Vai que o pessoal considera, mas a ideia é que você já chegue com currículos em mão para facilitar o processo de seleção aí, tá? Então vai lá. Hoje, portanto, quinta-feira, mutirão de empregos em parceria com a empresa Premier Pet, a partir das 8 horas da manhã já, né? Portanto, participem. Será que na agência do trabalhador, né? Vamos lá. Campanha mensal de arrecadação de alimentos da ASIC acontece todo mês, esta campanha especial aí de arrecadação, né? E a Ação Social Imaculada Conceição é quem faz o convite para que você possa manifestar um pouquinho esse lado solidário que todos nós temos e é preciso, né? É preciso demonstrar solidariedade, enfim, empatia para com o próximo, né? Então, a campanha de arrecadação de alimentos para completar as cestas básicas que são entregues às famílias assistidas pela entidade aqui em Palmeira. Nesse momento são necessários doação de trigo, açúcar, bolacha e fubá. Os alimentos podem ser entregues no expediente paroquial aqui ao lado da Ipiranga FM ou diretamente na sede da ASIC, a Rua Coronel Pedro Ferreira, próximo ao Hospital Santa Casa. Fica nessa quadra aqui, né?

0: que ainda gera muitas dúvidas entre a população. Acompanhe ao vivo aqui na Ipiranga FM hoje, 12:15, a professora Joselba Haas, com o programa Bem Me Quero, em sintonia com a saúde, com participação especial hoje, portanto, do Dr. Cristiano Pinto, para essa entrevista especial, essa conversa e bate-papo sobre lipedema. Você já ouviu falar? Sabe o que é? É, de repente, algum sintoma que você tem aí possa estar associado a isso, enfim, né? Sempre importante. Informação sobre saúde nunca é demais, é sempre importante. Agora são 7h25 da manhã, a gente vai para o nosso intervalo comercial trazendo uma música, né? Para a gente dar uma esquentada na manhã. Quem gosta de dançar, tá aí feliz da vida. A gente vai assim com vocês até por volta das 8 da manhã, um pouquinho antes aí, porque às 8 tem o Giovanni Chicanoski aqui com o Hora do Campo, programaço também, todas as manhãs na Ipiranga FM. 7h25, antes do intervalo comercial, algumas mensagens, participação dos queridos ouvintes aqui. Lindamir Camargo, bom dia. Grande abraço para você, seu Jorge. O Delmir Wendler Costa, o Dinho, também a Eliane, com a Adeliano, o Felipinho, aí no Pinheiral de Baixo, ligados com a gente. Alô, seu Olandir Margraf, bom dia. Ednilson, graças a Deus, né? Mais uma manhã lindona. Deus abençoe a todos. Bom dia. Amém, amém, amém. Que assim seja. Olinda Novak está por aqui também. Bom dia. Que Deus abençoe todos aí. Amém, amém. Que assim seja, dona Olinda. Pedro Cesanoski, bom dia. Vani Costa, ouvinte diária aqui da programação também. Já está tomando aquele chimarrão e curtindo a programação Ipiranga FM. Muito bom dia, obrigado pelo carinho, pela audiência sempre. Também por aqui a Maria José. Oi Maria, tudo bem com você, Maria? Na escuta do clube e agora também do canal aberto. Dia 16 de maio, agora sabadão, haverá na Igreja São José, Comunidade São José do Farajala, Bacila, a partir das 3 da tarde, Feira de Pastéis novamente, sabores carne, frango, requeijão, banana, palmito, no valor de R$ 4,00 cada. Tá aí, ó, oportunidade de você prestigiar esse evento, que acontece agora, sabadão, dia 16, saborear um pastelzão bem gostosão ali da Comunidade São José do Farajala, ok? Passe lá, passe e prestigie, que eu assim farei também. 7h27, uma música, já já o nosso intervalinho comercial e aí voltamos com mais informações. Por aqui é Ednilson Miranda, na sua companhia, fazendo a programação da Ipiranga FM aqui, né? Sempre com você, o nosso melhor ouvinte. Manhãs quentes ou frias, estamos juntos aqui sempre na mesma sintonia. Cadê aquela modão, aquele modão sertanejo pra gente curtir agora, pode ser?
1: Montes de...
0: Essa aqui é top demais, essa aqui das Irmãs Galvão, lembra? Lembra? Amor Aventureiro, como é que é esse Amor Aventureiro, hein? 7h28, bom dia!

0: E o Amor Aventureiro 731, bom dia! A boa música, alegria, descontração, muita interatividade, informações também aqui na programação Ipiranga FM. Bom dia pra você, sempre ligado aqui.
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7: 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Bom dia, são 7h35 da manhã novamente por aqui, seguindo com a nossa programação especial desta manhã de quinta-feira. Olha o convite especial para a festa Santa Rita de Cássia. Acontece nesse domingo agora, dia 17. A comunidade do Papiros realiza, portanto, quinta-feira, o segundo, hoje, né, quinta-feira, o segundo dia do tríduo preparatório para a festa de Santa Rita, que acontece no domingo. A programação inicia-se hoje, portanto, 7h30 da noite, com missa, bênção do pão de Santa Rita e celebração presidida pelo padre Lineu do Prado. O tema deste segundo dia será Quem espera no Senhor como Santa Rita jamais perde a fé. A noite contará ainda com a participação especial da comunidade de Mandaçaia. Abraço para a galera da Mandaçaia, tá aí com a gente na sintonia, se preparando, né, para participar hoje à noite da celebração aqui na comunidade Santa Rita, 7h30 da noite. Abraço para toda a galera da comunidade Santa Rita que promove, portanto, neste domingão, a grandiosa festa em louvor a Santa Rita de Cássia. Falando ainda de festa, tem quermesse novamente por aqui nos dias 19 e 20 de junho, né? Mais uma edição da Quermesse Junina. A paróquia Nossa Senhora da Conceição é que faz o convite, anunciando e, portanto, mais uma edição da tradicional Quermesse Junina. O evento acontece nos dias 19 e 20 de junho e deve reunir pastorais, movimentos e toda a comunidade paroquial. A programação contará com comidas típicas de festas juninas, música, danças de quadrilha de algumas pastorais e outras atrações juninas. Mais detalhes sobre o horário e programação completa serão divulgados aí nos próximos dias. Fiquem ligados aqui na Ipiranga FM e também nas redes sociais da paróquia. E se programe aí para não ficar de fora, tá bom? Importante o máximo de presença das pessoas e para prestigiar esse evento, tá bom? Quermesse Junina, portanto o convite é para que todos possam participar e prestigiar. Certamente será um tremendo sucesso novamente, tal como aconteceu aí nos últimos anos, não é? Então, agora, logo no dia 19 e 20 de junho, né? Vai acontecer esse evento e você é super, hiper, mega convidado. Bom dia, 7h38 da manhã, para você que tá ligado aqui, ó, na Ipiranga FM, receba o nosso carinho e o nosso abraço também.
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7: 7h38 da manhã, mais um recadinho aqui, ó, que hoje acontece, né? Mais uma edição do Pé na Roça, programa Pé na Roça. Você sabe onde vai ser realizado hoje ou não? Qual comunidade estará recebendo o atendimento? A galera aí da Secretaria Municipal de Agricultura e Pecuária, hein? É hoje, portanto, a edição, mais uma edição do Pé na Roça. E a iniciativa é da Secretaria Municipal de Agricultura e Pecuária de Palmeira. Acontece hoje lá em Guaraúninha. É isso mesmo. Olha o Pé na Roça, atendimento à comunidade da Secretaria Municipal de Agricultura e Pecuária de Palmeira. Estará nesta quinta-feira, hoje, portanto, dia 14, em Guaraúninha, em frente à escola. Será das 13 às 16 horas, portanto, entre 1 e 4 horas da tarde. No local serão oferecidos os serviços de atualização do CAD Pro, regularização de notas fiscais, orientações sobre o CCIR, ITR e demais documentos rurais, além de informações gerais de interesse da comunidade. É hoje, portanto, em Guaraúninha. Grande abraço à comunidade aí, se preparando para receber logo mais a partir da 1 hora da tarde. Galera aqui da Secretaria Municipal de Agricultura para mais um evento aí do programa Pé na Roça. Grande abraço. Agora são 7h39 na Cidade Clima do Brasil. Para você ligado aqui na programação Ipiranga FM, recebendo o nosso carinho, o nosso abraço, o nosso sincero bom dia. Chegando aí André e Andrade, já ouviu essa, lembra? Pássaro Sem Ninho, musicão que você curte aqui na programação Ipiranga FM. Deixa eu ver se tem alguma indicação, que eu vou atender uma indicação de música na sequência aqui. Já vou voltar com as mensagens, aguarde aí. 7h40, bom dia, não perca a hora.

0: Aí, Pássaro Sem Ninho, sucesso do André e do Andrade aqui na programação da Ipiranga FM. Fica aí na sintonia.
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0: E não perca a hora não, viu? 7h43, confere.
2: 7h43.
0: Beleza, então a gente volta já com mais músicas aqui na programação, mais informações também. Bom dia.
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0: Muito bem, agora são 7h45 da manhã na Cidade Clima do Brasil. Já tem mais músicas por aqui. Alô, Zenei Cosmas, que bom dia, tá ligado com a gente aí na Colônia Maciel. Grande ouvinte da gente, tá aí sempre na sintonia. Querido João Visbinski, no Pinheiral de Baixo, também com a gente aqui na audiência. A nossa ouvinte mandou o seguinte aqui, ó. Bom dia, gelada, essa quinta-feira. Sou daqui da Água Comprida. Estamos escutando a rádio e tô amando curtir a programação. Um abraço aí pra vocês da Ipiranga FM, nota 10. Quem é? Manda o nome pra gente mandar aquele abraço pra você. Água Comprida já é São Mateus do Sul? Não, é Triunfo, né? Água Comprida é interior do Triunfo, tá certo. Água Branca aqui é São Mateus. Grande abraço pra você, obrigado pelo carinho, pela sintonia. Você aí do 3424, final do zap aí, né? Grande abraço. Obrigado pela audiência aí na programação. Tá mandando pra gente aqui o nome e a gente já vai mandar aquele abraço pra você, tá bom? Josélia, bom dia. Bom dia.
9: Bom dia, aqui é Josélia de Queimada. Ofereço a música Maria Mendonça Estrelinha, homenageando Renato Borges de Guaraúna. Está de aniversário hoje. Quero que vocês cantem parabéns.
0: Vamos cantar os parabéns para ele, então. Um abraço pro Renato.
10: Parabéns, parabéns, parabéns para você.
0: E aproveito a ocasião aqui também para mandar mais um abraço e mais parabéns. Olha, bom dia. Queria desejar os parabéns para Keila Aparecida, o Nilson Rodrigues e sua afilhada Valentina, também Valentina Delfrate, né? É que estão desejando, portanto, felicidades, paz, amor, alegria, tudo de melhor para a vida da Keila, que celebra o dom da vida e os mais sinceros, inclusive os nossos, não é?
10: Parabéns, parabéns, parabéns.
0: Felicidades e tudo de melhor pra vida aí da Keila, que celebra o dom da vida. Ó, já tem esse modão aqui. Adivinha quem que pediu? Adivinha? Ó, Giovanni, sinta a pegada aí, ó. Divino e Donizete, a gaivota. Daqui a pouquinho você vai ouvir.
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0: Agora 7h48, bom dia. Bom dia, fique na sintonia. A gente volta na sequência aqui com mais músicas na programação.
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0: Muito bem, são 7h50. Já vai rolar aquele modão que a gente anunciou há pouco aqui. A gente segue com informações, né? Para vocês aí, olha só. Hoje, dia 14 de maio, acontece mais uma edição aí, né? Portanto, hoje envolve... O convite, na verdade, é da Prefeitura Municipal, que diz o seguinte, ó. Participe da construção do orçamento da assistência social de Palmeira para 2027. Hoje, a Secretaria Municipal de Assistência Social, em conjunto com a Secretaria Municipal de Finanças, convida a toda a população para participarem da Oficina de Participação Popular da Lei Orçamentária Anual. Nesse momento, a população pode apresentar sugestões, demandas e prioridades para ajudar a definir os recursos, onde os recursos deverão ser investidos no próximo ano. Importante demais esse momento aí, nessas oficinas. Data e local, hoje 14, portanto, a partir agora das 9 da manhã, Centro Municipal da Pessoa Idosa, é lá que vai acontecer esse evento, tá? A CEMID, na Avenida 7 de Abril, ao lado do Fórum. A participação da comunidade é fundamental para construir uma cidade mais eficiente, justa e alinhada às reais necessidades da população. No site, na página da Prefeitura Municipal, há também um link em que você pode estar acessando para participar de maneira online desta oficina muito bacana. E amanhã, é a Secretaria de Planejamento e Urbanismo que vai estar promovendo, tá? Vai estar participando desse momento, dessa oficina, em conjunto com a Secretaria de Finanças. Portanto, realiza na quinta-feira, amanhã, às 14h, no Auditório Central, o atendimento de atendimento ao cidadão, à prefeitura ali, né? No auditório da prefeitura, a oficina de participação popular. Portanto, desta vez voltada ao setor de urbanismo e planejamento do município de Palmeira. Isso aqui é amanhã daí, tá bom? A comunidade pode participar com sugestões e demandas para a construção do orçamento aí do próximo ano. E é possível participar de maneira online também. Fique atento. Entra ali na página da prefeitura para você também encontrar o link onde você pode acessar para participar de maneira online. E, como dissemos, é de extrema importância a participação de todos. Bom dia. Agora 7h52. Não perca a hora aí, viu?
14: 7h52.
0: Bom dia. Eu falo e ela confirma, ó.
14: 7h52.
0: Isso, bom dia. Agora 7h52 da manhã. Divino e Donizete na programação.

0: história bonita essa aí, né? Divino Edonizete, a gaivota por aqui na programação Ipiranga FM. Agora 7h55, já caminhando para a reta final da programação de hoje. Lembrando que vem aí na sequência o Giovanni Chikanowski com o Hora do Campo. Olha, vamos falando aqui do IPVA rapidamente aqui, lembrando que o prazo para o pagamento da quinta e última parcela do IPVA 2026 é amanhã, né? Amanhã, portanto, sexta-feira, dia 15, tá certo? As placas com finais 7 e 8. Portanto, não é nem amanhã, é hoje, né? Uau! Tá aí, ó, portanto, ó, tá terminando o prazo para o pagamento, no prazo legal aí, sem multa, sem juros, né? Que pesa no bolso ainda mais aí. Segundo a Receita Estadual do Paraná, mais de 1 milhão e 100 mil veículos optaram, ou proprietários de veículos optaram pelo parcelamento no estado e precisam regularizar a situação dentro do prazo para evitar pendências com o fisco. O não pagamento pode gerar inclusão na dívida ativa, restrições no CAD estadual, bloqueio de créditos do Nota Paraná e até impedimento de licenciamento do veículo. Em caso de atraso, a cobrança de multa diária de 33%, 0,33%, além de juros pela taxa Selic, podendo chegar até 20% após 30 dias de inadimplência, ok? E aquela campanha especial de arrecadação de cobertores para a confecção do tapete de Corpus Christi está rolando já, está acontecendo. A paróquia Nossa Senhora da Conceição aqui faz o convite para que todos participem. Lançou a super campanha Corpus Christi Solidário com arrecadação de alimentos e também cobertores para a ASIC, que atende famílias em situação de vulnerabilidade social em Palmeira. As doações podem ser entregues no expediente paroquial, na sede da ASIC, ou, se preferir, pode colaborar via Pix também, tá? O valor sugerido é de R$ 30,00, correspondente ao valor de um cobertor. A chave Pix é o CNPJ da própria instituição, 79573325/0001, ou o famoso 1000 ao contrário, né? Dígito 13, 79573325/0001, 13, ok? Antes de confirmar, verifique os dados certinho, tá bom? Para não cometer algum erro na hora da transação aí, tá bom? Participe e colabore com a Ação Social Imaculada Conceição de Palmeira. Bem rapidinho aqui, só informações de missas que acontecem, portanto, hoje, quinta-feira. Olha, confira a programação de missas da Paróquia Nossa Senhora da Conceição. Hoje, 17h30, 5h30 da tarde, acontece celebrações nas comunidades Pedras e Cercado, com a Eucaristia, e também na comunidade Queimadas. É o mesmo horário, 5h30. Às 7 horas da noite, tem missa na comunidade de São Pedro, e às 8 horas da noite, haverá celebração em Evite Marsum. Lembrando que logo mais, agora, 8 horas, né, inicia a Quinta Eucarística aqui na Igreja Matriz. Ao longo de todo o dia, os fiéis são convidados a visitar Jesus Eucarístico para um momento de oração, reflexão, pedidos e agradecimentos em um encontro íntimo com o nosso Jesus Cristo, né? Gente, abraços, eu fico por aqui, vem na sequência o Giovanni Chikanowski e o Hora do Campo, que tá demais hoje. Música boa, interatividade, a participação especial do Andrei com a gente aí também, né? Alô, Elisiane, São João do Triunfo, e com a gente, ela que tá lá em Água Comprida, ligadinha com a gente aqui, né? Abraços, a gente se fala hoje, 6h30 da tarde, é sintonia total. Forte abraço e até mais.
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2: 7h59. 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
7: 8 horas.
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Muito bom dia, 8 horas e 5 minutos. Já estamos por aqui, o Hora do Campo chegando pra você. Iniciamos essa quinta-feira, dia 14 de maio de 2026, né? 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

Pessoal participando com a gente, Dona Helena Marques, bom dia, aquele abraço. Dona Odete também já está aqui na audiência. E assim a gente vai começando a nossa manhã, manhã gelada aqui na cidade, provavelmente também no interior. Vamos começando com Baitaca.

0: 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Dona Lina, bom dia, aquele abraço, né? Obrigado pela audiência. Dona Marley já está por aqui, bom dia, Giovanni. Estamos curtindo aqui em Faxinal dos Silva. Dona Marley e seu Osvaldo.
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0: Agora são 8 horas 33 minutinhos, 8h33, ligadinho na programação. Nosso amigo Andrei vem conversar com a gente. Muito bom dia, Andrei.
1: Bom dia, Giovanni. Bom dia aos nossos amigos ouvintes da Hora do Campo, manhã desta quinta-feira, dia 14 de maio de 2026. Manhã que amanheceu gelada, amanheceu fria aí na nossa Palmeira aí no início desta quinta-feira, porém, solzão véio bonito brilhando lá fora, já temos algumas nuvens no céu, alguns indicativos de mudança no tempo, mas por enquanto ainda aquele climazinho típico de inverno, outono e inverno, né? Ainda estamos na estação do outono, mas o ar do inverno já está presente aqui junto conosco. Vamos repassando aqui as atualizações e informações do CIMEPAR para o amanhecer desta quinta-feira. O dia amanhece com tempo estável no nosso estado do Paraná, presença de sol entre nuvens em todas as regiões. Temperaturas ficam abaixo dos 10 graus em praticamente toda a metade sul do nosso estado. Não se descarta alguma geada fraca no centro-sul e algumas cidades dos Campos Gerais. A partir da tarde, ocorre uma mudança gradual nas condições atmosféricas entre oeste e noroeste do estado. Aumento de umidade e atuação de um cavado nos altos níveis da atmosfera, trazendo pancadas de chuvas nestes setores, acompanhadas também por trovoadas. A nossa região ainda permanece um pouco mais tranquila no dia de hoje, mas o tempo já promete algumas mudanças a partir de amanhã. Vamos lá. Hoje mínima de 7 graus, máxima de 22. Acho que teve aí próximo dos 5 graus, acredito eu, pela sensação térmica que senti aí no amanhecer desta quinta-feira. Praticamente não há previsão de chuva, pode ter aí 1 milímetro, mas indica que a mudança vem antes do domingo, né? Bem antes do domingo. Já de hoje para amanhã o tempo já muda bastante. A temperatura mínima sobe para 12 e a máxima baixa para 17. Ou seja, fica um pouquinho mais calor nas mínimas, mas durante o transcorrer do dia não esquenta tanto como nas tardes aí, que foi ontem, anteontem e hoje ficará mais ou menos dessa maneira. Amanhã já fica diferente, mínima 12, máxima 17, já com 15 milímetros de precipitação para esta sexta-feira na nossa região. Para o sábado, 7 milímetros de chuva, mínima 14, máxima 21. E no domingo, mais 15 milímetros de chuva, mínima 15, máxima 18 graus. A grande novidade, né, que a chuva antecipou, ela se esparramou nos dias e foi até segunda-feira. Domingo seria o último dia de chuva, segunda-feira mais 20 milímetros, aí temperaturas estáveis dentro das médias ali, próximas aí entre mínimas e máximas, mínimas melhores, máximas não tão altas. Terça-feira em diante o tempo limpa, não temos previsão de chuva até o final da semana, porém com temperaturas baixas novamente, mínimas baixas, 8, 7, 6 graus aí de temperatura mínima após a chuva, após terça-feira e após o dia 19. Ou seja, bastante alteração, uma gangorra, né, de flutuação de temperaturas, de umidade, de sol e assim por diante. Desde hoje até o finalzinho, início da semana que vem, depois muda tudo de novo e assim segue o nosso clima bastante diversificado nesse pré-inverno que já estamos vivenciando na nossa região. Hoje, quinta-feira, a gente vai dar uma pincelada rápida aqui sobre as cotações do mercado agrícola, as informações atualizadas oficiais Ceab Ideral Regional Ponta Grossa do dia de ontem. Feijão carioquinha estourando os preços aí, notícia em todo o mercado nacional aí, feijão carioquinha com máximas bem significativas, mínimas aqui, cotação oficial 360, máxima R$ 390 a saca. Já temos reportes aí de valores superiores aos R$ 400 na nossa região. Feijão preto mínima de 190, máxima de R$ 210, o feijão preto embalou um pouquinho ali, chegou novamente próximo dos R$ 200, mas também não subiu significativamente, assim como está acompanhando aí o feijão carioca. Milho 53,90 mínima, R$ 56 a máxima. Soja R$ 113,20 a mínima, R$ 116 a máxima. Trigo R$ 66 a mínima, R$ 68 a máxima. Arroba do boi 345 mínima, 350 a máxima. Quilo do porquinho suíno em pé tipo carne, R$ 4,70 na média. E arroba da vaca entre 305 até R$ 315. Dólar um pouquinho melhor, respirou um pouquinho hoje, R$ 5,01. Dólar aí, cotação de tela agora no início da manhã, e soja fechando estável em Chicago com valores acima dos 12 dólares por bushel e o produtor mirando uma disparada de dólar desde ontem, né? Moeda voltando aos R$ 5, mas o impacto sobre preços no mercado nacional ainda bastante limitado. A gente está esperando que isso tenha um reflexo um pouco mais positivo no dia de hoje, mas vamos ficar de olho no mercado e de olho nas oportunidades para os amigos agricultores que a gente espera que possam vir a ser mais efetivas dentro dos próximos dias. Aos amigos, um ótimo dia, uma boa manhã, um bom trabalho. Acelerar aí, né? Que pelo jeito já vem chuva novamente. Então, temos que tentar fazer o que for possível dentro desses dias que ainda o sol estará presente, as temperaturas estarão agradáveis e a terra vai permitir os seus manejos. Demais a mais, um excelente dia, um excelente trabalho a todos. E se Deus quiser, amanhã a gente volta ao vivo com mais notícias e informações sobre o tempo e o clima e tudo mais que envolve o agronegócio no nosso município e região. Muito bom dia!
0: Valeu, amigo André. Um abraço para você e para toda a equipe da Comersage. Olha só, 8h39. Minha amiga Maria José ligadinha com a gente, Farajala, né? Dia 16 de maio haverá feira de pastel na comunidade Nossa Senhora. Ah, é. Na comunidade Farajala Bacila. A partir das 15 horas. Os sabores de carne, frango, requeijão e banana e palmito. Então, olha, dia 16 de maio, Farajala Bacila aí com feira de pastel. Apenas R$ 4 cada. Olhe, São José, bom dia para vocês aí. É, a gente trouxe aí essa música essa semana, né? Vamos ver se consigo deixar aqui no finalzinho do programa um pouquinho dela, senão a gente traz aí na programação. Olá, bom dia, Lu. Ligadinha com a gente, aquele abraço, a Luciene Schwebel. É, pedindo Raça Negra por aqui.

0: Amigo, não tem Gregório pra depois.
1: Estamos de volta aqui, 8h43, finalzinho do nosso programa, né? Olha só quem também está sintonizado com a gente aqui, o Holandino Margraf. Bom dia, meu amigo! Um abraço, uma ótima quinta-feira. Eita, programa bom, só musicão, né? É só música por aqui, né? Então a gente agradece a participação de vocês. Fique ligadinho, porque já Helder Escolimosca está por aqui como eu do ouvinte. Aí ele vai trazer música boa hoje, quinta da saudade. Encerramos com um Piazito, Frio da Serra.

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0: 8h57.
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0: Bom dia, 9 horas da manhã, chegamos com o nosso Manhã do Ouvinte. Já é quinta-feira, 14 de maio de 2026. Seja bem-vindo, você da cidade, você também, no interior do nosso município, acompanhando a programação, ou em cidades vizinhas, aonde é que você esteja agora. A programação da Ipiranga entra no ar com o Manhã do Ouvinte, e a gente fica aqui fazendo companhia para você até às 10 horas da manhã. Nosso contato direto no estúdio, WhatsApp 9 9953-3669. Manda mensagem para nós, aí você vai participar, pede a sua música, registra a sua audiência, conta para mim de onde é que você está falando, aonde é que você está ouvindo a nossa programação. 429-9953-3669. O Manhã do Ouvinte está só começando. Bom dia!
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0: É o Manhã do Ouvinte, quinta-feira. E com ela vem aquele sentimento de que a semana já está avançando. Uns seguem firmes, outros já estão cansados. Mas todos nós seguimos tentando. E talvez seja exatamente isso que Deus mais admire. A coragem silenciosa de quem continua. Porque existir não é fácil, mas ainda assim há beleza na caminhada. No Minuto que Faz Bem de hoje, a frase é a seguinte: a esperança é uma luz pequena, mas capaz de iluminar grandes escuridões. 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E falamos ainda da Vida Exames Palmeira, também conosco aqui no Manhã do Ouvinte. 9:03, as primeiras mensagens começam a chegar já para nós. A Maria do Carmo já está conosco aqui, a Neuza Maria Galdino também, a Luzíga Campa. Bom dia, Luzíga. Conta para nós, está muito frio por aí. Um abraço para toda a família. Também bom dia, aqui quero agradecer a Lucimara. Ela já está sugerindo músicas para nossa programação. Já já vou trazer aqui o seu pedido, a sua indicação. Lembrando que hoje é quinta-feira, para a gente voltar no tempo, matar saudades mesmo, né? Recordar as músicas do passado. Alô, Emerson Bagri, bom dia para você. Previsão do tempo nesta quinta-feira: sol com muitas nuvens durante o dia e períodos de céu nublado. Noite com muitas nuvens. O clima-tempo prevê máxima de 21 graus, sem chuva para hoje. Já o CIMEPAR marca possibilidade de chuva para esta noite, 2 milímetros. Para amanhã, mais 15, no sábado, 7 milímetros e domingo, 15 milímetros de chuva. O clima-tempo prevê menos. Prevê 6 milímetros para amanhã, 7 para o sábado e 12 milímetros no domingo. O que quer dizer isso? Vai chover. A quantidade é uma previsão aqui. Há essa divergência, né, do volume esperado para Palmeira, comparando o clima-tempo e o CIMEPAR. Mas o final de semana novamente será de chuva pela previsão que nós temos de momento. 9:05, como sempre a gente começa o nosso programa, é hora de reflexão do dia. Um homem reclamava todos os dias da vida que tinha. Achava pouco, achava difícil, achava injusto. Até que um dia perdeu a energia elétrica. E aí A sua casa, à noite, ficou toda escura. Um silêncio. Sem televisão, sem celular, sem distrações. Ele acabou sentando na varanda. Ali, ouviu os grilos, sentiu o vento, olhou aquele céu estrelado e percebeu algo que há muito tempo não percebia. A vida ainda era bonita. Às vezes, Deus diminui o barulho do mundo para que a gente volte a ouvir o que realmente importa. Na correria, nos compromissos, a nossa rotina diária, por muitas vezes, passa despercebida as coisas mais importantes que nós temos. Aquilo que é gratuito, aquilo que Deus nos dá. A correria também nos faz buscar mais. A gente acaba até atropelando as coisas. Mas quando falta luz, aí vem o silêncio. E a escuridão também transforma o nosso ambiente familiar num aconchego tão grande e diferente. Você vai recordar a última vez que faltou energia na sua casa. À noite, principalmente, claro. Naquela escuridão, quem sabe tinha uma lanterna. Hoje, todo celular tem. Uma luz de emergência. Ou aquela vela que você correu lá na gaveta e conseguiu acendê-la. A família ficou reunida ali em volta, conversando. Será quando que vai voltar a luz? Mas a gente não observa a importância da luz todos os dias. É que nem aquela história, né? É só o caminhão do lixo não passar para você sentir falta do trabalho tão importante daquelas pessoas que todos os dias fazem a coleta do lixo aí em frente da sua casa. É só a dona de casa, quem sabe não estar bem, não preparar o almoço, não lavar a roupa, para a gente sentir falta. Para com isso! Vamos agradecer e vamos observar esses detalhes, a importância que todos têm na nossa vida. E seja a luz também. Mesmo naquela escuridão, que seja uma chama pequena daquela vela, você aproxima as pessoas. Que hoje você consiga desacelerar um pouco, respirar fundo e perceber que ainda existem coisas simples capazes de aquecer o coração. 9:09, vamos ouvir a paz.
1: É preciso pensar um pouco nas pessoas que ainda vêm, nas crianças. A gente tem que arrumar um jeito de deixar para eles um lugar melhor, para os nossos filhos e para os filhos dos nossos filhos. Pense bem.

9h14, bom dia! E olha só a indicação aqui, lá no Farajala Bacila, Lucimar está conosco. Quinta-feira, frio. Pessoal, quer ouvir aí Modern Talk? Tem na Ipiranga, tem aqui no Manhã do Ouvinte. Escuta só!

0: Valeu, Luzimara, 914. Lá no Farajala Bacila também, quem está conosco é a Dona Maria José, né? E olha, vai ter feira de pastéis agora, sabadão, a partir das 15 horas. Pastéis de carne, frango, requeijão e banana e palmito, R$4 cada. Participe! Vamos seguindo com o nosso programa por aqui, porque agora quem está chegando é o Padre Divino. O Padre Divino lá de Ponta Grossa. Ele que participa em todas as manhãs de quintas-feiras conosco. Quando não pode falar ao vivo, sabe o que ele faz? Ele grava a mensagem, manda para nós. Ele tem um carinho muito grande pelo pessoal de Palmeira. E agora eu vou chamar ele. Padre Divino, seja bem-vindo. Bom dia!
1: Bom dia, Helder. Bom dia a todos os nossos amigos que toda quinta-feira rezam conosco. Uma alegria poder enviar para vocês hoje essa bênção de Deus para as atividades, para que Deus esteja ao lado de todos nesses momentos que vivemos. Senhor nosso Deus e Pai, nesta manhã, através da Rádio Ipiranga, suplicamos graças e bênçãos para todos os nossos ouvintes. Concedei que tenham a alegria hoje e, sobretudo, o dom da saúde. Abençoai, Senhor, todas as pessoas que se confiam a esta nossa oração, concedendo a eles as graças que mais necessitam. Abençoai também toda a equipe da Rádio Ipiranga, que trabalha para levar a boa nova da salvação, o anúncio do Evangelho também, através das mensagens, através da alegria, através também da boa música. Enfim, Senhor, abençoai todos os nossos ouvintes nesta manhã, em nome do Pai, do Filho e do Espírito Santo. Amém. Um abraço, Helder. Até a próxima quinta-feira.
0: Até lá, Padre Divino. Tudo de bom para o senhor aí. 9:16, ele mandou para mim. Helder, estou com um compromisso hoje, tem reunião. Mas olha, não deixou de estar presente e participar conosco. Mais uma vez, muito obrigado, Padre Divino, pelo carinho conosco. 9:17, eu volto já já, após o intervalo comercial. E olha a seleção aqui, os pedidos que já estão chegando para mim. Vai ter Joaquim e Manuel, né? Sabe aquela uma da Boate Azul? Todo mundo canta junto, né? Vai ter Telefone Mudo, 60 Dias Apaixonado, Estrada da Vida, João Mineiro e Marciano, Ainda Ontem Chorei de Saudade. É uma seleção caprichada que os nossos ouvintes já estão mandando aqui. Eu vou pro intervalo e volto com música atendendo você de casa também. Alô, Marcelo, Roberto Rivelino, meu amigo. Bom dia, tudo de bom. A Marta lá no Rocio 2 vai mandando a sua mensagem também. Alô, Hélio. O Hélio tá aí sintonizado conosco, curtindo o programa, tomando um café nessa manhã e sintonizado aqui na 91.7 FM. Eu volto já.
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0: Já são 9h20, bom dia, alô Salete, obrigado pela audiência também. E essa aqui, ó, a indicação lá do Roberto Rivelino, tá ligado conosco, tá sintonizado. Aquele abraço, bom dia pra vocês.

9h22 aqui na Ipiranga. A gente segue com o nosso programa aqui, olha, trazendo novidades agora. 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E aqui a música não para. Olha só o que a gente preparou para você agora, 9h24. Bom dia! Alô, Maristela! Alô, pessoal, e no Coxilhão Santa Rosa, em São João do Triunfo. Aquele abraço!

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E eu quero saudar o Felipe, faltou saudar lá de Ponta Grossa. Ele citou a Rádio Santana FM, Padre Joel, na Lepa, Dom Bruno Eliseu Versari, da Diocese de Ponta Grossa. Nós vamos para Jó capítulo 3, mas antes eu queria lembrar que ainda é tempo da peregrinação Passos da Misericórdia, que vai acontecer em outubro. 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Nós vamos para a leitura orante, Jó capítulo 3. Então, você está percebendo, Jó foi uma inspiração na minha vida que me levou a escrever o livro Inabalável. Por isso, eu vou mostrando, eu explico Jó e, padre, eu quero aprofundar Jó. 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Nós estamos hoje, capítulo 3 de Jó. Se você está pegando agora, padre, eu estou caindo de paraquedas, vai no YouTube, Padre Manzotti, e você vai ver a relação de Jó, desde o primeiro capítulo. E isso vai te ajudar muito, viu? Para você pegar o contexto de Jó, porque hoje é a primeira queixa, o primeiro discurso, mas eu não gosto da palavra discurso. É o primeiro momento em que Jó fala a queixa. Finalmente, Jó quebrou o silêncio e amaldiçoou o dia do seu nascimento. Quebrou o silêncio. E o que ele disse? Palavras fortes. Mas eu já vou lhes dar uma chave. Nunca contra Deus. Esse é o ponto importante. Você não vai perceber isso. Mas vamos ver palavras fortíssimas. Maldito o dia em que nasci. Maldita a noite em que disseram, já nasceu. É homem que aquele dia vire escuridão, que Deus lá do alto não se importe com ele e nunca mais a luz o ilumine. O dia. Versículo 5. Que a escuridão e as trevas o abominem, o dominem, e que as nuvens o cubram e apaguem a luz do sol. Que aquela noite em que eu nasci, lembra? Volto ao começo, maldito o dia

0: em que nasci. Maldita noite em que disseram: nasceu e é homem. Voltamos. Que aquela noite, versículo 6, fique sempre escura e que desapareça do calendário. Que seja solitária e triste aquela noite. E que nela não se escutem gritos de alegria. Que seja amaldiçoada pelos feiticeiros, aqueles que têm o poder sobre os monstros Leviatã. Versículo 9. Lembre que ele está dizendo: maldito o dia em que nasci, maldita a noite em que disseram: nasceu e é um homem. Versículo 9. Que escureçam as estrelas da manhã, que ela espere a luz e a luz não venha, e que a sua madrugada não chegue, pois ela deixou que minha mãe me desse a luz e não me poupou de todo este sofrimento. Por que que ele está dizendo maldito o dia que nasci? A resposta está no versículo 10. Porque ela deixou que minha mãe desse a luz e não me poupou deste sofrimento. Padre, eu posso fazer uma queixa do meu sofrimento a Deus? Sim. Mas a chave de leitura qual foi? Nunca contra Deus. Por que não nasci morto? Forte demais, né? Porque eu não nasci morto? Porque não nasci morto? Porque não morri ao nascer? Porque minha mãe me segurou no colo? Porque me deu o seio e me amamentou? Se eu tivesse morrido naquele momento, agora estaria dormindo em paz. Estaria com os reis das altas autoridades, que construíram palácios antigos. Versículo 16. Se minha mãe tivesse dito, tivesse tido um aborto às escondidas, eu não teria existido, e seria como as crianças que nunca viram a luz do dia. Na sepultura, versículo 17. Olha, escute, se às vezes não pensamos assim. Na sepultura acaba a agitação dos maus, e ali repousam os que estão cansados. Esse primeiro discurso tem outros, mas esta frase é uma das mais fortes, também como aquele do aborto. Versículo 17. Na sepultura acaba a agitação dos maus, e ali repousam os que estão cansados. Ali os prisioneiros descansam juntos, e já não ouve mais os gritos do capataz. Ali estão os importantes e os humildes na sepultura. É a mais pura verdade. Pode ser muito importante, pode ser muito humilde, pode ser muito rico, pode ser muito pobre. Na sepultura todos se encontram. E os escravos ficam livres de seus donos. Filho querido, é a primeira queixa de Jó. A primeira queixa de Jó. Eu disse que a grande chave de leitura é queixar o seu sofrimento. Isso não desagrada a Deus. Mas revoltar-se contra Deus é outra coisa. No livro Inabalável, esta reflexão aparece na página 63. A luta pela fé no meio do sofrimento. E de modo particular, Jó nos mostra que a dor, segundo parágrafo, a dor pode dilacerar a pele, abalar os pensamentos, mas não rouba aquilo que Deus depositou no mais profundo de nós, a possibilidade de dizer sim. ou não. Mas tem mais. Eu ainda volto refletindo e volto rezando Jó, capítulo 3, do versículo 1 ao versículo 19. Volte comigo.
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Mesmo se a igreja não faltam cristãos indignos e traidores, compete a cada um de nós equilibrar o mal que eles praticam

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0: Muito bom dia, são 11 horas e 4 minutinhos, 11 e 4, já tem aqui o noticiário P7, né, trazendo todas as informações de nossa cidade e região, aqui na apresentação Helder Skolimowski, na redação e apresentação Bruna Camargo, já para vocês então, todas as informações aí do que estão acontecendo aqui na cidade, na nossa região, noticiário P7 é a nossa indicação. 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

Agora, 11 horas e 31 minutos. Bom dia! Está no ar o noticiário P7 desta quinta-feira. É 14 de maio de 2026. Esta edição de número 89 do ano, dia de São Matias, apóstolo e mártir. Bom dia!

0: Liga Bruna Camargo.
1: Bom dia, Aldris Colimoski. Bom dia, você, ouvinte da Rádio Ipiranga. Confira agora as nossas manchetes de hoje.
0: 27º Rodeio Crioulo de Palmeira acontece neste fim de semana com baile e escolha da Rainha do Rodeio.
1: Lara Celino promove bazar hoje e amanhã com preço único de R$1.
0: Prazo para atualização de rebanhos no Paraná segue até 30 de junho.
1: Pé na Roça leva atendimento ao produtor rural em Guarauninha nesta sexta-feira.
0: Casos de gripe acendem alerta com a chegada do frio no Paraná.
1: Produtores de fumo defendem tabela única de preços para dar mais segurança ao setor.
0: Secretaria de Esporte de Palmeira abre inscrições para escolinhas de futsal.
1: Essas e outras notícias você confere agora no Noticiário P7.
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1: A previsão para essa quinta-feira, aqui em Palmeira, segundo informações do Climatempo, indica máxima de 21 graus. O dia deve ser de sol com muitas nuvens e também períodos de céu nublado, mas sem previsão de chuva. Inclusive, neste momento, os termômetros marcam 20 graus. Para amanhã, o tempo vai mudar. São esperados cerca de 6 milímetros de chuva, com mínima de 13 e máxima de 15 graus. A sexta deve ser marcada por chuva fraca ao longo do dia e também durante a noite. No sábado, a previsão ela segue instável, com cerca de 6,5 milímetros de chuva, principalmente no período da noite. As temperaturas no sábado vão variar entre 12 e 20 graus. O domingo ele também será de chuva aqui em Palmeira. Previsão indica aproximadamente 12 milímetros, com temperatura mínima de 14 e máxima de 18 graus. A chuva deve ocorrer ao longo do dia. E para segunda-feira, o tempo começa a melhorar um pouco, com sol entre muitas nuvens. Mínima prevista de 12 e máxima de 19. Mas, a partir de terça-feira, o frio volta a ganhar força aqui na nossa cidade. Temperaturas vão entrar em queda, mínimas novamente abaixo dos 10 graus durante a semana.
0: 11 horas 34 minutos e agora resultados de loterias. Em nome da Lotérica Nasser, eu já começo com a quina do concurso 7024-02... 38, 43, 48 e os 74. A quina acumulou, prêmio estimado é de 7 milhões de reais.
1: Lotomania, concurso 2.923. Os números sorteados da Lotomania foram 02, 05, 06, 10, 11, 14, 18, 31, 33, 47, 48. 61, 63, 68, 77, 79, 82, 88, 93. Tivemos também o 95. A Lotomania ela acumulou e o prêmio agora está estimado em 5 milhões de reais.
0: Resultado da Loto Fácil, concurso 3.684. 01, 03, 05, 06, 09... 10, 11, 12, 13, 17, 18, 19, 20, 21 e o 23. A Loto Fácil teve 2 acertadores.
1: Mais Milionária, concurso 354. Os números sorteados da Mais Milionária foram 4, 11, 14, 32, 35 e também o 40. Os trevos da Mais Milionária. 3 e 5. E ela acumulou, o prêmio está estimado agora em 42 milhões de reais.
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0: Agora 11 horas e 37 minutos, a gente vai para o intervalo comercial e já no próximo bloco, Prefeitura alerta para riscos do descarte incorreto de materiais perfurocortantes.
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0: 11h40, o noticiário P7 está de volta.
1: E o fenômeno climático El Niño deve influenciar o clima no Paraná ao longo do inverno de 2026. De acordo com meteorologistas, o período deve ser marcado por menos ondas de frio intenso e temperaturas mais amenas em comparação ao ano passado.
0: Mas, ao mesmo tempo, a previsão indica chuvas mais frequentes e alguns momentos até mais intensos, embora de forma irregular ao longo do nosso estado.
1: O El Niño é um fenômeno natural causado pelo aquecimento das águas do Oceano Pacífico, que altera a circulação dos ventos e influencia o clima em diversas regiões do planeta.
0: No sul do Brasil, esse padrão ele costuma favorecer o aumento da umidade e também da ocorrência de chuvas, além de reduzir a frequência de massas de ar frio mais intensas.
1: A tendência, segundo especialistas, é de um inverno com menos extremos de frio, mas com variações no tempo ao longo da estação, exigindo atenção especialmente para mudanças mais rápidas entre sol, nuvens e chuva.
0: A prefeitura alerta a população sobre o descarte incorreto de materiais perfurocortantes, como agulhas, seringas e lâminas, junto ao lixo comum e também ao lixo reciclável.
1: A prática ela coloca em risco coletores e trabalhadores da triagem, podendo causar acidentes e ainda transmitir doenças.
0: A orientação, portanto, é utilizar recipientes adequados e procurar os pontos corretos de descarte na rede de saúde.
1: Lembrete agora aos produtores rurais do Paraná. O prazo para atualização obrigatória dos rebanhos segue até 30 de junho.
0: Nós reforçamos que devem ser informados para DAPAR todos os animais existentes na sua propriedade, bovinos, suínos, aves, peixes, abelhas e demais espécies de produção.
1: A atualização ela é obrigatória e a não realização ela impede a emissão da Guia de Trânsito Animal, a GTA, documento necessário para o transporte dos animais.
0: Esse procedimento pode ser feito tanto de forma online, pelo site da DAPAR, pelo aplicativo Paraná Agro ou ainda presencialmente nas unidades locais do órgão.
1: 11h43 e atenção produtor rural, você morador aí de Guarauninha e da região. O programa Pé na Roça, atendimento na comunidade, que é da Secretaria Municipal de Agricultura e Pecuária, estará atendendo os moradores amanhã, 14 de maio.
0: O atendimento acontece das 13 às 16, em frente à escola de Guarauninha, e ele é voltado também para as comunidades vizinhas.
1: Serão ofertados serviços como atualização do CADPRO, a regularização de notas fiscais, ainda orientações sobre o CCIR, ITR e demais documentos rurais, além de informações gerais de interesse da comunidade.
0: A secretaria reforça, então, o convite para os produtores aproveitarem essa oportunidade.
1: E o tradicionalismo, a cultura gaúcha e a emoção do rodeio vão tomar conta de Palmeira neste fim de semana.
0: Acontece entre os dias 15, 16 e 17 de maio, no Parque de Exposições Francisco Rutkowski, às margens da PR-151, o 27º Rodeio Crioulo Interestadual aqui de Palmeira, reunindo competidores, familiares e também visitantes de toda a região.
1: Mais do que uma festa, o evento também movimenta a economia local. Atrai público de fora, aquece o comércio e reforça as tradições culturais que fazem parte da identidade de nossa cidade.
0: E um dos momentos mais aguardados dessa edição acontece na noite de sábado, dia 16. O público vai conhecer a nova rainha do rodeio, em um dos destaques da programação, que também contará com o tradicional desfile mirim.
1: Na mesma noite, a animação fica por conta do baile do grupo Rodeio, garantindo a integração e a celebração da cultura tradicionalista.
0: A organização convida toda a comunidade e a região para prestigiar a programação e viver de perto essa grande festa aqui em Palmeira.
1: 11h45 agora, já após o intervalo comercial, casos de gripe acendem alerta com a chegada do frio no Paraná.
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0: 11h48, nós estamos de volta aqui no Noticiário P7.
1: Com a aproximação do inverno, cresce a preocupação com o aumento dos casos de gripe e síndromes respiratórias aqui no estado.
0: Segundo o Ministério da Saúde, os casos de influenza no nosso país quase dobraram neste ano em comparação com o mesmo período de 2025.
1: Idosos, crianças e gestantes estão entre os grupos com maior risco de complicações.
0: Secretaria de Estado da Saúde, ela reforça que a vacinação, ela continua sendo a principal forma de prevenção e orienta a população a procurar os postos de saúde antes da chegada desse frio mais intenso.
1: O alerta é para que as pessoas mantenham a vacinação em dia e redobrem os cuidados com a saúde neste período.
0: E entidades que representam os produtores de tabaco no Paraná, Santa Catarina e Rio Grande do Sul participaram nesta semana de uma reunião em Brasília para discutir mudanças na negociação do preço do fumo.
1: A principal reivindicação é a volta de uma tabela mínima única de preços para todas as empresas do setor.
0: Segundo as entidades, o modelo atual, com tabelas separadas por empresa, tem gerado insegurança e diferenças também grandes nos valores pagos para os produtores.
1: A preocupação é que o agricultor acaba assumindo os custos de produção sem saber exatamente quanto irá receber pela safra.
0: O pedido, agora, ele vai ser analisado pelo Conselho Administrativo de Defesa Econômica, o CADE, que deve avaliar a possibilidade de retomada de uma negociação conjunta entre produtores e indústrias.
1: As entidades afirmam que a medida pode trazer mais estabilidade e previsibilidade para os fumicultores.
0: E a Secretaria Municipal de Esportes e Lazer está convidando crianças e adolescentes para participarem das escolinhas de futsal, masculino e feminino no nosso município.
1: Os treinamentos acontecerão no ginásio Durval Antônio de Freitas. Eles são voltados para diferentes categorias, desde o sub-6 até o sub-15.
0: Além da prática esportiva, as escolinhas elas buscam incentivar valores como disciplina, respeito, amizade, convivência em equipe e também o desenvolvimento dos jovens atletas dentro e fora das quadras.
1: Um outro destaque é a possibilidade dos participantes representarem Palmeira em competições esportivas ao longo do ano, fortalecendo o esporte do município e criando novas oportunidades para as crianças e adolescentes.
0: A secretaria reforça o convite para que pais e responsáveis incentivem a participação dos jovens nas atividades esportivas.
1: Estes horários completos, né, para cada categoria, eles estão disponíveis no Facebook oficial da Prefeitura de Palmeira.
0: E teve início na manhã de hoje o Bazar Solidário em prol do Lar Acelino, instituição de acolhimento para os idosos aqui de Palmeira.
1: Estas vendas, elas continuam no período da tarde ainda, agora das 13h30 até as 16 horas. E se não puder ir hoje, o bazar ele segue também amanhã, em dois horários, das 9 da manhã às 11h30 e das 13h30 até 16 horas.
0: Essa é uma excelente oportunidade para você contribuir, ajudar o Lar Acelino e também adquirir itens com preço único, apenas R$ 1.
1: Lembrando que o Lar Acelino fica na Colônia Francesa, Avenida das Palmeiras, 896. Prestigie!
0: Colégio Estadual São Judas Tadeu promove no próximo dia 31 de maio, um domingo, a partir das 13h30, um show de prêmios.
1: O evento ele será realizado no barracão da Igreja Católica da comunidade do Rossium e contará também com a venda de bebidas, pastéis e bolos.
0: A ação tem como objetivo arrecadar recursos em prol da APMF do colégio.
1: E toda a comunidade está convidada a participar e colaborar com esta iniciativa.
0: Confira agora as celebrações que estão agendadas para esta quinta-feira na nossa paróquia. Nós temos às 17h30, celebração em pedra e cercado, com primeira Eucaristia, 17h30 em Queimadas.
1: Também tem missa às 19 horas em São Pedro, às 20 horas em Vito Marçom. Hoje acontece ainda o segundo dia do Tríduo, da festa de Santa Rita de Cássia, festa nos papiros, né, Bruna?
0: Isso mesmo, essa Santa Missa, ela tem a benção do pão de Santa Rita e começa às 19h30. O celebrante é o Padre Lineu do Prado. Tema desse segundo encontro é: quem espera no Senhor, como Santa Rita, jamais perde a fé.
1: Esta programação da noite também contará com a participação especial da comunidade de Mandaçaia. Homenagem a Gerson Costa. Você se foi para sempre. E como é difícil dizer adeus. A dor da sua partida ainda é forte. A saudade é imensa. Mas o que conforta é que a nossa ligação é eterna. A morte leva a pessoa, mas nunca o amor que construímos com uma vida compartilhada. Você foi um dos maiores exemplos de força, coragem, amor e fé, sempre lutando até o fim. E só Deus sabia o que se passava no silêncio do seu coração. Seguimos agora, sem a sua presença física, mas com a gratidão eterna por ter tido você em nossas vidas. Nosso agradecimento aos profissionais do Hospital do Rossio, Santa Casa de Palmeira, ao Dr. Fabiano, Dr. Gerson, ao SAMU, que estiveram sempre prontos para atender e dar conforto ao Gerson nestes tempos difíceis. Agradecemos de coração quem esteve ao lado da nossa família nos fortalecendo com apoio, orações e palavras de carinho. E é com muita saudade e ainda mais amor que nós, familiares, convidamos a todos para participarem da missa de sétimo dia, que será celebrada neste dia 16 de maio, sábado, na Igreja de Pinheiral de Baixo, às 19 horas. E que, por meio da fé, todo o nosso carinho para com o Gerson possa ser sentido para além da vida.
0: Horas e 55 minutos, atenção ouvintes, nota de falecimento. A funerária Nossa Senhora do Carmo e Plano de Luto APL, com grande pesar, comunicam o falecimento do Sr. Raul Galan, ocorrido ontem em um hospital de Palmeira, aos 90 anos de idade. Deixa lamentar os filhos Ernesto, Suzy, Otávio, Rogério, José, Edson, Cláudia, Paulo Sérgio e ainda Rosane e Geraldo, ambos de saudosa memória. Deixa netos, bisnetos e demais familiares e amigos. Ele era casado com a senhora Escolástica Zanete Galan, de saudosa memória. O velório está sendo realizado na Central de Luto Nossa Senhora do Carmo. O féretro partirá às 15 horas de hoje para sepultamento no cemitério municipal de Palmeira. Sensibilizada, a funerária Nossa Senhora do Carmo e o Plano de Luto APL notificaram o falecimento do Sr. Raul Galan, ocorrido em hospital aqui de Palmeira, aos 90 anos de idade. 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
1: Agora 11 horas 56 minutos, já após o intervalo comercial, planejamento e urbanismo será tema de oficina da LOA 2027.
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0: 11 horas e 59 minutos, estamos de volta aqui no Noticiário P7.
1: E a Prefeitura de Palmeira promove amanhã mais uma oficina de participação popular da Lei Orçamentária Anual, a LOA de 2027.
0: Desta vez, o encontro será voltado para a área de planejamento e urbanismo. Acontece no auditório da Central de Atendimento ao Cidadão, no Centro Cívico.
1: A proposta é ouvir a comunidade, receber sugestões e identificar prioridades para os investimentos públicos para o próximo ano. A Prefeitura reforça que a participação da população é fundamental para ajudar na construção de uma cidade mais eficiente e alinhada às necessidades da comunidade.
0: O link para a participação popular e mais informações estão disponíveis no Facebook oficial da Prefeitura de Palmeira.
1: E na tarde de ontem, dia 13, 16 horas e 4 minutos, o Corpo de Bombeiros foi acionado para estar no Jardim Cristine, na Rua Roberto Bilbá, para atender uma ocorrência de busca e salvamento envolvendo captura e remoção de insetos.
0: A equipe realizou atendimento no local, sem registro de maiores intercorrências.
1: A prática de parcelar pequenas compras no dia a dia, como em supermercados, postos e farmácias, tem se tornado cada vez mais comum entre os consumidores.
0: Apesar da facilidade de pagamento, especialistas alertam que o uso frequente do crédito para despesas básicas pode desorganizar o orçamento da família.
1: A orientação é para que o crédito seja usado com cautela, principalmente em compras de maior valor ou de longo prazo, e não como complemento de renda.
0: Outro alerta é para o consumo por impulso, estimulado por ofertas e publicidade, que podem levar ao endividamento.
1: E um ponto importante: o limite do cartão de crédito não deve ser encarado como dinheiro extra, já que tudo precisa ser pago depois.
0: Pontualmente meio-dia, Noticiário P7 de hoje, a edição de número 89, ela vai ficando por aqui. Obrigada pela sua audiência e tenha uma ótima tarde.
1: Uma ótima tarde para você.
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10: Olá, boa tarde! Como está você, querido ouvinte? Você que está em casa, no trabalho, no seu veículo, nessa quinta-feira, 14 de maio de 2026, esse solzinho delicioso que está aí fora. Você já tomou a sua parcelinha de sol hoje? Não esqueça que é importantíssimo você tomar um solzinho, hein? Reserve um tempinho para sair ao sol, para ficar ao sol. E se você tiver aquele pacientinho também dentro de casa, que fica na cadeira, leve um pouquinho para o sol, né? Importante, importantíssimo mesmo tomar um pouquinho de sol. E não esqueça a sua aguinha diária, hein? A água também é importantíssima. Nós estamos chegando para mais um Bem Me Quero. Eu sou a Joselba Haas. Juntos nós estamos na melhor sintonia, na sintonia da 91.7, que é a nossa FM Ipiranga de Palmeira. 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Ele já esteve com a gente, ele já veio aqui no programa. Eu acho que ele gostou de vir aqui, né? Porque ele voltou, gente. Então, quem segue as redes sociais, as minhas redes sociais, as redes sociais aqui da nossa 91.7, já viu, já soube. O Edenilson, hoje de manhã, também no programa, já contou que o Dr. Cristiano estaria aqui hoje para tirar muitas dúvidas. E olha que já teve gente me perguntando ontem ainda, já, né? Assim que eu postei, já tinha gente me perguntando sobre esse tema. Então, eu espero que o pessoal esteja ouvindo aí, né? O pessoal que me perguntou ontem. Hoje nós trouxemos o Dr. Cristiano. Boa tarde, Dr. Cristiano. Seja muito, mas muito bem-vindo novamente ao nosso programa.
1: Boa tarde, Zuzelba. Boa tarde a todos os ouvintes. É sempre um prazer estar aqui com vocês. Ainda mais nesse dia lindo.
10: Dia lindo, né? E olha que o Dr. Cristiano está privilegiado, porque ele está com uma visão aqui, né? Ele está visualizando os campos aqui, o céu azulzinho, né? Eu estou de costas para essas maravilhas aqui. Mas o Dr. Cristiano está sendo beneficiado aqui, né? Os nossos convidados, afinal de contas, eles sentam num lugarzinho privilegiado aqui, né? Que
1: muito,
10: eles ficam
1: muito
10: olhando.
1: Legal.
10: Eles ficam olhando toda a nossa imagem, nossa paisagem lá de fora. Então, pessoal, nós não vamos enrolar muito, porque o Dr. Cristiano já está com a agenda cheia, né? Ele vem para Palmeiras, já está com a agenda lotada, né, de pacientes para atender. Ele que é cirurgião vascular, e nós não vamos enrolar muito, porque nós sabemos do compromisso dele também, né? Ele que vem lá de Irati para atender aqui em Palmeira. E hoje nós vamos falar sobre uma condição que afeta milhares de mulheres, né? Mulheres, e ainda é pouco conhecida, que é o lipedema. Mas o que é o lipedema? Quais os sintomas? Como diagnosticar? Como tratar? Né? Tem cura? Não tem cura? É diferente de um tratamento estético, um tratamento clínico. Enfim, tudo isso a gente vai esclarecer hoje, as nossas dúvidas, com o doutor Cristiano. Então, vamos lá, né, doutor Cristiano? Vamos trazer informação para esse povo. Bora lá. Então, doutor, para a gente já saber exatamente o que é o lipedema.
1: O lipedema, Joselba, ele é definido como o acúmulo anormal de gordura que acontece nos membros, podendo acometer coxa, perna, quadril e às vezes até o braço. Mas é uma doença inflamatória, uma doença crônica.
10: Uhum.
1: Então significa o quê? Que a principal causa disso é genética, tá? Que desenvolve. Então, é literalmente assim, você mulher que pensa, será que eu tenho ou não tenho lipedema? Você vai começar a observar que você começou a ter um acúmulo acima do normal, desproporcional de gordura, sabe? A coxa fica mais grossa, a perna fica mais grossa, geralmente ela poupa pés, né? E poupa as mãos, mas você começa a olhar no espelho, você, ao longo da tua vida, você viu que isso começou a acontecer.
10: Interessante essa questão de ser genético, né? Porque a gente não... Hereditário, né?
1: Hereditário.
10: Hereditário, né?
1: E acomete mulheres.
10: Uhum.
1: É uma doença basicamente exclusiva de mulheres.
10: De mulheres. Olha só que interessante, né, gente? E aí as mulheres já vão ficando preocupadas, né? Porque preocupa bastante com a estética também, né, doutor?
1: Essa é uma confusão que faz.
10: É uma confusão,
1: lipedema,
10: né?
1: Lipedema é um problema estético? Não.
10: Não, é um problema de saúde.
1: É um problema de saúde.
10: Uhum. Mas as pessoas, muitas vezes, elas, né, já vão mais pela estética também, né? Ah, é porque não tô gostando, porque minha perna tá muito grossa, né? Porque meu braço tá muito, muito grosso.
1: E o grande vilão é porque não pode se confundir, né?
10: Uhum,
1: uma coisa, se você, a gordura, que é um problema estético, que é o acúmulo, né? A obesidade, a outra coisa é o lipedema.
10: O lipedema, então...
1: Porque o lipedema tem outros sinais que acompanham o lipedema.
10: Isso, então isso que a gente vai esclarecer hoje, gente, né? Porque às vezes, se você tá aí com problema de sobrepeso, tudo não é, né, a mesma coisa. Então é uma coisa estética. O lipedema é um problema de saúde. É uma doença, não é uma condição estética, né, doutor?
1: Isso
10: é uma
1: mesmo.
10: Doença. Então, por ser doença, né, muitas pessoas confundem aí... Também confundem com a retenção de líquido, né, doutor?
1: Isso. É porque a base do lipedema é uma inflamação do tecido gorduroso.
10: Uhum.
1: O tecido gorduroso, pessoal, é aquele tecido que está abaixo da pele,
10: uhum,
1: acima dos músculos. Então, ele fica entre a pele e o músculo. Esse tecido acaba se inflamando. E quando a gente fala em retenção de líquido, é que todo o processo inflamatório que acontece no nosso corpo, uma das sinais é a formação de líquido.
10: Uhum.
1: Então, você acaba retendo líquido nessa inflamação.
10: Ah, sim. Então, gente, entendido aí, né? É uma inflamação dessa camada, né, de gordura que fica ali abaixo da pele.
1: Isso
10: né?
1: Aí.
10: Então, por isso que vai, né, vai ficar ali, você vai ficar com a coxa bem mais grossa, né, bem mais inchada, né, um aspecto de inchaço, né, doutor?
1: Ele altera a estrutura, né, da gordura. Então, quando você olha, é aquele aspecto que não é um aspecto lisinho, né?
10: Nos
1: quadros mais avançados, fica com aspecto com casca de laranja, mas ele cria uma fibrose,
10: sim,
1: né?
10: Sim, E muitas, então, né aí para a gente tirar todas essas dúvidas, né, nós vimos que atinge mais as mulheres. Mas tem uma explicação para isso? Por que que nós somos as privilegiadas?
1: Genética, faz parte da genética.
10: É a condição
1: herança,
10: das mulheres mesmo,
1: é
10: e não tem o que fazer.
1: É muito restrita ao sexo feminino.
10: Uhum.
1: Existem alguns relatos de casos de homem, mas são aqueles homens que possuem traços femininos
10: no seu cromossoma,
1: na sua genética.
10: Uhum.
1: Tá? Mas, assim, é basicamente exclusivo de mulheres.
10: Olha só, mais uma, né, pra gente, né, mulherada? Fomos beneficiadas com mais uma.
1: Mas você sabe que é interessante que essa gordura,
10: uhum,
1: que é uma gordura, não é a gordura visceral, não é a barriguinha, né?
10: Uhum,
1: é
10: puxetezinha.
1: A gordura de membros,
10: uhum,
1: né?
10: Uhum.
1: Essa gordura... ela tem um lado protetor de doenças cardiovasculares.
10: Olha,
1: então,
10: sempre tem um lado
1: que
10: bom,
1: têm,
10: né?
1: Isso. Elas têm menos risco de infarto, menos risco de hipertensão, menos risco de diabetes, de complicações cardiovasculares.
10: Que interessante. E ela pode ser pouquinho assim, doutor, que não se repare, que não se note,
1: pode,
10: e a mulher pode já ter?
1: Pode. Mulher pode. Mulher magra tem lipedema.
10: Tem lipedema.
1: Né? Então, o diagnóstico não é só pelo fato de você ver a perna gorda, né?
10: Uhum.
1: Mas a apresentação de sinais e sintomas que falam a favor do lipedema.
10: Aham, que vão diferenciar aí, né, gente? Então, vamos lá, né? O doutor falou, então nós queremos saber quais são os sintomas, né, doutor? Pra gente tirar essas dúvidas aí.
1: O principal sintoma é a alteração de sensibilidade. Então, é aquela perna que é muito dolorida. Sabe que tem aquele desconforto, sabe? Às vezes a paciente relata pra mim e fala assim, eu não sei explicar pra você o que tem, mas minha perna não tá legal. Sabe aquele desconforto?

0: da perna, né? Alguns pontos, seja na lateral da coxa, seja na região de articulação do joelho, seja na canela, na panturrilha, no tornozelo.
1: Que interessante, na articulação também dá.
0: Sim. É o lugar que, um dos lugares que mais acometem.
1: Olha só, eu achava então, que não, eu achava que era mais na coxa.
0: É, e as mulheres elas podem observar isso. Quando você olha ali o joelho, aquele gordinho na parte de dentro do joelho, ele está aumentado. Aparecimento de mais varicoses e varizes naquela região.
1: Que muitas vezes as mulheres acham que é um inchaço.
0: Que é um inchaço. Fala assim, pô, a perna está mais fininha e você vai chega no joelho, aquele joelhinho gordo.
1: Sim. Sabe?
0: Isso pode ser do lipedema. Um outro sinal é no tornozelo. Na parte lateral do tornozelo, do lado de fora do tornozelo, quando tem aquele coxinzinho de gordura atrás do ossinho.
1: Sim, você fica olha, meio redondinho.
0: Fica
1: o
0: redondinho.
1: Tornozelo.
0: Eles acham que isso é em função de gordura, coisa. Mas é sinal do lipedema.
1: Olha só que interessante.
0: Outro sinal legal é no meio do tornozelo, para baixo do ossinho, entre a planta do pé e o ossinho, você começa a ver umas, uns pontinhos brancos.
1: Que interessante.
0: Sabe? O aparecimento de uns pontinhos brancos. Isso também é sinal de lipedema.
1: Olha só. Que interessante, né, gente? Eu sinceramente, não sabia de nada disso, né? Por isso, bom, trouxemos o doutor para a gente ficar sabendo,
0: então,
1: né?
0: Então, vamos fazer um resuminho para
1: ela. Isso.
0: Alteração de sensibilidade. Sensação de desconforto, inchaço nas pernas, sensação de peso nas pernas. Aparecimento de varicoses e varizes. Tá? Aparecimento de hematomas, que são aqueles roxos na perna,
1: isso,
0: que não sabe de onde surgiu.
1: Até ia perguntar sobre isso, porque isso. Não bateu, não fez nada, mas apareceu aquelas manchas roxas, né?
0: Dores articulares. Então, a dor no tornozelo, a dor no joelho, sabe? Isso tudo são sintomas e sinais sugestivos de lipedema.
1: Olha só, gente, eu tô chocada aqui, porque eu sinceramente não sabia. Porque a gente confunde muito fácil mesmo, né, doutor, com retenção de líquido. Porque vê ali, tá meio com o tornozelo meio gordinho, né? Ah, eu tô com retenção de líquido, né? Ou tá lá com dor nas pernas. Ah, acho que é das minhas varizes que eu tô sentindo essa perna cansada, dolorida. E olha, gente, como a gente tem
0: que... É um diagnóstico diferencial.
1: É, fazer um diagnóstico e procurar um especialista, por quê? E, inclusive, os hematomas, né? E eu até já tinha até colocado nas minhas perguntas aqui pro doutor, né? A respeito do hematoma, porque às vezes também você não bateu, você não fez nada, e apareceram aquelas manchas roxas, né? E isso já fica encucando, mas por que apareceu essa mancha roxa? Porque geralmente quando a gente bate, né, doutor, quando a gente aperta ali no hematoma... Dói. E de repente apareceu um hematoma que não dói. Ele tem uma dorzinha, sim, mas não é aquela dor de machucadura,
0: é
1: né? De você
0: mesmo.
1: Ter batido. Porque a inflamação em si, ela causa dor, né, doutor?
0: Causa.
1: Causa bastante
0: dor
1: então.
0: Dor e rubor, que é o calor, né? Então, isso, um dos relatos das pacientes é que elas passam a mão na perna e elas sentem nódulos. Então, algumas falam assim, parece que eu tenho um cacho de uva debaixo da minha pele. Então, você sente esses nódulos. E esses nódulos é o local onde está tendo a inflamação, que
1: vai
0: acaba
1: doer.
0: Ficando mais dolorido.
1: Aquela dorzinha queimadinha de
0: assim,
1: inflamação.
0: Um conselho é vocês, mulheres, se examinem. Por que isso? Porque um dos grandes vilão do lipedema é o diagnóstico tardio.
1: Acho que de todas as doenças, né, doutor?
0: É.
1: Diagnóstico tardio. E eu sempre falo isso, inclusive eu falo às vezes, eu faço palestras do Outubro Rosa, né? Porque a gente tem o grupo aqui e tal. E eu sempre falo para as mulheres, vocês precisam examinar o corpo de vocês o tempo todo. Porque quem conhece melhor o nosso corpo? Nós mesmas. E nós percebemos quando tem qualquer alteraçãozinha. Opa, isso não estava aqui, isso não é normal.
0: Que é o examinar... O sentir e o conversar com o corpo. Escutar
1: isso,
0: o seu corpo. Escute o que ele está querendo dizer para você.
1: Olha, gente, que conselho importante esse, hein? Dialogar com o seu próprio corpo, gente. É muito, muito importante, né? E existem, assim, doutor, estágios dessa doença que a gente possa classificá-la, né? Tipo assim, tá no estágio inicial, já tá muito grave, né? Já tá muito avançado. Ou até mesmo atentar, assim, para algo que possa acontecer mais grave em algum estágio. Ele tem algum estágio?
0: Existem os estágios de 1 a estágio 4. Estágio 1 é o inicial, né? São sintomas mais leves, você não tem tanta alteração no formato das

0: pernas. E à medida que vai chegando no estágio 4, os sintomas ficam mais frequentes e você começa a ter alteração na forma, né?
1: Uh-huh.
0: Então, você olha a perna, realmente já tem uma alteração na forma. E que muitas vezes esses estágios mais avançados, eles começam a prejudicar a mobilidade,
1: a qualidade de vida,
0: uhum. Começam a prejudicar não só a perna, mas tudo que está em volta.
1: Sim.
0: E um fator muito importante que o lipedema acaba prejudicando é a autoestima feminina.
1: Esse pega.
0: Aquela perna feia, então uh-huh. Eu me restrinjo a colocar um shorts, né?
1: Uma saia, um biquíni.
0: É, uhum. Sabe, a expor. Isso acaba gerando um quadro restritivo, então assim, eu me privo de ir em certos lugares.
1: Aham.
0: Isso cria uma ansiedade, isso cria uma depressão, sabe? Então, o lipedema não é uma doença exclusivamente de perna. Ela afeta a qualidade das mulheres.
1: O emocional.
0: E o emocional.
1: E como que é feito um diagnóstico?
0: O diagnóstico é clínico.
1: Aham.
0: É clínico. É a consulta.
1: É a consulta. É a questão da anamnese ali.

0: né, doutor? E não existe, então, um exame específico.
1: Para diagnóstico,
0: não.
1: Existem exames que a gente faz,
0: uhum,
1: que eles servem para auxiliar no diagnóstico e para acompanhamento.
0: Uhum.
1: Por exemplo, um exame que é mandatório para todos os pacientes é o ecodoppler vascular.
0: Uhum.
1: Né? Porque eu preciso ver como é que estão aquelas veias. Eu preciso entender a relação. Se é uma doença do lipedema puro, vamos dizer assim, ou está associado com uma doença venosa, com uma varize.
0: Uma varize.
1: Né? Que a varize piora os sintomas do lipedema.
0: Uhum.
1: Eles são muito semelhantes, então ela soma com o lipedema. Exame laboratorial. Todo paciente com lipedema, toda paciente, né, mulher feminina com lipedema, ela é um corpo inflamado. Então, como que estão os níveis de inflamação?
0: Uhum.
1: O que, que pode estar gerando essa inflamação dentro do teu corpo? Um diabetes descompensado, um colesterol, uma tireoide, né? Alguma alteração de função hepática?
0: Uhum.
1: Como estão os teus hormônios que influenciam diretamente na alteração do lipedema? Então, o exame de sangue completo é muito importante.
0: Inclusive, veio uma pergunta aqui, doutor. Oh, é lá da Cláudia de Limeira. Ela pergunta assim, o lipedema tem alguma relação com o hipotireoidismo?
1: Pode ter.
0: Então, Cláudia, pode ter.
1: Porque é hormônio.
0: Uhum.
1: É isso que a gente comentou agora.
0: Uhum.
1: Né? Tireoide são hormônios, né?
0: Uhum.
1: É uma glândula que libera hormônio. Alterações da tireoide podem levar algumas alterações a nível do lipedema.
0: E tem cura, doutor? Você falou que não tem, né? Que é crônico.
1: Não tem cura.
0: Ixi.
1: Não tem cura.
0: Mas tem tratamento?
1: Tem tratamento.
0: Tem tratamento. E o tratamento serve para quê, gente? Então, a gente sempre fala aqui dessas doenças que são crônicas, né? Você pode não curar a doença, mas você pode ter qualidade de vida. E é isso que a gente tem que buscar, qualidade de vida. Porque ninguém merece aí viver com dor, viver cansado, viver com dor, ou ter a sua autoestima também em baixa por causa de um lipedema, né, doutor? Então, quais os tipos de tratamento que estão disponíveis atualmente? Porque a gente sabe que tudo evolui, né? E cada vez surge mais tratamento.
1: Então, assim, o primeiro ponto é fazer o diagnóstico.
0: Uhum.
1: Tá? Uma vez feito o diagnóstico, o paciente vai começar a entender quais são os fatores que pioram. Então,
0: uhum,
1: antes de falar do tratamento em si, porque o tratamento são fases, né?
0: Sim.
1: Mas assim, o que inflama você? O que inflama teu lipedema? Essa é a pergunta. E essa é a pergunta que a paciente tem que descobrir.
0: Uhum.
1: Tá? Resumindo para vocês, mulheres, existem quatro principais fatores que levam à piora, à inflamação do lipedema. Vou começar daqueles que menos grave, vamos dizer assim, dos menos influentes até o mais influente. Primeiro, atividade física, seja ela em excesso ou a falta dessa atividade.
0: Interessante.
1: Tá? Isso inflama.
0: Uhum.
1: Segundo, alterações hormonais. Então, o uso de chips da beleza, o uso de anticoncepcionais por automedicação, a não acompanhamento da saúde feminina, né? Quando a gente fala na puberdade, quando a gente fala durante a gestação, quando a gente fala na menopausa.
0: Sim, porque a mulher é um sobe e desce hormonal, né?
1: Então,
0: é uma montanha russa.
1: Esses hormônios pioram.
0: Sim.
1: Tá? Os dois mais importantes, seu intestino e o seu cérebro.
0: Uhum. Tanto que dizem que o intestino é o segundo cérebro, né, doutor?
1: Exatamente.
0: E
1: muitas
0: muito.
1: Vezes ele é o primeiro.
0: Uhum.
1: Porque a consciência é basicamente é a seguinte, ouvintes. Tudo que entra para dentro do seu corpo, ou é bom ou é ruim. Se ele é bom, ele vai manter esse equilíbrio bioquímico. Se ele é ruim, ele vai inflamar. E o que que entra? Por onde que as coisas entram dentro do nosso corpo? Pela boca?
0: Uhum.
1: Que é o alimento que a gente come, pelo ar que a gente respira, pelo que a gente vê, escuta e cheira, os seus sentidos. Então, isso é a entrada.
0: Uhum.
1: Então, se eu como, falando agora do segundo, que são os alimentos, se eu como um alimento que vai me gerar um processo inflamatório, isso vai piorar. E não só o lipedema.
0: Várias
1: fases do
0: condições,
1: né? Mas ou ele é bom ou ele é ruim. Se ele é bom, vai ficar legal. Se

0: É ruim. Essa molécula ruim que você ingeriu, ele forma um que a gente chama de complexo antígeno-anticorpo, é formado pela nossa célula de defesa. Isso fica solto no nosso organismo e por algum motivo ele vai parar na célula de gordura, vai inflamar a célula e vai fazer com que ela se inflamada, que ela doa. Então, alimentação muito importante, tá? Aqui a gente teria um programa desse inteiro para falar só sobre
1: Sobre
0: alimentação.
1: alimentação.
0: Da mesma coisa, o psicológico. Mente é a forma que você pensa. Espírito é como você se sente. Um espírito ansioso gera uma mente ansiosa, pensamentos de ansiedade. Isso vai desencadear para o
1: Vai
0: seu
1: pro
0: corpo
1: corpo.
0: processos inflamatórios em função disso. Você fica estressado, você fica tensa, você fica inquieta. Você começa a andar mais, tudo isso começa a piorar a tua perna, né? Da mesma forma, a depressão, a falta de sono, né? Paciente que não dorme, sono nada mais é do que a hora que o teu corpo está se recuperando do dia que ele passou. Então, é muito importante dormir. Muito bem. Então, baseado em cima desses quatro pilares, a gente vai começar a falar de tratamento. O tratamento do lipedema, a primeira fase do tratamento, você foi lá, você consultou comigo, você tem o diagnóstico já no primeiro, você tem isso, tá? Nos primeiros 30 dias, a nossa missão é desinflamar o seu corpo. Então, vou tirar você da crise, vou tirar você daquele grau de inflamado. Muito bem. Passaram esses 30 dias, entra num outro período, que é a segunda fase do tratamento, que vai de 2 a 6 meses. E essa fase é onde você vai se conhecer. É autoconhecimento. É desses quatro gatilhos, o que que faz mal para você? É o pãozinho? É o beliscado na hora entre uma refeição e outra? O que que faz? É a relação com o seu patrão? É a relação com o cachorro que fez xixi onde não deveria? É a tua
1: Estressa.
0: relação com o mundo? É o autoconhecimento, né? E junto com esse autoconhecimento é a equipe multidisciplinar. Não existe forma de nós tratarmos lipedema se nós não tivermos uma equipe. Então, mulheres, vocês vão ter uma equipe de pessoas cuidando de você, auxiliando.
1: Nutricionista,
0: Fisioterapeuta,
1: fisioterapeuta.
0: psicólogo, psicanalista, enfim, para fazer análise. Depende muito de cada pessoa. Todos os tratamentos são individualizados. Não existe uma pessoa igual à outra. Existe
1: Exatamente.
0: corpo, alma e espírito. Como que nós vamos cuidar da sua saúde? Então, a fisioterapeuta tem um papel fundamental, porque ela é a tua porta de entrada. Ela que vai comunicar você com o resto da equipe, né? E ela que vai estar fazendo avaliações, te ensinando exercícios, te ensinando atividades, acompanhando se aquela atividade deu certo ou não, reduzindo o processo inflamatório que está ali na sua perna. Então, ela vai estar semanalmente com você fazendo isso, né? A nutricionista é a que vai te orientar alimentação e substituição de alimentos. E se a gente for mais a fundo, que hoje já existe, exames como Nutrigenoma, qual é o seu perfil genético para alimentação? Como é que o teu metabolismo responde geneticamente?
1: Isso é muito interessante porque todos nós somos diferentes, gente, né? E o que faz bem para mim não faz bem para o outro, o que faz mal para mim não faz mal para o outro, né? É bem interessante. Dentro da própria família, né, doutor? Dentro da própria casa, a gente tem essas
0: Exatamente, tem
1: diferenciações
0: essas
1: assim.
0: diferenciações. E o psicólogo, né, quando necessário, entrar disso. Então vejam, pessoal, não significa que você tem que ter uma equipe dessa inteira tratando você o tempo todo para fazer isso. O que significa que a primeira coisa você tem que ter o diagnóstico. Então você tem que consultar. Depois é uma análise que o profissional médico vai fazer e vai coordenar esse trabalho junto com a fisioterapeuta, se há necessidade nutricionista. Tem muitos pacientes, João, que chegam e falam assim: olha, eu como direito, eu sou regrado, eu estou nisso, eu já venho preparado para isso. Mas não tem necessidade de eu colocar uma nutricionista agora.
1: Sim, aham.
0: Mas ela está passando por uma crise de ansiedade, um problema de família, problema do trabalho. Oh, eu preciso estabilizar muito mais o emocional dela.
1: Sim.
0: Colocar ela para dormir direitinho, sabe? Do que por uma nutricionista. Então, isso pode variar de acordo com cada caso.
1: E nós somos aí, voltamos naquela questão, o quanto nós somos seres complexos, né?
0: Uhum.
1: E precisa tratar tudo, gente. Precisa cuidar de cada ladinho. Nosso programa aqui, doutor, ele trabalha os quatro pilares, né? O pilar é mental, espiritual, o social e o físico. Porque
0: é isso aí.
1: É, o bem-estar é isso.
0: É isso,
1: né?
0: Aí.
1: Tem que estar tudo ali equilibradinho, trabalhando junto para que você esteja bem. E como é difícil a gente ficar bem, né? Porque às vezes qualquer coisinha, né, doutor, nos desestrutura,
0: sim,
1: né? E quando desestrutura, já vem consequência no corpo inteiro, né? De todo
0: é
1: tipo,
0: mesmo.
1: De todo tipo. Eu sei porque meu médico sempre, doutor Fábio Mansani, ele
0: meu
1: sempre
0: amigo.
1: Diz... É, que uhum. Bom. Ele diz sempre pra mim assim, não se estresse, João, não se estresse. Mas e como é difícil a gente não se estressar, né? Daí ele diz, ó, o teu problema, você não pode se estressar. Porque esses dias eu cheguei lá, eu tava com a pressão 15/10. E ele falou pra mim, tá nervosa, tá estressada? Não se estresse, não fique nervosa, mas é tão difícil, né, doutor?
0: É a sabedoria, né?
1: É a sabedoria, tentar aí equilibrar tudo.
0: Equilibrar, né? Às vezes é necessário a gente... Tá naquela situação de estresse, aquela ansiedade, né? Precisa dar um passo para trás.
1: Opa, vamos parar.
0: Como é que eu consigo me enxergar nessa situação?
1: Uh-huh.
0: Né? Olha você lá dentro, o que, que você está fazendo, maneira com que você está falando, as situações em volta, né?
1: Uh-huh.
0: Qual o impacto que isso tem no teu
1: isso
0: dia a dia.
1: Porque aquela, é aquela questão, né? O que o ontem já foi, você não resolve mais,
0: isso,
1: né? O amanhã você também não tem domínio nenhum, porque você não sabe o que, que vai acontecer, né?
0: Uhum.
1: Então, hoje, fazer o que dá certo hoje. Deu certo hoje, deu, não deu, vamos esperar. Quem sabe dê certo, né? Quem sabe se resolva. Mas aí já estamos entrando em outro aspecto aqui com o doutor, porque é aquela história, né? Quando a prosa é boa, o tempo voa. Tô plagiando minha amiga Marcinha, né? E nós vamos para um rápido intervalinho só para o doutor tomar uma aguinha aqui, eu também tomar uma aguinha. Nós já voltamos trazendo mais informações para você, que hoje nós recebemos aqui o doutor Cristiano, que é cirurgião vascular, ele atende aqui no Correio Moraes, gente. Então, se você está aí, se você quer fazer um diagnóstico de lipedema, né? Inclusive, a gente vai falar já para ele sobre o Doppler, porque tem essa facilidade dele fazer o exame para você aqui em Palmeira, né? Porque outras épocas a gente precisava de um Doppler, doutor, a gente tinha que ir lá na clínica de imagem, na Sabedote, né? Procurar para fora. E agora tem essa vantagem, gente. Já nós voltamos. Só tomar uma aguinha.
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0: Voltamos! Voltamos com o Bem Me Quero de hoje, 14 de maio de 2026. Eu sou a Joselba Haas. Juntos nós estamos na melhor sintonia, na sintonia da 91.7 FM Ipiranga, aqui da cidade Clima do Brasil, Palmeira, Paraná. E hoje nós temos a honra de receber o Dr. Cristiano, segunda vez que o Dr. Cristiano vem aqui no nosso programa. Né? Nós ficamos muito felizes, uma pessoa muito querida. Você aí de casa, né? Os ouvintes, eles conseguem captar, assim, né? Os médicos que são queridos, que são simpáticos, e eles gostam. Nossa, tinha um médico que vinha aqui, sempre foi embora de Palmeira, o Dr. Taylor. O pessoal ficava ansioso quando ele vinha para escutá-lo, né? Porque é tão gostoso, né, doutor, a gente ouvir, porque a gente tá lá em casa, parece que a gente tá conversando junto, né?
1: Isso
0: quando
1: é
0: a gente, quando a gente simpatiza, quando sente essa empatia do médico, né? Essa, vamos dizer assim, esse acesso, né? Quando o médico é bem acessível ao diálogo e tudo. E o paciente já vai adquirindo essa confiança lá de casa, já tá tendo confiança, porque a gente precisa ter confiança no profissional da saúde, né, no médico. É, a primeira coisa é aquela confiança mesmo, né? Simpatia,
1: a mãe,
0: confiança.
1: A minha mãe, que é psicóloga, ela fala assim, que tem que ter a transferência.
0: Isso.
1: Em outras palavras, tem que bater o santo.
0: Aham, né? Exatamente. Você tem que chegar assim e dizer, nossa, simpatizei com esse médico, né? Ah, e daí ele... Tudo se converte para o benefício do paciente, né? Para o sucesso do tratamento, né, doutor? Uhum. Então, vamos lá. Nós temos aqui mais algumas perguntinhas para fazer para o doutor Cristiano. Sabemos que muitas doenças ou condições clínicas podem ser preveníveis, né? A gente pode fazer a prevenção, né, doutor? Tem um jeito de prevenir o lipedema? O doutor já falou aqui, porque ele já falou de causas aí, né? Então, agora nós vamos reforçar, pessoal. E eu garanto para você, né? Eu não ouvi a resposta dele, mas eu tenho certeza que é as mesmas coisas que eu aconselho vocês aqui toda semana. Vamos lá, deixar o Dr. Cristiano falar.
1: Bem, prevenção, não existe medicamento que você vai fazer para prevenir, né? A prevenção do lipedema é você se conhecer. Você saber o que é aquilo que faz bem e o que vai fazer mal.
0: Exatamente.
1: Né? Mas eu gosto muito de tocar nesse assunto, porque muitas mulheres devem estar se pensando nessa seguinte forma. Nossa, então eu vou ter que abrir mão de comer uma pizza pro resto da minha vida?
0: Do brigadeirinho?
1: Do meu brigadeiro? Ah, não posso mais fazer isso. A resiliência, ela faz parte da segunda fase do tratamento. Que é de 2 a 6 meses.
0: Sim.
1: Você ser esse resiliente é você se entender... E saber que em determinadas situações que você vai sair, que você vai comer uma pizza, você entender que isso vai, vamos dizer assim, prejudicar, vai descompensar. Você está com uma doença compensada, vai descompensar um pouquinho. É permitido fazer isso.
0: Sim, você não vai se privar sempre.
1: Se privar sempre pro resto da vida disso. É permitido. Né? E você sabe que quando você fez, você vai ter que voltar na tua fisioterapeuta porque a tua perna vai inchar. Sabe?
0: Sim.
1: Você vai tendo que fazer uma dieta mais restritiva, depois evitar alguns alimentos, né? Porque você acabou abusando um pouquinho antes. Mas é permitido errar, vamos dizer assim. É permitido sair fora da curva um pouquinho.
0: Sim.
1: O que não pode é todo dia você tá fazendo isso, porque você tá inflamando o seu corpo todo dia. Né? Mas, de uma certa forma, a orientação que a gente passa para as pacientes é... Como que você vai conseguir alcançar essa maturidade, esse autoconhecimento de conhecer o seu corpo e saber conhecer ele, saber a resposta que ele vai ter? Invariavelmente vão surgir situações ao longo da sua vida em que você vai ter contato com algumas substâncias, alguns metais, materiais, que podem desencadear. Né? Eu até cito esse exemplo. Porque teve uma filha de um colega, inclusive é vascular e estuda muito lipedema, que ele foi descobrir que o que estava dando piora no lipedema dela era o batom que ela estava usando.
0: Nossa! Incrível!
1: E muitas vezes é o níquel.
0: O níquel
1: que está no metal, que está no coisa. Assim, mas como é que eu vou sonhar que isso está acontecendo?
0: Sim.
1: Né? E esse tempo de autoconhecimento é justamente para isso. Só que isso vai ao longo da tua vida. Porque teus hormônios vão mudar.
0: Sim.
1: As tuas, teu corpo, teu metabolismo vai mudar. Né?
0: E principalmente isso. Numa época aí que o pessoal usa e abusa de tanto cosmético, de tanto procedimento, né, doutor? De tanto monjaro e coisas e tal, né? E aí ia muitas vezes fazendo isso sem orientação nenhuma.
1: Você tocou na palavra monjaro. Eu não ia falar sobre isso.
0: É, mas tá uma polêmica, né? E o pessoal tá falando bastante.
1: Em relação ao lipedema. Uhum. Sabe assim? É. O monjaro é bom pro lipedema.
0: Uhum.
1: Mas nem todo lipedema é bom pro monjaro.
0: Uhum.
1: Fica só esse recado.
0: Só esse recado. Entendeu? Prestar atenção, gente.
1: Funciona, né? Funciona. Mas não quer dizer que vai melhorar o teu lipedema.
0: Aham. E aí a gente vai voltar para aquela questão que o doutor falou ali e que eu vou reforçar, gente. O soninho. Cuidar do seu sono, da qualidade do seu sono. Dormir bem pelo menos as 8 horas diárias, né?
1: Uhum.
0: Estabelecer rotina de sono, gente. Tal hora para dormir, tal hora para acordar. Essa rotina é importantíssima, né, doutor? Para o corpo da gente ter também... O corpo da gente também precisa de regras, gente. Né? Ele também precisa ser controladinho aí, né? Alimentação saudável. Tá certo, quer comer a pizza lá no finalzinho de semana, né? Quer comer o brigadeirinho uma vez por semana aí, ou na época aí da TPM, né? Que dá vontade de comer o chocolate. Então, sai um pouquinho da curva aí, mas cuidar sempre da alimentação saudável, do sono regular, da atividade física equilibrada. O doutor tocou num ponto bastante fundamental aqui, né? Não exagerar na atividade física e também não ser sedentário,
1: isso,
0: né?
1: Isso.
0: É fazer pelo menos umas 2 vezes por semana atividade física.
1: Você vai descobrir como você deve fazer.
0: Isso, depende exatamente, de um. Depende de cada um. Então, o autoconhecimento é importantíssimo.
1: Tem uma outra regrinha. Que isso tudo eu vou falando porque são situações que acontecem. É, isso não é só pro lipedema, pessoal.
0: Uhum.
1: É, corpo inflamado não ganha massa nem perde peso. Então, se você tá inflamado, vou pra academia, aí o teu personal fala, não, vamos puxar isso, vamos aumentar o teu peso. E você sai de lá, no dia seguinte está pior do que você chegou.
0: Aham, uhum. Mais dolorido,
1: isso,
0: mas...
1: O corpo inflamado não ganha massa. Então, você não vai aumentar a tua musculatura e teu peso também. Então,
0: exatamente.
1: Por isso que a primeira fase que a gente faz do tratamento é realmente o processo de desinflamação.
0: Uhum. O autoconhecimento, para saber o que está te inflamando, né, doutor? Para poder fazer tudo isso daí. Em quais casos a cirurgia é indicada?
1: Em casos nos estágios mais avançados.
0: Uhum.
1: Quando você já tem uma... como já prejudica a questão dos movimentos, quando você já tem assimetrias muito grandes, aquelas pernas muito gordas que ficam uma encostando na outra, sabe? Que já deforma a pisada.
0: Sim.
1: Sabe? Então, nesses casos, são os casos mais adiantados. E cirurgia não se faz de primeira.
0: Uhum.
1: A cirurgia, o importante dela é você estar com o corpo desinflamado. Porque a cirurgia, qualquer procedimento do nosso corpo, ele é uma agressão. Ele vai gerar uma inflamação. O que você não quer é inflamação em cima de corpo já inflamado.
0: Sim, sim.
1: Então, primeiro é o tratamento clínico, o autoconhecimento. Você chega a perder

0: peso. Uhum. Existem mulheres, pacientes que eu pego no consultório, que em uma semana e meia ela perde 3 quilos.
1: Olha que interessante.
0: Ah, mas eu perdi gordura? Não, eu perdi...
1: Desinflamou.
0: Desinflamei. É
1: que
0: isso aí.
1: Que legal. Muito bem. E a lipoaspiração, doutor?
0: A lipo é o procedimento cirúrgico, né?
1: Uhum,
0: é você
1: é
0: fazer
1: a cirurgia.
0: Lipoaspiração uhum. dessa gordura que está sobrando ali, vamos uhum. dizer assim. Mas grave, mulher, é em estágio mais avançado.
1: E é diferente da lipoaspiração estética, né? Porque é uma lipoaspiração...
0: É, ele é diferente. Pra... Ele tem algumas características, né? Uhum, locais ali uhum. que você faz. E com o objetivo não é estético. É claro que isso ali
1: Sim.
0: melhora, isso diminui uhum. o volume de perna, né? Você tem, mas não é a finalidade de aparência.
1: Mas sim para o bem-estar.
0: Mas sim para o bem-estar. Para uhum. melhorar aquele joelho que está meio torto, uhum. aquela pisada que está tendo problema de inflamação no tornozelo por conta do peso, sabe? Então são casos mais extremos mesmo.
1: E então a gente já está quase encerrando aqui, doutor, mas eu quero reforçar mais uma questão. A gente falou do Doppler. Né, e que a gente tem que sair fora, mas agora a gente tem a novidade, dá para fazer aqui, né, doutor Cristiano?
0: É, eu faço os Dopplers, os exames uhum. vasculares, né, aqui ali na clínica do Moraes,
1: uhum.
0: eu tô vindo toda quinta-feira,
1: uhum.
0: tá? Na semana que vem eu não venho, já vou deixar avisado meus futuros pacientes ali, por conta que eu vou ter um compromisso lá em Minas.
1: Olha só!
0: É batizado não, é... Primeira comunhão do meu afilhado, afilhada da minha esposa.
1: Ó, oh, que então trembão, né?
0: Nós fomos convocados aí pra lá.
1: Que trembão comer um pãozinho de queijo lá, um queijinho de Minas.
0: Você sabe qual é o melhor salgadinho de festa? Pão de queijo com pernil.
1: Nossa, eu nunca comi.
0: Faz um pernilzinho, aquele gostosinho assim. Você tira uma lasquinha dele e põe dentro do pão de queijo e come.
1: Olha, pessoal, receita. Hoje a receita do dia já foi com o Dr. Cristiano aqui, ó. Pão de queijo com pernil. Vamos ter que experimentar, né, Nando? Opa! Então, Dr. Cristiano, vamos reforçar pro pessoal aí, né? O Dr. Cristiano, então, atende aqui no Correio Moraes, gente, toda quinta-feira. Quinta-feira que vem ele não está aqui, porque está lá em Minas, né? Que invejinha boa! Eu já fui para Minas, nossa, é muito legal lá. Eu fui duas vezes para lá. Então, Dr. Cristiano não está lá na quinta, mas você já pode ir agendando, gente, porque com certeza a agenda dele vai ficar lotadíssima, né? E aí você precisa marcar com antecedência. E aí ele já faz toda essa avaliação, ele faz o Doppler em você ali durante a consulta, no
0: Isso,
1: consultório,
0: durante a consulta.
1: E já tira todas as dúvidas. E não é só a questão do lipedema, né? O doutor Cristiano, ele tá aqui para atender todos os problemas circulatórios. Então, problema de varizes, varicoses, né? Todas essas questões circulatórias.
0: Feridas.
1: Feridas, né? As tais eczemas que dizem, né? Não é eczemas, não sei como é que faz a feridinha por causa da variz, às vezes.
0: As úlceras, as dermatites.
1: Isso. Eu tô até falando bobagem aqui. As úlceras, né?
0: É, úlcera é a ferida, né?
1: É, a ferida.
0: Mas
1: ali,
0: o eczema,
1: né?
0: É a dermatite.
1: É a dermatite.
0: Que geralmente começa assim, né?
1: Uhum.
0: O aumento de pressão pela dificuldade circulatória, você não tem circulação adequada naquela região da pele, e a pele entra em sofrimento e acaba desidratando, descamando e fazendo a ferida.
1: Olha só. Então, não falei tanta bobagem assim.
0: Não.
1: Então, doutor Cristiano atende toda quinta-feira no Correio Moraes, gente. Nós vamos já encerrando essa parte aqui, né? Porque nós temos ainda que falar o restante do programa, mas ó, tem uma mensagem aqui. Boa tarde, Joselba. Que maravilha esses programas que você faz. Sou diagnosticada pelo Dr. Cristiano com lipedema desde o começo do ano passado. Tive muita qualidade de vida graças ao preciso diagnóstico que ele fez. Olha que beleza. Tenho muita gratidão. Beijos, Daiane e Letícia.
0: Que legal. Um abraço pra você, Daiane. Agora eu tô aqui em Irati. E aqui
1: em
0: Palmeira.
1: Olha só que beleza, né, Daiane? Que bom. Obrigada, querida, pela tua participação, pelo teu depoimento, muito importante também, né, esse depoimento da Daiane aí, gente. E olha que aí tá prova que não é por obesidade, porque a Daiane é super elegante, magra, elegante, né? Então, né, gente, é um problema que não tem nada a ver aí com
0: isso que ela fez é muito importante, sabe, para as mulheres, que é criar essa rede de apoio.
1: Sim.
0: Isso no futuro nós vamos desenvolver essa rede de apoio, quer dizer, como que a gente divide experiências.
1: Isso, importantíssimo.
0: Né? Como que eu busco fontes de informação que sejam fidedignas, que eu possa acreditar.
1: Né? Esses dias ainda falava aqui sobre a fibromialgia, doutor. E eu falei pro pessoal, quem tem fibromialgia, que monte um grupo de apoio aqui em Palmeira. Porque essa troca de informações é muito importante, ajuda demais, né? Porque quando a gente está passando por um diagnóstico, você fica bem perdido, né? E é importante saber também a experiência dos outros, né? Muito Ela legal. Colocou aqui, obrigada pelo elegante. E colocou, meu tratamento foi multidisciplinar, isso fez toda a diferença. Que bom. Isso aí. Né? Que ótimo. Obrigada, Daiane, pelo depoimento. Abraço, querida. Doutor Cristiano, nós vamos encerrando aqui, né? Que eu tenho que fazer a tradução, senão o pessoal me xinga aqui, né? Tenho que fazer a reflexão também do evangelho de hoje. Então, doutor Cristiano, nós agradecemos imensamente a sua participação. E olha, estamos aqui sempre, né? Quando quiser vir, tem uma quinta-feira que é do outro doutor Cristiano, que ele já deixou reservado.
0: Do meu xará, né?
1: Do xará. Ele disse, não, quinta-feira, de 15 em 15 dias, eu venho, né? Então, nós vamos trocando, né?
0: A gente faz os dois.
1: Ou fazemos dois juntos. Olha lá, que legal, imagine. Daí nós vamos até 1h30, né, Nando, conversando sem parar e falta a hora. Doutor Cristiano, muito obrigada. Né? Tenha aí um excelente dia. Também uma excelente viagem, aproveite, passeie bastante, que isso é muito bom, né? E abraço para a família também, e sempre volte quando quiser, estamos aqui à disposição.
0: Eu venho sim. Muito obrigado, Joselba, por essa oportunidade uma vez de estar passando essas informações. Me coloco sempre à disposição. Se os ouvintes mandarem mais perguntas, me mandem no WhatsApp, eu posso estar fazendo um áudio, a gente envia para eles, sem problema algum. E, pessoal, estou à disposição de vocês, o que vocês precisarem, e que Deus abençoe o restinho do programa, o restinho do dia de todo mundo. Tá?
1: Amém. Vamos para um rápido intervalinho, onde já voltamos aqui, só para me despedir do doutor.
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1: Retornamos e agora é o nosso momento da reflexão do Evangelho do dia. O Evangelho do dia de hoje, 14 de maio de 2026, é de João, capítulo 15, versículos do 9 ao 17. É dia de São Matias, apóstolo, aquele apóstolo que ficou no lugar de Judas Iscariotes. Quinta-feira da sexta semana da Páscoa. O tema central do Evangelho de hoje é o amor. Começamos essa reflexão nos perguntando: o que pode acontecer com a nossa missão se não colocarmos amor naquilo que fazemos? Você já fez algo em que você não colocou amor? Não vai, né? Não flui. Não tem como fazer algo bem feito se não é com amor. Podemos fazer muitas coisas durante o nosso dia, durante a nossa vida. Podemos até, com a nossa missão, fazer pregações bonitas, impressionar as pessoas que nos ouvem. Mas se não fizermos com amor, nada prospera, nada frutifica, nada produz frutos. O amor é a base de toda ação missionária. É a alma do verdadeiro discípulo. Do mesmo jeito que Jesus foi fiel ao querer do Pai, obedecendo aos seus mandamentos, nós também devemos ser fiéis aos mandamentos de Jesus, cuja chave é o amor. Jesus resumiu os mandamentos em um só: amai-vos uns aos outros como eu vos amei. Quem vive este mandamento, carrega em si a alegria de Jesus, uma alegria plena, profunda, alegria de quem ama de verdade, ao contrário das alegrias passageiras que o mundo oferece. O Evangelho que nos é apresentado hoje chama a nossa atenção para a importância de permanecermos no amor de Jesus. Jesus nos ama como o Pai o ama, e nós somos chamados a amar o irmão como ele nos ama. Um reino de amor, de justiça e de paz, tão sonhado por Jesus, se constrói a partir da relação humano com humano. Por isso que ele insiste: amai-vos uns aos outros, assim como eu vos amei. Esta é a condição estabelecida por Jesus para que possamos nos tornar seus amigos. Vós sois meus amigos se fizerdes o que vos mando. Como vemos, para que possamos ser amigos de Jesus, devemos ser obedientes aos seus mandamentos, não por obrigação, mas por amor a ele. Esta é a única exigência feita por Jesus para que possamos ser de fato seus amigos. O que então pedirdes ao Pai em meu nome, ele vo-lo concederá. Com essas palavras, Jesus nos ensina um meio para alcançarmos as graças de Deus: amar o próximo como ele nos ama. Podemos até dizer que temos fé, mas se não aplicarmos em nossa vida o ensinamento de Jesus, não vivemos a fé que professamos. Portanto, não permanecemos no amor de Jesus. Jesus quer que todos nós sejamos salvos, e o caminho para a nossa salvação é o amor. Ninguém se salva sem a vivência do amor. Amar concretamente uns aos outros é de tal importância para nós que Jesus, no final do Evangelho, volta a insistir. Isso é o que vos ordeno. Amai-vos uns aos outros, assim como eu vos amei. Não pode haver sintonia entre o homem e Deus sem a vivência do amor. É pela vivência do amor que somos reconhecidos como filhos da luz, seguidores de Jesus. E podemos acreditar, ao fim da nossa peregrinação terrena, o que permanecerá diante de Deus não será muito o que dissemos, mas o amor que fomos capazes de repartir.

E agora, nós vamos também para o momento da tradução do dia. E olha só, quando a gente fala em amor, ao amar ao outro, amar como Jesus mandou amar, o amar não é só palavras, mas é também estar ao lado do outro. Estar sempre ao seu lado em todos os momentos que ele precisar. É a companhia, é a parceria. É o estar ali simplesmente quando o outro disser assim, eu preciso de você. Ou às vezes nem precisa o outro dizer. Mas você já pensa em que posso ajudar. Eu estou sempre ao seu lado, eu estou com você. E para não fugir muito, eu trouxe hoje para vocês a tradução de I'll Stand By You, The Pretenders. Eu permanecerei ao seu lado. Por que você parece tão triste? Há lágrimas nos seus olhos. Vem aqui e venha comigo agora. Mas não tenha vergonha de chorar. Deixe-me ver você por inteiro. Porque eu já vi o lado escuro também. Quando a noite cai sobre você, você não sabe o que fazer. Nada que você confesse poderia me fazer te amar menos. Eu estarei com você. Eu estarei com você. Não deixarei ninguém te machucar. Eu estarei com você. Então, se você está triste, fique triste. Não guarde isso tudo dentro de você. Vem aqui e fale comigo agora. Mas, ei! O que você tem para esconder? Eu fico brava também. Bem, eu sou parecida com você. Quando você está numa encruzilhada, não sabe qual caminho escolher, deixe-me ir junto. Porque mesmo se você estiver errado, eu estarei com você. Eu estarei com você. Não deixarei ninguém te machucar. Eu estarei com você. Me deixe entrar na sua escuridão momentânea. Eu nunca irei abandonar você. Eu estarei com você.

E quando? Quando a noite cair sobre você, querido, você estiver se sentindo completamente só, caminhando consigo mesmo, eu estarei com você. Eu estarei com você. Não deixarei ninguém te machucar. Eu estarei com você. Me deixe entrar na sua escuridão momentânea. Eu nunca irei abandonar você. Eu estarei com você. Eu estarei com você. Não deixarei ninguém te machucar. Eu estarei com você. Não deixarei ninguém te machucar. Eu estarei com você. Eu estarei com você. Não deixarei ninguém te machucar. Eu estarei com você. I'll Stand By You, do The Pretenders, destaca-se pela promessa clara de aceitação e apoio incondicional, mesmo diante das vulnerabilidades e falhas do outro. O verso Nothing You Confess, Could You Make Me Love You Less, Nada do que você confessar fará eu te amar menos, evidencia a ausência de julgamento e o acolhimento total, reforçando a ideia de amor sem condições. A música incentiva ao comprometimento, ao companheirismo. A canção se apresenta como um espaço seguro para compartilhar emoções. No vídeo de apresentação dessa canção, Chrissie Hynde cuida de um homem doente e reforça visualmente esse compromisso de estar presente nos momentos mais difíceis, simbolizado pelo trecho Take me into your darkness, heart, and you'll never desert you. Me aceite na sua hora mais sombria e eu nunca vou te abandonar. No Brasil, essa música ficou marcada na novela Viagem. Era do personagem Estela, da novela Viagem, né, Nando? E é uma canção realmente que faz a gente pensar, né? É uma balada, né? E o cantor, o eu lírico, ele promete amor e assistência fiel a um ente querido em tempos de escuridão pessoal, em tempos de dificuldade. Ou seja, eu estarei do seu lado independente do momento que você estiver vivendo. É realmente uma canção para a gente pensar até mesmo nesse ensinamento do Evangelho, da reflexão de hoje. Porque o amar vai muito mais além do momento feliz, do momento bom. Mas o amar também faz parte do momento difícil, do momento da hora mais escura. O ficar ao lado, estar ao lado, é ficar ao lado em todos os momentos. Nos momentos felizes e também nos momentos da escuridão.

Vamos já encerrando quase o nosso programa, mas eu tenho que ler as mensagens, né? O Haroldo Júnior diz que adora essa canção e a linda tradução. Muito legal mesmo, né, Haroldo Júnior? E eu escolhi hoje justamente porque eu ia falar sobre, né, no Evangelho, sobre essa questão de amar, do amor incondicional, né, desse amor que é a companhia mesmo, estar ao lado em qualquer momento da vida do outro. E também nós recebemos mensagem aqui, obrigada, Haroldo, pela participação, obrigada pela audiência. Também está conosco aqui a Bárbara e a Ângela, estão, né, porque são as duas, estão conosco, nos ouvindo, e ela diz como é bom ouvir as informações do doutor, né, muito bom mesmo, querida, e sempre traremos informações bem importantes para vocês. Luzia Campa também mandando seu coraçãozinho, seu emoji, e olha só a nossa querida aqui, né, a Cláudia também mandou aqui, né, a sua mensagem, participou conosco. E olha, nós temos aqui também a participação do pessoal, estamos ouvindo o programa, o Giovanni, a Ana Vanilde, lá do Pinheiral de Cima, Giovanni Rigoni, né, com a Ana Vanilde, eles estavam no Trido ontem no Papyrus, eles comentaram aqui com a gente, foram muito bem recebidos, e estava muito gostosa a sopa, sim, né, então a comunidade, ela faz a jantinha, né, para os convidados, para a comunidade vizinha que vem visitar, e hoje, novamente, então, né, lá no, nós tivemos ontem a comunidade lá do Pinheiral, né, e muito bem participada, muito bem, muito bonita, né, a celebração toda com o pessoal participando com a gente, o Pinheiral. E hoje nós continuamos também com as festividades lá na comunidade Santa Rita de Cássia, né, hoje é o segundo dia do Trido, e olha só para quem está com saudades do padre Lineu do Prado, Nando, ele estará hoje lá na comunidade do Papyrus, ele estará realizando então a Santa Missa às 19h30 com a bênção do Pão de Santa Rita, e o tema hoje é quem espera no Senhor como Santa Rita jamais perde a fé. E a participação ontem foi do Pinheiral, a gratidão ao pessoal do Pinheiral, muito obrigado, foi lindo, fizeram um momento muito emocionante, eu chorei lá no momento emocionante que eles fizeram no finalzinho. E hoje nós estaremos lá novamente para o segundo dia do Trido com a participação lá da comunidade de Mandaçaia. Então, 19h30, pessoal,

ouvindo, né? E os ouvintes. Gratidão por todas as informações e abraços quentinhos. Obrigada, Roseli. Nós é que agradecemos a participação de vocês no programa. Vocês é que fazem o nosso programa. Eu vou encerrando porque ficamos sem um dos intervalos e o Nando tem que colocar mais anúncios publicitários aí. Então eu vou me despedindo. Não esqueça que hoje é dia de quinta eucarística, né? Jesus está ali esperando por você. Venha ter uma conversinha com ele, né? Colocar para ele todas as tuas dúvidas, os teus medos, as tuas alegrias também, né? Venha conversar com Jesus, ele espera por você. Um grande beijo no seu coração, você fica na melhor sintonia e na melhor companhia, que é a companhia do Nando com as músicas do passado. Eu volto amanhã com Bem Me Quero, se Deus quiser, 12 horas e 15 minutos. Até lá!

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7: Tenham todos uma boa tarde, está começando mais um Baú da Ipiranga, 13h30, e chegamos até você como todas as tardes, como todos os dias, trazendo as músicas antigas da Ipiranga FM para aqueles nostálgicos de plantão que ficam aguardando a chegada do programa para poder ouvir as músicas antigas, para poder pedir as músicas antigas. Fique à vontade, você pode fazer isso no 42-999-53-999-53-3669, o WhatsApp da Ipiranga FM, que está à disposição dos nossos ouvintes desde que o sol raiou, desde que a programação se inicia, já lá pelas 7 horas da manhã com o Clube dos Aniversariantes. Agora você está mandando diretamente aqui no Baú da Ipiranga, né? 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Lembrando que para fazer os pedidos musicais, nós temos algumas regras do programa, né, uns critérios a serem obedecidos, que é, antes de mais nada, músicas antigas, tem que ser música antiga. A nossa referência para música antiga é o ano de 1999. Se a música é anterior a 1999, então ela é uma música antiga de verdade. Se a música é posterior, ou seja, a partir do ano 2000, 2001, 2010, conta como se já fosse música nova, música recente. Ah, mas essa música, mas 2001 já tem 26, 25 anos, isso é antigo. É, pode ser, mas a gente ainda considera, ainda é essa referência. Precisamos ter uma referência para colocar, né, o programa em ordem. Você pode pedir essas músicas nos outros programas, tem o Manhã do Ouvinte para isso, tem o... As músicas antigas, né? As músicas novas, quer dizer, tem o Manhã do Ouvinte para isso, tem o Ipiranga Mix para isso, que é daqui a pouquinho, depois das 15 horas, quando o Baú do Ipiranga acaba. Então aqui, só músicas do século XX, não do século XXI, só músicas do século XX, para a gente ter certeza que o que é pedido é música antiga, o que é pedido é do Baú da Ipiranga. Também não tocamos músicas sertanejas, gauchescas e sertanejo raiz, porque quem faz isso é o Gilmar Antônio na programação da tarde, que é a partir das 17. Ah, eu sei, eu sei.

Eu sei, o Gilmar não estava aqui ontem, porque ele tá ruim da garganta, não tá conseguindo falar direito. Mas segundo ele prometeu que hoje é para vir, hoje o remédio faz efeito e ele vem. De qualquer maneira, música toca. Aquelas mesmas músicas de sempre, aquelas músicas gauchescas, sertanejas, sempre toca na programação da tarde, tenha Gilmar Antônio ou não, mas hoje é para ter Gilmar Antônio. Até porque tá um tempo muito bonito. Tá um céu azul lá fora, praticamente limpo, tirando algumas rajadas de nuvens, assim, aquelas rajadas de nuvens que é quando tem o vento, né? E quando é sinal de chuva, convenhamos, mas a chuva não tá prevista para hoje, tá prevista para amanhã, mas depois vem os programas que falam sobre essas previsões do tempo, né? No devido momento. Agora vamos de música, que eu já tô falando demais, 13 horas e 34 minutos, vamos aqui ver os nossos ouvintes que já estão participando aqui conosco. Deixa eu ver aqui. Quem está conosco? A primeira participação é do seu Alceu. Seu Alceu que aniversariou ontem, né? Foi ontem, né? Acho que foi. Foi ontem que ele fez aniversário. Ele pede aqui: boa tarde, piazada. Lança essa hoje, Elton John, Empty Garden. Muito bom, muito boa a música do Elton John. Obrigado, seu. Essa vai começar bem o programa de hoje. Musicaça, Empty Garden. Essa música, inclusive, o Elton John compôs em homenagem ao John Lennon, né? Já devo ter falado essa história aqui no Bodo Ipiranga. Depois que o John Lennon foi morto, né? Ou foi um fã ensandecido que deu uns tiros nele e ele faleceu. E o Elton John era um grande amigo do John Lennon, além de um grande fã do John Lennon. Quando o Elton John não era famoso, o nome dele sempre foi Dwight. Dwight, o nome original do Elton John, o nome de nascimento. E ele adotou esse nome artístico, Elton John. O John é em homenagem ao John Lennon, que ele já era aí fã do John Lennon daquela época. E o John Lennon se tornou um grande amigo, porque eles passaram a se encontrar no show business e tal. Ele se tornou um grande amigo do John Lennon e ele sentiu muito a partida do John Lennon quando o John Lennon faleceu. Isso lá nos idos de início dos anos 80, acredito, não sei bem a data certa. Mas daí ele compôs essa música em homenagem ao John Lennon, Empty Garden. Tanto que a letra, ela é extremamente comovente, a letra dessa música em inglês. Mas dia menos dia, talvez a professora Joselba acabe fazendo uma tradução dessa música, porque eu forneci uma lista considerável de músicas para serem usadas na tradução do dia no Bem Me Quero, ao longo do ano de 2026. E entre elas eu sei que tá Empty Garden do Elton John. Então, mas dia menos dia ela é capaz de fazer a tradução. Vocês vão ver que letra maravilhosa que tem essa música. Por hora nós só vamos ouvi-la, o que já tá bom demais aqui no Balda Ipiranga. E a primeira, assim que eu parar de falar. Hoje parece que eu tô meio mais empolgado para falar do que nos outros dias, mas eu prometo ser bem rápido, pessoal. Só vou registrar as participações. Que quem, em segundo lugar, tá aqui conosco um grande amigo meu, o Atair. Ele diz assim: boa tarde, grande Nando, tudo bem? Tô ligando no Baú do Ipiranga. Obrigado, Atair, pelas suas participações aí. Ele diz assim: toca a música Air Supply, Just As I Am, ofereço para a esposa Giza. Olha aí, Giza, uma baita música aqui que o Atair dedica para você. Air Supply, Just As I Am. E as músicas do Air Supply são sensacionais. Eu sei que o Atair gosta mesmo dessa banda. Eu adoro Air Supply. Eu fico me perguntando por que que o povo não pede mais Air Supply no Balão do Ipiranga. Em vez de pedir Modern Talking, peça um Air Supply. Air Supply tem muita música boa. Muita, muita música boa. A prova disso é a segunda música que vai tocar, que o meu amigo Atair tá dedicando aqui para a esposa Giza. Um abraço para vocês dois aí, obrigado pela audiência. Na sequência temos aqui a Dona Luzia Campo mandando um joinha aqui. Obrigado, Dona Luzia. Dona Marisa Salles também está participando. Boa tarde. Queria ouvir a música Alone Heart de 1987. Muito boa essa música, muito, muito, muito boa. Alone. Onde é que tá aqui? Essa música é fantástica, simplesmente fantástica. Gosto bastante. Eu não conheço outras músicas do Heart, se todas são boas. Provavelmente não são, porque é boa demais essa música. Mas talvez as outras sejam
sejam boas também. Eu tenho que conhecer mais dessa banda. Na verdade, acho que não é banda. O Heart era uma dupla, né? Era uma dupla de mulheres. Era a cantora, que eu não sei o nome da cantora, e a guitarrista. Não era nem um conjunto, era uma dupla. E eles. Provavelmente a música de maior sucesso deles é Hurt, até porque eu não conheço outras, mas elas fizeram outras músicas. Talvez as outras sejam boas também. Mas Hurt é muito boa mesmo. Obrigado, Dona Marisa, pela participação e pelo pedido. Aqui, quem está conosco? Funelaria e Pintura Alton. E não diz o nome do nosso ouvinte, mas então um abraço para todo o pessoal aí da funilaria. Ele diz assim: boa tarde, toca Vando, Mordida na Maçã, um abraço. Vamos então tocar aqui Mordida na Maçã. Eu não me recordo dessa aí diretamente por nome, mas eu devo conhecer a música, porque o Vando tem muitas músicas conhecidas e muitas músicas excelentes. Vamos ouvir aqui na sequência, já estou puxando aqui no nosso playlist. Obrigado aí, pessoal da Funilaria. Também obrigado ao Jefferson lá, que está nos ouvindo. Acredito eu que as Cris Borges, né? Também um abraço para o Milton e para a Helena, se estiverem por lá ainda. Fazia tempinho que eles não davam um sinal de vida aqui, que não participavam do Balde Ipiranga. Que bom que estão participando, que bom que estão na audiência. Espero que gostem das próximas músicas que vão se seguir aí. Brigadão aí. Também a Dona Nereida está participando aqui. Ela diz assim: boa tarde, Nando. Abençoada quinta-feira para você. Ela diz que hoje vai me deixar escolher uma música, porque hoje tá só na correria. É, não é fácil, Dona Nereida. Mas que bom, né? Que bom que a gente tem o que fazer, né? Pior seria se tivesse aquele vazio, sem ocupação, sem ter o que fazer, sem um propósito. Que bom que nós temos propósito, né? Isso é muito bom. Também o Marcelo Scheid participando aqui. Brigadão aí, Marcelo, pelo boa tarde, pelos joinhas que está enviando. E são 13 horas 40 minutos. Eu vou escolher uma música aqui para Dona Nereida. Provavelmente vai tocar depois do Vando. E antes vai ter Elton John, Air Supply, Heart Alone. E vou colocar uma do Queen. Uma do Queen para emendar. De repente essa do Queen vai para Dona Nereida, né? Vai ser You're My Best Friend. Você é meu melhor amigo. Vamos lá então? 13 horas 41 minutos.

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3: 14 horas 21 minutos, estamos voltando aqui para o segundo bloco do Baú da Ipiranga. Só registrando aqui algumas das participações. O Jefferson, ele... Bom, eu já tinha registrado a participação dele, mas ele é que pediu a música do Reginaldo Rossi, que tocou no primeiro bloco. O Jefferson lá da Ciclis Borges. E ele ainda comentou depois: opa, hoje deu pra pedir a música. Não dá muito tempo, mas sempre estamos na audiência. Obrigado, então, pela participação. Também o Beto Pontes, ele que sempre tá na audiência aí, de vez em quando ele dá uma participação aqui, ele aparece aqui no programa. Ele mandou aqui: boa tarde, Nando Cider, toca Crazy do Seal. E Crazy do Seal tocou, foi uma das últimas músicas a tocar, acredito. É, foi a última música internacional a tocar no primeiro bloco, depois veio Hit e RPM. E agora estamos iniciando o segundo bloco do Baú da Ipiranga, trazendo até você algumas informações bem breves dos nossos anunciantes, como por exemplo o Shopping Narf, que para entrar no clima das tradições, o Shopping Narf traz aqui uma recomendação para vocês. 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Beleza, pessoal? Muito obrigado, então. Vamos ver aqui quem mais está participando. Vamos ver aqui o seu Gilson Borkowski. Boa tarde, Luiz Fernando. Na audiência, se der tempo, toque Thriller do Michael Jackson, de 1982. Olha, uma música muito boa, muito sensacional. Lembrando que o filme do Michael, né? O filme do Michael Jackson tá nos cinemas passando e tá fazendo muito sucesso, tá? Se tornando um campeão de bilheteria. Vale a pena, eu assisti, gostei bastante. Temos mais aqui a Dona Odete, que ela está participando aqui. Mandando um abraço para todo aquele pessoal lá. Os amigos dela e os parentes dela. Desejo uma ótima tarde abençoada. Obrigado, Dona Odete. Também quem mais está conosco aqui. Deixa eu ver. Suelen participando, mandando boa tarde. Brigadão aí. Obrigado aí pela participação. Vamos então ouvir música logo de uma vez, né? Michael Jackson Trailer, pedido do Diácono Gilson. Brigadão aí, Diácono. Uma boa tarde pro senhor. Vamos lá então. 14h25.

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14h54, você ouve Tears for Fears, Everybody Wants to Rule the World, a música que termina o Baú da Ipiranga de hoje. É isso aí, pessoal, ficamos por aqui. Na sequência vocês têm o Ipiranga Mix com a Cris, que já se encontra aqui nos estúdios da Ipiranga FM. Já o Baú da Ipiranga volta amanhã, neste mesmo horário, nesta mesma frequência, 91.7. Beleza? Temos então um encontro marcado. Até lá. Fiquem com Deus, tenham todos uma ótima tarde e até a próxima.

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12: 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Ótima tarde para você, eu sou a Cris.
3: E estamos iniciando mais um Ipiranga Mix aí na tarde de quinta-feira, hoje dia 14/5, agora 15 horas e 1 minuto. E hoje dia 14 é comemorado o dia do gari. Um grande abraço a todos os gari aí, parabéns a esses profissionais responsáveis em manter as ruas, as avenidas, as praças sempre limpas, deixando nossa cidade mais bonita, bonita aos olhos, ao coração, sempre limpinha. Organizada, meu orgulho e respeito para esse pessoal aí, os gari, parabéns pro seu dia. E a mensagem para esta tarde: tudo passa, tudo se ajeita, tudo cura, tudo transforma. Não se preocupe tanto, não tenha medo de mudar ou recomeçar. No final, tudo fica bem, põe nas mãos de Deus. O que o céu, esses dias eu falei, né? O que o céu disse sim, não há o que faça dizer não. Ótima tarde para você e aonde quer que você esteja. É sempre um prazer ter a sua companhia aí juntinho comigo nesta tarde de quinta-feira. Tarde gostosa, solzinho. Hoje tá, as temperaturas estão mais agradáveis, está bem melhor o dia de hoje, né? Pena que está acabando esses dias, mas vamos curtir enquanto dá e aproveitar cada minutinho do dia de hoje. E vem começando uma música muito legal, hoje eu trouxe de propósito, quer dizer, sempre é propósito as músicas, mas eu separei essa aqui, do Frejá, Amor para Recomeçar. Essa música é lá do ano de 2001, da época que as músicas, além da melodia, elas tinham uma letra bonita. Então, se você puder, você preste atenção, essa música é muito legal para começar muito bem a tarde de hoje.

0: 15h17, Miley Cyrus com Wrecking Ball. 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DK Sorveteria, sem contar que é o melhor atendimento da cidade, atendendo bem para atender sempre. 15h19, vou para uma pausa rapidinho, volto já na sequência, sempre juntos na melhor sintonia Ipiranga Mix.
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0: 15h21. Em tempos de preocupação com a saúde respiratória, o inverno, o frio bate recorde, né? Porque eu falo assim que chegou o frio, chegou os problemas aí de resfriado, de respiração, de bronquite, rinite, todos os ITI que consegue. E ficou muito comum aí o uso do oxímetro, né? Que é aquele aparelhinho que você coloca no dedo ali que mede o oxigênio de dentro do sangue. Mas como será que o aparelho consegue fazer essa aferição, né? Então vamos ver aqui agora como que isso acontece. É muito familiar o dispositivo em muitos lares e hospitais aí, desde a pandemia, principalmente na pandemia, foi muito. Eu tenho certeza aí que ou você tem oxímetro aí na sua casa ou você conhece alguém que tem aí. E esse pequeno aparelho que se prende ao dedo é capaz de medir de forma tão invasiva a saturação do oxigênio no sangue, SpO2, e a frequência cardíaca. Mas como ele consegue fazer isso com tanta precisão? A resposta está na física da luz e na forma como o sangue interage com ela. O funcionamento do oxímetro baseia-se em um princípio científico conhecido como lei de Beer-Lambert, que descreve como a luz é absorvida por uma substância em solução. O oxímetro possui duas partes principais, um emissor de luz e um fotodetector. O emissor de luz projeta dois tipos de luz através do seu dedo. Uma luz vermelha, comprimento de onda de aproximadamente 660 nanômetros, e uma luz infravermelha, comprimento de onda de aproximadamente 940 nanômetros. Essas duas cores são escolhidas estrategicamente porque a hemoglobina, a proteína responsável pelo transporte de oxigênio no sangue, absorve a luz de maneira diferente dependendo se ela está ligada a oxigênio, oxiemoglobina ou não a desoxiemoglobina. A oxiemoglobina absorve luz, mais luz infravermelha e permite que a luz vermelha passe. Já a desoxiemoglobina absorve mais luz vermelha e permite que a luz infravermelha passe. O fotodetector localizado no dedo posto do emissor mede a quantidade de luz vermelha e infravermelha que consegue atravessar o seu dedo. Que joia, né? O que é o estudo? Ao comparar a quantidade de luz absorvida em cada comprimento de onda, o oxímetro consegue calcular a proporção de oxiemoglobina em relação à desoxiemoglobina. Essa proporção é então convertida em um valor percentual de saturação de oxigênio SpO2. Além disso, como o fluxo sanguíneo é pulsátil devido aos batimentos cardíacos, o oxímetro também consegue detectar essa pulsação e calcular a frequência cardíaca. Em um estudo de 2022 da Universidade de Washington, liderado pela doutora Emily Chen, revisou a precisão dos oxímetros de pulso em diferentes condições clínicas, confirmando a sua eficácia como ferramenta de triagem e monitoramento, mas também alertando para possíveis vieses em pacientes com pele mais escura, um campo de pesquisa ativo para aprimoramento da tecnologia. No nosso cotidiano, o oxímetro é uma ferramenta valiosa para monitorar condições respiratórias como asma, DPOC e mais frequentemente a COVID-19. Como eu comentei aí na pandemia, foi muito utilizado. Ele permite que indivíduos e profissionais de saúde identifiquem rapidamente quedas dos níveis de oxigênio, indicando a necessidade de atenção médica. É um exemplo brilhante de como princípios básicos da física podem ser aplicados para criar dispositivos que salvam vidas e nos dão mais controle sobre a nossa saúde. Tá aí, se você não sabia como funciona o oxímetro, agora você sabe aí, você ficou sabendo no Ipiranga Mix. Ótima tarde para você aí que tá na escuta, um grande abraço pro Marcelo que tá sintonizadinho com a gente. Ótima tarde para você, Marcelo. E vem chegando mais música boa agora com a poderosa Adele, Make You Feel My Love.

0: 15 horas 44 minutos, One Direction, What Makes All Beautiful. Ipiranga Mix vai para uma pausa bem rapidinha, coisa rápida, eu volto já, não saia daí. Agora 15 horas 44 minutos, ótima tarde para você.
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0: 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Falei que era coisa rápida, já estou novamente aqui ao vivo e vou falar para você agora sobre um produto aí que eu acho que muitas pessoas, nós aqui como Palmeiras, cidade do interior, assim, é mais comum e bastante gente conhece, e quem não conhece tá perdendo tempo. O que que é? Eu vou falar sobre a bucha vegetal. Tem gente que tem aí no quintal, tem guardadinha aí a bucha vegetal, ou a gente encontra até em mercados para vender. E quais são os benefícios da bucha vegetal? Qual é a vantagem de você ter ela? Você sabia que a bucha vegetal, além de banho, você pode lavar até louça? A bucha vegetal é um recurso natural incrível, versátil e sustentável, muitas vezes referida como esponja vegetal, e é obtida do fruto seco de uma planta chamada lufa cilíndrica, uma espécie de trepadeira tropical cultivada em várias regiões do mundo. Ela tem um aspecto assim de, parece até um pepineiro, né, com as florzinhas amarelas, mas não é, bucha vegetal mesmo, normalmente em cerca, porque ela cresce compridona, assim, tem umas buchas bem compridas que chega quase... É meio metro tranquilinha ali as buchas, as esponjas vegetais. E esse fruto, quando maduro, seco e limpo de semente e polpa, revela uma rede de fibra resistente e porosa à bucha vegetal, como conhecemos e usamos. E é um recurso incrivelmente natural, versátil e sustentável, muitas vezes referida ela como a esponja, é completamente biodegradável também. E compostável, essa parte boa, uma escolha ecológica para muitas necessidades domésticas, como uma história longa e rica. Ela é usada há séculos em várias culturas ao redor do mundo para fins tão diversos quanto a limpeza de utensílios, esfoliação da pele e até como material de almofada e colchões. Ó, essa parte eu não conhecia. No que diz respeito a banho, a bucha vegetal é um aliado precioso, com textura única e a capacidade de esfoliar suavemente a pele, é valorizada por gerações. Entretanto, a beleza da bucha vegetal supera suas propriedades práticas. Como produto natural, a bucha vegetal gera um impacto ambiental muito menor do que muitos de seus equipamentos sintéticos. Cada bucha vegetal que usamos, ajudamos a diminuir a quantidade de plástico e outros materiais não biodegradáveis que poluem aterros sanitários e oceanos. Nesse sentido, escolher a bucha vegetal é um pequeno gesto, mas com impacto significativo para o futuro de nosso planeta. Então vamos aí conferir os benefícios da bucha vegetal, entre tantos que já foi falado. A bucha vegetal, então, é um esfoliante natural mais eficaz e disponível. A textura das fibras ajuda a remover as células mortas da pele, contribuindo para uma vez mais uma pele mais suave, renovada. Com uso regular, a esfoliação da bucha vegetal minimiza até a aparência de manchas e cicatrizes, resultando em uma pele mais uniforme e radiante. Também ela ativa a circulação sanguínea. A massagem suave, mas firme, que uma bucha vegetal proporciona quando usamos no banho, não só esfolia a pele, como também contribui para a circulação sanguínea. A boa circulação alivia a tensão muscular e reduz o inchaço provocando uma sensação geral de bem-estar. Ela ajuda também na hidratação. Agora, em inverno, precisa hidratar muito a pele. A esfoliação com a bucha vegetal também prepara a pele para receber a hidratação. Ao remover a camada superior de células mortas, os poros são desobstruídos. Assim, o hidratante ou óleo corporal favorito penetra mais profundamente na pele e que resulta uma hidratação mais eficaz e duradoura, mantendo a pele macia e hidratada por mais tempo. Legal aqui também que ela combate os pelinhos encravados. A esfoliação regular com a bucha vegetal previne a irritação da pele e os pelos encravados, pois evita a formação de novos pelos, mantendo a pele lisa e sem irritações. Então, aí, os pelinhos encravados, ela faz sumir os pelinhos encravados. E cuide da sua pele e do meio ambiente com a bucha natural aí, né? Porque você viu ali também a questão aqui da louça. Ela pode ser lavado louças aí, metais, tudo que ela não risca. Ela ajuda a limpar mais fácil e é biodegradável. Se você tem a esponja aí, você usa ela, você pode jogar em composteira ou no lixo orgânico mesmo, porque ela não polui o meio ambiente e vai ajudar bastante. E como amaciar também, o problema dessa bucha, ela é durinha, né? Como caso a textura da nova esponja esteja te incomodando, você pode amaciá-la facilmente. Para isso, basta você colocar ela de molho em água morna cerca de 30 minutos. Passando esse tempo, é hora de colocar-a para secar. O resultado, ela fica mais macia e praticamente pronta para o uso. E tá aí, então, você conhece a bucha vegetal? Essa bucha que você pode tomar banho, lavar louça aí com ela? Em Palmeira, eu acho que é fácil encontrar. Bastante gente conhece, bastante gente deve ter em casa. E se você tem, usufrua dos benefícios da sua bucha natural. Ótima tarde para você. Um grande abraço para Dona Odete, que está ligadinha com a gente. Ótima tarde, muito obrigado pela sintonia. O Vanderlei também está ligadinho com a gente lá em Campestre de Vieiras. Ele quer ouvir a música Crazy in Love com Beyoncé. Vou tocar logo, logo. E ele está dando uma ideia aqui para o pessoal lá da DK Sorveterias para sortear um pote de sorvete. Olha ela lá, né? Vai que quem chora ganha, né? De repente, vai que a ideia cola. O Roberto também da Cantinho do Pão ligadinho com a gente. Ótima tarde pra você, Roberto. E vem chegando então aí Beyoncé com Crazy in Love, o pedido do Vanderlei.

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Ipiranga Mix, 16 horas, 3 minutos.

16 horas 10 minutos, Robin Williams, Better Man. 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Eu vou para uma pausa bem rapidinho e na sequência vou voltar falando do nosso tempinho, que tem mudança aí e vai ser logo logo. Eu volto já.

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2: 91.7. 22 graus e a nossa temperatura nesse momento tá muito agradável, tá gostosa, né? O dia gostosinho hoje aí, que não tá aquela friagem louca e também não tá aquele calor excessivo aí, tá bem gostoso, mas é só você dar uma olhadinha pro céu que você já vê ali que tá tendo mudanças e a mudança vai chegar logo já durante essa noite, essa madrugada vai chegar a chuva, porque amanhã é para chover novamente, não só amanhã, sexta-feira, assim como sábado, domingo, segunda-feira, é para ter chuva. Se programa aí, porque ela vai chegar e vai ficar aí uns par de dias com a gente, essa chuva. Que não seja chuva igual da semana passada, que misericórdia como choveu, né? Choveu demais, a chuva ela é boa, mas em excesso ela acaba dando um constrangimento, atrapalhando um pouquinho, não que eu esteja reclamando, Deus, porque eu tenho só a agradecer que chegou uma chuva tranquila, calminha, não causou estrago nenhum, né? Só foi bem chovida. E vai chegar então essa chuva novamente hoje de noite, já durante a madrugada já é para chover. E amanhã é para amanhecer chovendo aí, vai ter pausas ali, um pouquinho de umas paradas de chuva, mas é para passar o dia inteirinho chovendo. E a nossa máxima amanhã já vai dar uma reduzida. Hoje está 22 graus, amanhã não passa de 18. As mínimas vão continuar um pouquinho mais altas, aí 13. Sábado, 20 graus. Domingo, 18, porque daí segunda ainda chove, a partir da segunda, que é para parar a chover e é para dar mais friadinha de novo. Então já se programa aí, já melhora a saúde, toma aquele chá, porque gente, o que tem de gente doente aí, com essa friagem de final de semana, porque foi uma queda muito brusca, tem bastante gente sofrendo aí com um resfriado e a gente tem que redobrar nossos cuidados aí nessa época de frio bastante. Não dá sorte pro azar, né? Porque não dá certo. Ótima tarde para você, você que tá ligadinho comigo aí, um grande abraço. Eu quero mandar um grande abraço pro Josias Borges, lá do Papiros. Ele disse que não perde o programa, que sempre tá ligadinho. E ele é fã da bucha vegetal. Ó, vou te contar também, Josias, que eu adoro. Eu uso a bucha vegetal. Lá em casa todo mundo usa. E é o nosso número um lá. A gente não troca por esponja nenhuma. É sempre a bucha vegetal. Obrigado pela sintonia e pelo teu carinho. O Jefferson lá de Ponta Grossa tá ligadinho com a gente também. Ele tá pedindo Ana Castela. Vou tocar pra você. Um grande abraço para você, Jefferson, e esse solzinho aí que você colocou tá indo embora. Não sei em Ponta Grossa como que tá agora, mas aqui em Palmeiras já tá bem nublado e acho que logo, logo vai chover. O Roberto lá tá dizendo que então vai se molhar para trabalhar. Vai mesmo, Roberto. Olha, amanhã cedo é para já tá chovendinho. Você que levanta cedinho, quero ver aqui o que, que diz o aplicativo. Ah, agora cliquei onde saiu. Voltou aqui. Se bem que ali, ó, 4 horas da manhã, 4, 5 horas é pra tá pouquinha chuva, não é muito, de repente não chega a molhar não, vai dar certo aí pra chegar, fazer os pãezinhos deliciosos ali pro pessoal pegar um pãozinho quentinho pro café da manhã, um cafezinho assim com chuva, assim vai bem que nossa, obrigado pela sintonia. Vem chegando então aqui o pedido do Jefferson, que ele quer ouvir, então, Ana Castela, eu selecionei para você, Minha Herança. 16 horas, 17 minutos, ótima tarde para você.

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16 horas 25 minutos e eu sou de Maiara Maraíza com João Raul Fora do Compasso. Vamos finalizando Ipiranga Mix de hoje. Agradeço a sua companhia, a sua sintonia, você que participou, mandou sua mensagem, um abraço especial para você. E continue na melhor sintonia 91.7 FM, que na sequência vem chegando o Nando e Ipiranga Pop. Amanhã, finalzão de semana, eu espero você novamente para as 15 horas no encontro marcado, melhor mix de música da sua tarde. Que você tenha um ótimo restinho de tarde, uma abençoada noite e amanhã a gente se fala novamente. Fica com Deus, se cuida, até lá, tchau, tchau!

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conteúdo que trazemos até vocês aqui. Temos aqui uma história em quadrinho para sugerir hoje, né? Quinta-feira é dia de falar de histórias em quadrinho. Se ontem falamos sobre livros, hoje falamos sobre quadrinhos. Quadrinhos é um pouco mais de boa, que o pessoal não tem tanto problema de ler quadrinhos. Talvez porque quadrinhos é essencialmente visual, então é uma ponte entre algo mais visual como cinema e algo mais literário como livro, né? Não à toa, hoje em dia, muitos quadrinhos são adaptados para cinema. Mas, enfim, vamos aqui falar sobre o quadrinho que eu vou falar para vocês hoje. É uma minissérie que foi lançada em meados de 2002 aqui no Brasil. E acho que é mais ou menos dessa época, um pouco mais ou menos dessa época por aí também a publicação norte-americana. Porque é um período em que a Panini Comics estava já... ela já estava incumbida de lançar aqui no Brasil as obras da Marvel Comics. Então não havia uma janela de espaço muito grande entre o lançamento norte-americano e o lançamento aqui no Brasil. Coisa de poucos meses. Nas décadas anteriores, 90 e 80, a coisa era de alguns anos, mas a Panini resolveu isso. Agora não é tanto, é poucos meses, em alguns casos... um ano no máximo, então não é muito, muito grande a janela de lançamento. Então, 2002 foi lançada essa minissérie em 3 partes, pelo menos aqui no Brasil. Acho que lá nos Estados Unidos foram em umas 9 partes, mais ou menos. Chamada Origem. Simplesmente esse é o nome, Origem. Não tem nada a ver com A Origem, o filme do Christopher Nolan. É Origem. E Origem de quem? Bom, essa origem é diz respeito ao personagem do Wolverine, que o pessoal conhece bastante, o Wolverine dos X-Men. O que acontece com a questão do... para explicar melhor o contexto desta minissérie, desta história em quadrinho, Origem, precisamos voltar no tempo para falar como que o Wolverine surgiu. Então, o Wolverine, na época, vale lembrar que o Wolverine se tornou um dos personagens mais famosos do universo Marvel, dos quadrinhos, né? Especialmente nos 90, em que pegou aquela moda dos anti-heróis, como o Wolverine, né? Então o Wolverine ganhou muita fama, ganhou título próprio, ele se tornou protagonista do filme dos X-Men, coisa que era uma coisa nos primeiros quadrinhos dos X-Men, era o tipo de coisa que não poderia se imaginar. Mas o Wolverine ficou muito famoso, ele ganhou muitos fãs, ele se tornou muito maior do que imaginava. Mas a verdade é que nem sempre foi assim. É certo que dos X-Men ele é o personagem mais famoso dos X-Men. Mas, quando fez a sua primeira aparição... isso na revista do Incrível Hulk, número 180, no ano de 1974, lá nos Estados Unidos. O Wolverine não era um coadjuvante. A história era escrita por Len Wein, não lembro nem quem que desenhava ela. Mas basicamente a história tinha o Hulk como protagonista e girava em torno da batalha entre ele e um personagem também obscuro chamado Vendigo. E o que o Wolverine estava fazendo ali? O Wolverine foi criado pelo próprio roteirista, Len Wein, que tem o crédito da criação do Wolverine até hoje, como um protagonista, um coadjuvante que incrementava a luta entre essas duas criaturas. Era mais ou menos assim a coisa. Eles criavam o enredo das histórias do Hulk na época, baseado assim, quem o Hulk vai enfrentar hoje? E assim, às vezes apareciam um ou dois personagens, e um deles foi o Wolverine. O Wolverine surgiu como um mero personagem, assim, criado pro Hulk enfrentar. E sabe-se disso, todo mundo sabe disso até hoje. E teria continuado assim se não fosse o roteirista Chris Claremont, junto com o desenhista o David Cockrum. Eles resolveram pegar esse personagem que apareceu naquela revista lá, Incrível Hulk 180, e reaproveitaram ele numa nova formação dos X-Men.
Os X-Men, eles tinham uma formação original, que é

o Ciclope, a Jean Grey, o Fera, o Anjo e o Homem de Gelo. Mas essa formação original, que tinha sido concebida pelo Stan Lee uma década antes, nos anos 60, essa formação original começou a se tornar datada aos olhos dos fãs de quadrinhos. E quando assumiu o título, o roteirista Chris Claremont resolveu trazer para os X-Men aquilo que os X-Men deveriam ter desde o início: diversidade. Então ele descartou, descartou alguns dos personagens, deixaram o grupo, como por exemplo o Anjo, o próprio Fera, que foi integrar os Vingadores, e o Homem de Gelo, e trouxe alguns outros personagens. Trouxe da Rússia, trouxe o Colossus, ou foi, acho que é o Colossus, é da Rússia. Ele trouxe também o Noturno, que, se não me engano, é de algum daqueles países do leste europeu também. Da África, ele trouxe a Tempestade. E do Canadá, ele trouxe o Wolverine, reaproveitando esse personagem que tinha aparecido naquela revista do Incrível Hulk e que provavelmente não ia mais aparecer em lugar nenhum. Mas eles resolveram aproveitar para integrar esse time mais representativo. Então, a representatividade, pessoal, não é uma pauta atual. Já tentava se fazer isso há muito tempo. Os X-Men, nos quadrinhos da Marvel, foram pioneiros para esse tipo de coisa. Então, lá nos anos 70, eles já estavam fazendo isso. E assim, o Wolverine se juntou ao grupo e ele passou a ganhar mais importância à medida que o desenhista, o David Cockrum, saiu. E o Chris Claremont passou a trabalhar junto com o John Byrne. O Chris Claremont escrevendo e o John Byrne desenhando. Eles que foram responsáveis por algumas das grandes histórias dos X-Men dos anos 80. E o John Byrne era um entusiasta muito grande do personagem do Wolverine. E foi enfatizando ele ao longo das histórias. Enfatizando aquelas características tão originais que ele tinha. Como aquele pavio curto, aquela coisa de ter um lado bestial dentro dele que perdia o controle e tal. Isso foi tornando o Wolverine um dos prediletos dos fãs, dos leitores. E logo, aquela pergunta, mas de onde que ele veio? Como que ele surgiu? Quem que ele é? Assim, todo personagem precisa de uma origem e o Wolverine não tinha a sua. Tanto que por muito tempo a origem do Wolverine foi considerada um mistério. Sabia-se que por causa do fator de cura ele era muito velho, mas não se sabia quantos anos ele tinha, nem quando que ele nasceu. Até porque as memórias do Wolverine sempre foram fragmentadas. Quem leu, não precisa nem ler o quadrinho, quem leu assistiu o filme dos X-Men sabe disso, que o Wolverine tem memórias fragmentadas que possivelmente talvez tenham sido apagadas. Então era tudo um grande mistério, e permaneceu nesse mistério por muito tempo. A gente tem a minissérie Arma X, escrita e desenhada pelo Barry Windsor Smith, que é fantástica, que meio que tenta dar uma explicação, mas não explica tudo. A Arma X, se você já leu, eu já falei aqui dessa minissérie num outro programa. Arma X conta como que o Wolverine foi submetido a uma experiência para criar um novo super soldado e como que nessa experiência ele adquiriu aquele revestimento de adamantium que cerca o esqueleto dele. Como que se deu essa experiência. Mas na verdade não chega a ser uma origem do Wolverine, porque o Wolverine já era o Wolverine antes disso. No máximo você descobre através de uma trama muito nebulosa, muito bem escrita, muito interessante, que é o Arma X. Você descobre no máximo como que ele se submeteu a essa experiência e adquiriu esse esqueleto de adamantium. Mas ainda assim haviam muitas perguntas sem respostas. E foi em 2002 que a Marvel Comics, a Marvel Editora, resolveu começar a responder essas perguntas. Da onde que veio Wolverine? Quem ele era? O que que aconteceu? Por que que ele tem esse codinome Wolverine? Quando surgiram os poderes dele? De que família que ele veio? Quem foram seus pais? O que que aconteceu? Tudo isso é respondido nessa minissérie em 3 capítulos aqui, publicados aqui no Brasil, chamada Origem, que foi escrita pelo Paul Jenkins, desenhada pelo Andy Kubert e colorizada pelo Richard Isanov.
Em alguns capítulos, o Paul Jenkins divide o roteiro com o Joe Quesada, que na época era o diretor-geral da Marvel. Mas é uma minissérie que dividiu opiniões, foi controversa, na medida em que, de certa forma, ela responde algumas perguntas, mas ela levanta outras perguntas também. E, de qualquer maneira, não tinha como agradar todo mundo em se tratando de um personagem tão visado como o Wolverine, mais ou menos como quando a DC Comics tenta lançar uma nova obra com o Batman. É difícil a legião de fãs é muito grande, é difícil agradar todo mundo, tem sempre aquele que é exigente demais, mas eu até que gostei bastante da minissérie Origem. As três edições são muito bem feitinhas, o desenho é muito bem feito, muito bem trabalhado, ele se ajusta àquela ambientação que é proposta na história, que em geral gira em torno do Canadá e aquela região central ali do norte dos Estados Unidos, principalmente na primeira metade do século XX ali. Então, qual que é a história? Tudo começa numa mansão canadense chamada... Tem nome a mansão? Eu sei que é a mansão dos Howlett, mas eu acho que... tá aqui na outra coisa, mas eu não vou abrir. Eu vou só falar por cima da história. Tudo começa nessa mansão da família Howlett, onde chega essa mocinha, essa menina chamada Rose. Ela com 12 anos, ela perdeu o pai, perdeu a mãe, e ela é contratada, uma menina ruiva, de origem irlandesa. E ela chega lá pra trabalhar como assim, uma menina de acompanhante do filho da família, o filho mais novo, que é o James Howlett. E sim, o James Howlett é o Wolverine, é quem vai ser o Wolverine no futuro. Ele é muito criança nessa primeira parte e você não reconhece ele de imediato. É aos poucos que você vai descobrir que é aquele menininho que é o personagem principal, que é o Wolverine. E é bem interessante porque todas as características que a gente relaciona ao personagem, elas vão surgindo aos poucos. Nenhuma tá no personagem num princípio. É bem interessante. E a Rose, por ser ruiva, tudo, muito bonita, e ao longo da história, os anos vão se passando, ela vai se tornando mulher. A Rose já explica o porquê da obsessão do Wolverine com a Jean Grey, que é ruiva. Praticamente a Rose é uma réplica da Jean Grey, conforme a história vai avançando. Mas é mais porque ela é ruiva mesmo. Mas ela é uma personagem muito interessante, porque é do ponto de vista dela que a gente vê tudo. Inclusive ela que é nas páginas do diário que ela escreve ao longo dos acontecimentos e dos anos, que a gente vai vendo a narrativa se desenrolar. Porque ela cuida do Howlett, que é uma criança, ela tem 12, ele aparenta ter um cerco de uns 10 anos, e é uma criança muito frágil. Ele tem muitas enfermidades, ele não pode sair para fora, ele se machuca com facilidade, ele é doente, ele tem alergias. E basicamente os personagens daquela mansão são os seguintes: é a Rose e o James, né? O menino lá, o James Howlett, o menino James, de quem ela é obrigada a cuidar. Tem o pai, o mestre Howlett, o papai Howlett lá, que é o pai do menino, o pai do James. Tem o velho, o avô, que também é o Sr. Howlett, que é extremamente... O pai até de boa, o pai é um personagem tranquilo, mas o avô é um personagem extremamente carrancudo, rancoroso, hostil. Tem também a mãe, que vive trancada no quarto, com o que talvez seja uma espécie de depressão, a gente não sabe. É um personagem muito

de alguma forma por algo que aconteceu. Ninguém sabe. Fica assim no ar, fica sugerido que talvez ele tenha nascido com algumas características que foram surgindo aos poucos, algumas características animalescas que obrigaram outras pessoas a matá-lo. Não se sabe. O que se sabe é que isso mergulhou a mãe, não lembro nem o nome dela, acho que era Elizabeth, numa depressão muito profunda, que faz ela ficar isolada sempre. Além disso, na mansão também tem o guarda-caça, que é o Logan, não é o nosso herói, o Wolverine. Logan, na verdade, é o nome de outro personagem mesmo, Thomas Logan. E é um cara já de idade ali. E ele tem um filho que ninguém sabe o nome, só chamam ele de Cão. Cão. Esse é o filho, mesma idade do James. Mesma idade do James, mais ou menos a mesma idade da Rose também. Enfim, as três crianças ficam amigas com o passar do tempo, só que vão acontecendo alguns atritos, porque o menino Cão, ele era extremamente negligenciado pelo pai, e o próprio menino era muito ruim, tanto que ele chega até ele tenta se aproveitar da Rose numa ocasião, e o James não deixa. Ele, para se vingar do James, ele pega e esfaqueia o cãozinho de estimação do James, e daí os ânimos vão se acirrando entre os pais, até que o pai, o Howlett, o pai do James, manda o Logan, o Thomas Logan, embora. Eles pegam uma espingarda e resolvem se vingar de todos da família. Acabam matando o pai, e tentam matar o menino também. O James vê o pai dele ser morto, e nesse ponto eles já estavam mais adolescentes, né? Já tinham passado alguns anos, e daí ali que aflora o poder mutante dele, e surgem aquelas garras nas mãos, garras feitas de ossos, né? Porque estamos há décadas, décadas e décadas ainda da experiência que vai fazer aquilo virar de adamantium. Mas ele ataca ali, e ali aflora o lado animal dele. Ele consegue matar o Thomas Logan e esfaquear o rosto do menino, do Cão. Só que acaba tendo que ir embora para não ser acusado do assassinato. É uma tragédia ali, a mãe ainda pega e dá um tiro na própria têmpora e tal. E tudo indica que ela também traiu o Howlett com o Logan. Provavelmente o James também era filho dele. Mas enfim, tudo fica no ar, porque a partir daí a Rose e o James resolvem fugir de lá. Fugir para sempre, para não serem acusados daquela morte. E daí eles pegam o trem pelos trilhos ali das ferrovias do Canadá, e à medida que vão envelhecendo, o James vai começando a pegar certa massa muscular, vai começando a desenvolver certas características ali muito parecidas com o personagem. Ele adota o nome de Logan para ninguém rastrear ele, justamente um nome que muita gente não imaginava que ele ia usar. E ali ele começa uma vida de madeireiro lá. Enquanto a Rose cuidava da casa, ele começa a trabalhar naquelas operários de madeira, de mineração também. De uma ponta em diante, eu achei curioso que essa história me lembrou muito o filme Sonhos de Trem, aquela mesma ambientação, aquela mesma época, sendo que Sonhos de Trem saiu ano passado, né, 2025, e esse quadrinho de 2002. Mas enfim, à medida que o tempo vai passando, outros personagens vão aparecendo, mas o Wolverine que nós conhecemos vai se consolidando aos poucos ao longo dos três episódios. Não tem tanta ação a história, talvez isso tenha desanimado muitos dos fãs do personagem, mas é uma história muito envolvida e muito interessante, que vai trazendo algumas respostas para a origem misteriosa do Wolverine, do porquê que ele se chama Wolverine. Inclusive, eles dão um nome ali nessa história também, muito interessante, gostei bastante da história. Mas como eu disse, quem for esperando aquele nível de ação que em geral os quadrinhos da Marvel entregam, e do Wolverine também, não vai encontrar, vai se decepcionar. Talvez tenha sido esse o problema que fez

esse quadrinho dividiu opiniões, mas eu achei muito bom. Recomendo. Recomendo mesmo. Beleza, pessoal? 16 horas e 50 minutos, vou ficando por aqui. Um abraço pro nosso amigo Roberto Rivelino, que tá lá na escuta. Também pro Marcelo Scheid, que mandou um boa tarde. Obrigadão aí, pessoal. Desejo a todos uma ótima tarde. Fiquem agora com 5 minutos com Jesus, hoje com o pastor Noedi. Na sequência, a programação da tarde. Nós esquecemos de fazer o bolão para ver se o Gilmar Antônio vem hoje ou não. Mas acho que ele vem, acho que ele vem. Oi, Ipiranga Pop, se Deus quiser, volta amanhã. Uma vez mais, muito obrigado e até a próxima.

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9: Saúdo e cumprimento os nossos amados ouvintes com a graça e a paz de nosso Senhor e Salvador Jesus e convido-os a meditarmos sobre o tema Deus está presente e fundamentados no texto bíblico de Números capítulo 11, versículo 29, e de onde lemos: Eu gostaria que o Senhor desse o seu espírito a todo o seu povo. Você já pensou em desistir de tudo? Às vezes os problemas são tantos que nos sentimos incapazes de continuar. Até mesmo o líder Moisés se sentiu assim, mas antes de desistir, ele colocou o seu fardo nas mãos do Senhor e a sua oração foi respondida. O capítulo 11 do livro de Números relata uma situação angustiante do povo de Deus. Havia dificuldades e pouco alimento. O povo reclamou. Deus ficou irado com a falta de fé. Moisés quis desistir, preferindo inclusive a morte. Deus então fez questão de mostrar a Moisés que não estava distante. As escrituras dizem que o Senhor desceu na nuvem e falou com ele. A nuvem era a revelação da presença salvadora de Deus entre o seu povo. Presença que se intensificou ainda mais ao ser distribuído o Espírito Santo aos líderes, a fim de serem auxiliares no trabalho de guiar pessoas. Aliviado e alegre, Moisés exclamou: "Eu gostaria que o Senhor desse o seu Espírito a todo o seu povo." Deus não está distante e não é indiferente aos seus fardos. Jesus se tornou um ser humano e habitou entre nós visivelmente, a fim de carregar o fardo da nossa rebeldia e pecados. Sua morte e ressurreição nos dão muito mais do que simples água e carne, como desejava o povo no deserto. Jesus oferece o pão que perdoa e salva, e água da vida, o Santo Espírito, que nos refrigera e dá novo ânimo. Que o Espírito Santo nos mova também a carregar os fardos uns dos outros. Assim, os pesos da vida ficam mais leves. E ore comigo: querido Deus, os fardos pesam sobre nossos ombros. Que a tua presença salvadora em Cristo seja o nosso alívio e que o teu Espírito Santo seja a nossa força. E a paz de Deus, que excede todo entendimento, queira guardar nossos corações e mentes em Cristo Jesus para a vida eterna. Amém.
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19: Muito bem, boa tarde. Olha, minha gente, são 5 horas agora, mais um minuto. Estamos iniciando, estamos começando mais uma programação da tarde. Vamos ao vivo até as 18 horas aqui na Ipiranga FM 91.7.

0: É isso aí, vamos mandando a tristeza pra longe, né? Vamos mandando a tristeza pra bem longe. Por aqui, muita alegria, muita paz, que você esteja feliz da vida, né? Nós vamos aí, portanto, até as 18 horas com a programação da tarde, aqui com o Gilmar Antônio, Nando comigo. Obrigado, Nando, boa tarde.
1: Boa tarde, seu Gilmar.
0: Boa tarde, você querido, você querida ouvinte aqui da Ipiranga 91.7. Batendo palmas. Batendo palmas pro amor, né? E hoje é bem melhor essa tosse. Hoje não vai incomodar nós, se Deus quiser, né, Nando?
1: Se Deus quiser.
0: Isso mesmo, até as 18 horas conto com você. Você comigo, nós juntos na melhor sintonia. E pra não perder tempo aí, 5 e 2, vamos direitinho, né? Direto aí pro calendário de hoje, falando um pouquinho das comemorações, que hoje tem só duas comemorações, né? Vamos então falar um pouquinho desta data de hoje.
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0: Muito bem, estamos aí comemorando hoje duas datas, né? Hoje, dia 14, estamos aí vivendo o dia 14 do mês de maio, mês 5 do ano 2026. Hoje, dia 14, portanto, dia continental do seguro. E hoje também, dia 14, dia continental do seguro, né? E também hoje, dia 14, dia de São Matias. Portanto, dia de São Matias e dia continental do seguro. Agora 5:03, boa tarde meu amigo Nando, obrigado já de ontem você tá aí, portanto, comandando o nosso programa, né? Obrigado.
1: Não, por nada, seu Gilmar, por nada. Aí, muito feliz que o senhor esteja aí hoje.
0: Que bom, né? Que bom, graças a Deus estamos por aí de volta. Hoje, ontem não estivemos aqui, mas hoje com certeza aí nós vamos poder levar o programa inteirinho pra você que tá aí acompanhando. Se bem que o programa também ontem foi inteirinho, né?
1: Sim.
0: Eu digo inteirinho, né? Sem incômodo na nossa...
1: Com o Gilmar Antônio.
0: Com Gilmar Antônio. E sem o incômodo da tosse aí, né?
1: Sim.
0: Pra não interromper o programa, né?
1: É isso aí.
0: Que ontem aí o nosso programa aí não ficou inteirinho por causa da tosse, né? Hoje ele vai ficar inteirinho porque a tosse tá bem melhor, né? Muito bem, vamos marcando 5:04. E o Nando, que também ontem levou o nosso programa inteirinho aí, né? Ele que também é ícone aqui da Ipiranga, porque ele tem o seu programa aqui, que é o programa dele, né? Ele que é o titular do... Não, já é titular,
1: por enquanto, né? Não sei,
0: já é,
1: né?
0: Titular, gente, né?
1: O futuro a Deus pertence, né? A gente não sabe.
0: Mas no momento aí, o Nando já é o titular aí, portanto, do horário das músicas do passado. Eu tô falando do baú, né? Do baú da Ipiranga, que toca aquelas músicas que eu gosto também, né? Aquela música que realmente você mata aquela saudade. É clássico também, né?
1: Com certeza.
0: Nós somos dos clássicos, né?
1: Somos.
0: Aqui tem os clássicos sertanejos, aquelas músicas gaúchas, né? Que também não deixa de ser clássico, né? E o Nando também lida com os clássicos assim mais populares, né? Os clássicos internacionais, nacionais. É aquele estilo lá de Fábio Júnior, as antigas lá do
1: Tim Maia.
0: Roberto Carlos, isso falando em músicas nacionais. Daí tem, é claro, as internacionais, John Lennon, exatamente, Paul McCartney e muito
1: Queen,
0: mais, né?
1: Beatles, Queen,
0: Abba,
1: né? Sempre pedem Abba.
0: Barbaridade, né? Somos nós aí da Ipiranga, eu, o Nando, tem o Giovanni, tem o nosso grande...
1: O Helder,
0: o nosso grande Denilson Miranda.
1: A Bruna
0: Camargo.
1: Professora Joselba.
0: Os grandes comunicadores da Ipiranga, profissionais comunicadores da Ipiranga, levando até você 24 horas de programação nota 10 da Ipiranga FM. E é claro, nós aqui também, né?
1: E nós, né? É bem isso, nós.
0: Vamos então pro calendário, já fomos pro calendário. Eu quero perguntar para você a temperatura.
1: Temperatura, seu Gilmar. Olha, até tô impressionado aqui com a marcação, porque já houve momentos no dia de hoje que tava em 17 graus, mas agora tá em 22 graus. Olha a alternância.
0: Graus, né? Alternância da temperatura.
1: Mas eu,
0: né,
1: tenho que admitir que quando eu cheguei aqui, seu Gilmar, lá em meados do meio-dia ali, quando eu tava fazendo o Bem Me Quero com a professora Joselba, tava um ar gélido e tava completamente limpo o céu. E era quando marcava 17 graus. Agora, tá marcando 22, o que é incomum, normalmente é a tardezinha, um pouco mais frio, mas agora tá mais quente. Mas tá marcando 22 graus, não tá mais tão gelado, e o céu já não tá limpo como tava ao meio-dia. Agora tem nuvens no céu, e que provavelmente vão se multiplicar, vão fechar o céu até se concretizar a chuva que está prevista para amanhã.
0: É, exatamente. Amanhã, sexta-feira, a tendência da temperatura estar um pouco mais elevada ainda, né? Por conta, como o Nando já frisou, da chuva que está prevendo aí para o sábado. A gente não sabe qual a quantidade de chuva que vem por aí, né?
1: Mas a tendência, sábado não é para sexta?
0: Sábado. É, sexta, entre sexta e sábado.
1: A,
0: né?
1: que eu vi, a previsão que eu vi era já para sexta, já pra que sexta, é para começar, né? Em algum momento da madrugada de hoje e amanhã já ter uma chuva predominante.
0: Já ter alguma coisa. Então tá aí, né? E por esse motivo, amanhã a temperatura amanhece um pouco mais elevada, daí vem a chuvinha. E o friozinho continua, né? A gente não sabe ainda como é que vai ser a sequência desse frio aí, né? Se vai ser um frio mais moderado após a chuva, né? Ou se a temperatura volta a esquentar.
1: Podia ser, né? Meio moderadinho, né? Para não judiar do povo.
0: Mas a gente vai atualizando, porque são apenas previsões e a gente tem que ir atualizando dia após dia, sim, porque de repente tudo pode mudar, né?
1: O que nós podemos meio que quase garantir é que sim, vai fazer frio. Já vai, não é mais época do calor. É época, o calor já está se despedindo. Então, infelizmente, quem gosta do calor vai ter que encarar uns dias de frio. Talvez um frio um pouco mais ameno. Talvez um frio intenso, como o dos últimos dias. Mas algum frio vai fazer, pessoal.
0: Exatamente. Concordo com você, meu amigo Nando.
1: Pois é.
0: Vamos refletir um pouquinho, então, agora?
1: Bora.
0: Vamos, bora.
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0: Uma boa tarde abençoada por Deus. E nesta tarde maravilhosa, então, que nós estamos vivendo, que ela seja iluminada pela graça do Senhor. Que todos nós possamos enxergar o mundo e todas as bênçãos de Deus que nos oferece. E que a Ele agradeçamos, né? Agradeçamos a Deus pela sua generosidade e também pela sua dádiva, pela dádiva da vida também, né? Boa tarde, meus amigos. E que todas as tribulações que a gente passa nos tornem ainda pessoas melhores. Que as lágrimas derramadas jamais façam nossa fé fraquejar, nossa fé abalar. Portanto, que saibamos encarar os momentos menos bons como oportunidades para demonstrarmos a nossa fé. Muito bem, com muita fé, com muito amor no coração, tamo começando. É, e hoje o Nando deixou uma música aí pra nós começar, muito boa, né? É um clássico da música sertaneja, da dupla Zezé de Camargo e Luciano. Eu sempre friso aqui que são duas duplas, né? Existem agora várias duplas sertanejas, mas são duas duplas aí que foram até, dá pra dizer assim, que foram professores das outras, né?
1: Sim.
0: Zezé de Camargo e Luciano.
1: Estabeleceram o padrão, né?
0: Se estabeleceram o padrão, exatamente, Nando. É, Zezé de Camargo e Luciano e também a dupla Chitãozinho e Chororó. São os mestres aí da música, né? Onde praticamente tudo começou. Eu tô falando da música, não da música tão sertaneja, tão antiga, né? Porque é claro que a música caipira mesmo começou muito, muito, muito lá atrás,
1: muito,
0: né?
1: Muito anterior.
0: Mas a gente tá falando mais da época aí de Zezé e Chitãozinho pra cá, né?
1: É, o sertanejo, exato. O sertanejo como ele é conhecido hoje, isso. Acho que até um pouco do sertanejo universitário eles tiveram muita influência.
0: Eles tiveram,
1: né?
0: Exatamente, né? Tanto que tem muita dupla de sertanejo universitário que também toca o sertanejo mais sertão.
1: Esse,
0: né?
1: Intermediário,
0: é,
1: né?
0: Isso, esse intermediário, exatamente. Sim. Né? Porque tudo surgiu desse sertanejo mais autêntico, né? Tudo
1: exatamente.
0: Surgiu.
1: Exatamente.
0: Vamos lá então, Saudade Bandida. É este clássico que eu estou falando com Zezé de Camargo e Luciano para começar o programa de hoje. Agora 5h11.

0: Então tá aí, 5h15. Saudade Bandida foi a primeira de hoje com Zezé de Camargo e Luciano. Olha, quero mandar um grande abraço aqui, né? Um grande abraço lá para a comunidade de Palmital. Palmital fica em Porto Amazonas. Pessoal, olha, de lá tá ouvindo.
1: Ô, ouvintes de pessoal, Porto Amazonas.
0: Porto Amazonas, pessoal lá de Palmital, Porto Amazonas. O pessoal tá me ouvindo, tá nos ouvindo lá, Nando. É em especial o ouvinte que é de todos os dias e ouve o nosso programa, né? Ele vai estar, inclusive, de aniversário semana que vem, né? Então vão mandando um alô aí pra Dona Judite, lá pra Dona Maria Gabri, né? Todo mundo nos ouvindo por aí. E também um abraço lá pra Boqueirão. Alô, pessoal de Boqueirão, o Gilberto Gabri e sua esposa lá de Boqueirão. Então quero mandar um abraço pra essa gente querida e vamos deixando aqui o recadinho pra semana que vem mandar um parabéns muito especial aí pra esse pessoal que vão fazer aniversário na semana que vem, né? Então tá aqui, vamos deixar guardadinho na nossa pasta e um grande abraço aí pra vocês de Palmital, aí em Porto Amazonas. Dona Judite, Dona Maria Gabri, todos nos ouvindo aí em Palmital, Porto Amazonas e também lá em Boqueirão, né? Pessoal bacana nos ouvindo. Um alô lá pra Luzia, obrigado Luzia também passando o seu recadinho pra cá. O José, o popular gaiota, também nos ouvindo. Ele que tá acompanhando o nosso programa. Gilmar, quero mandar música lá pro Miminho, olha só.
1: Miminho, mais um dos amigos.
0: Mais um dos amigos do gaiota. O Miminho tá lá na casa, tá lá na casa
1: não,
0: dele.
1: Não, é o nome da música, vai lá em casa.
0: Ah, é o nome da música.
1: É o nome da música. Barbaridade.
0: Ô, meu Deus do céu, esses nossos ouvintes fazem a gente sorrir e dar risada, né?
1: Eles não colocam vírgula, daí verdade, a gente emenda
0: mas
1: tudo.
0: Mas é que o WhatsApp é assim mesmo, né? É tudo meio truncado, a gente tem que ir aprendendo, né? É decifrar, portanto, aí as mensagens do WhatsApp, é assim mesmo, né? É, mas tá bom, né? Não tem problema não, né? Maria Mendonça, que o José quer ouvir, é o nome da moda, vá lá em casa hoje. É o nome da música da saudosa Marília Mendonça. Obrigado. Vai tocar daqui a pouquinho. Um alô também aqui pro ouvinte que tá nos ouvindo. Vamos abrindo aqui pedindo música com Teodoro Sampaio. Um ótimo final de tarde pra vocês aí, é lá da Lapa, olha. O pessoal nos ouvindo lá em Palmital, pessoal nos ouvindo lá na Lapa.
1: Mariental, tá, né? Lapa.
0: Mariental, Lapa, né? É, pessoal aí das cidades vizinhas aí acompanhando o Gilmar Antônio, que bom, né? Não temos ouvintes apenas de Palmeira, mas sim todo esta nossa região dos Campos Gerais e por que não dizer região metropolitana também, né? Porque a Lapa já fica bem lá.
1: É.
0: Bem lá pertinho lá de Curitiba, né? Pessoal da Lapa, Mariental, alô Osni, obrigado pela audiência. Ele que tá participando do programa também, né? E ele pede Coração Vira-Lata com Teodoro Sampaio lá pra vocês, vai pra vocês aí, tá, Osni? Também um alô pra Ana, ela passa por aqui também, tá nos ouvindo. E ela pede música bonita pra ouvir, né? Com Chitão e Chororó, obrigado. Obrigado, Ana Rita. Obrigado, Roberto, que também tá nos ouvindo. A música Bailanta do Tibúrcio com o Serrano. Obrigado, Roberto. Né? Pessoal que estão aí nos ouvindo, acompanhando a nossa programação. Muito bem, né? São os primeiros ouvintes de hoje. E nós vamos de música, recordando aí a Marília Mendonça, a voz da Marília, a saudosa Marília Mendonça. Vai lá em casa hoje. Depois...
1: Junto com Jorge Henrique e Rodrigo, música.
0: Tem uma dupla que canta com ela, então.
1: Isso.
0: Né? Jorge Henrique
1: e Rodrigo.
0: Bom, depois, na sequência, Coração Vira-Lata. Teodoro Sampaio vai lá pra Lapa, lá pra Mariental, né? Um abraço mais uma vez lá pra Palmital, pessoal nos ouvindo lá. Palmital, que fica lá em Porto Amazonas. Agora é 5h19.

0: Muito bem, vamos marcando 5h24. Tá aí, coração vira-lata. Teodoro e Sampaio. Um abraço lá pro Marquinho que está me ouvindo, o Luiz Carlos também. O Luiz Carlos está no trabalho ainda, né? Agora ele trabalha até às 6 lá no Dom Alberto Gonçalves. Um abraço para aquela gente querida lá do colégio Dom Alberto Gonçalves, onde o Luiz Carlos está por lá trabalhando, né? E ouvindo a Ipiranga juntamente com toda a equipe lá do colégio Dom Alberto Gonçalves. O Marquinho já está em casa, né? Obrigado pela audiência. Um abraço também para o pessoal da Legião de Maria. É, também me ouve, né? Legião de Maria lá do Rossio. Inclusive, amanhã é sexta-feira, amanhã é dia do Terço dos Homens. O Marquinhos e a equipe Legião de Maria vão estar, portanto, comandando, né? E, é claro, frente aí à celebração do Terço dos Homens, amanhã, sexta-feira, na Igreja Bom Jesus, na Capelinha Bom Jesus. Muito bem, o terço é às 19 horas, né? 7 horas da noite, amanhã, sexta-feira. Agora é 5h25, temos o primeiro intervalo do programa. Na sequência, mais música, mais participações por aqui.
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1: É, tamo aí voltando, né? Olha, são 5h30 mais um minuto, 5h31. Tamo aí com a última meia hora do programa, mandando um alô pra você que tá me ouvindo, um alô lá pro Marcelão, né? Alô, Marcelo, obrigado pela audiência. Vamos de música já, né? Vamos de música aí já nesse comecinho de segunda parte do programa. Quero mandar um alô aí pra Luzinha, ela tá indicando uma música bonita aqui. Essa música é um clássico também, foi gravada aí por... tem várias versões. Eu gosto muito de ouvir com a cantora Rita Lee, saudosa Rita Lee também,
2: saudosa,
1: né? Saudosa Rita Lee, nossa.
2: Ela marca presença no Baldo Ipiranga.
1: Não, e merece. A Rita Lee foi uma das grandes cantoras aí, ficou muita música gravada dela aí, né?
2: Ficou.
1: E essa que a Luzia pediu, muito bonita, né? Meu Bom José, tem uma letra inteligente, então vamos ouvir a Rita Lee, Meu Bom José, indicação da Luzia, que tá mandando aí pra sua família, suas amigas. Mas antes, Luzia, antes da música da Rita Lee, eu vou trazer uma música lá pro nosso ouvinte, que inclusive tá na linha, né? Ele pediu uma do Amado Batista aqui, mas ele quer falar comigo, né? Então vamos conversar com ele. Alô, seu Armando, boa tarde.
3: Boa tarde, Gilmar, tudo bom?
1: Tudo.
3: Viu? Hoje eu pedi uma música do Amado Batista, pode ser qualquer uma. Vou oferecer pra minha esposa que tá de aniversário hoje.
1: Parabéns, pra Rose. Parabéns pra Rose.
3: Tá bom, Gilmar?
1: Muito
3: um
1: bom.
3: Um abraço.
1: Um abraço, outro. Parabéns pra dona Rose aí, seu Armando. Obrigado, o senhor que tá aí no Ferro Velho aí, trabalhando aí com os funcionários, né? Um abraço forte. E eu preparei pro senhor aqui, seu Armando, Seresteiro das Noites. Vamos ouvir essa com o senhor aí. E vai pra todo mundo que adora as músicas do Amadão Batista. Seresteiro da Noite. E depois a Rita Lee, 5h33.

É, tá aí, vamos marcando 5h40. Tivemos aí duas então, mais duas que nós ouvimos aí com a Rita Lee e também ouvimos aí o Amado Batista, né? Obrigado pelo carinho, agora 5h40, mais uma vez um abraço para todos lá de Palmital, pessoal do Porto Amazonas acompanhando nosso programa.

0: Muito bem, hoje é dia 14. Vamos parabenizar os aniversariantes? Vamos lá, né? Quero mandar um abraço lá pra dona Judite Maria Gadre. Hoje, dia 14 de maio, tá completando o aniversário.
1: Parabéns pra você.
0: É, a dona Judite Maria Gabri, que inclusive tá aqui nessa cartinha, né? É aniversariante lá de Palmital, lá em Porto Amazonas, né? Olha só, parabéns aí, dona Judite Maria Gabri. De aniversário hoje, parabéns aqui de toda a equipe da programação Gilmar Antônio.
1: Parabéns pra você.
0: Parabéns também hoje, quinta-feira, dia 14, a Márcia Maria Kuhn. Dona Márcia Maria Kuhn, mora aqui em Palmeira, também hoje de aniversário, recebe as nossas homenagens. Muito bem, tem música ou tem intervalo?
2: Intervalo.
0: Intervalo, a gente já volta.
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0: Muito bem, 5h43, obrigado pelo carinho da audiência. Vamos continuando por aqui com a programação da tarde. Após o intervalo, já estamos de volta, né? Vamos mandando aqui mais abraços. Quero mandar um grande alô. Vamos pegar as bolinhas verdes aqui. Um grande alô lá para a Nereida, que está acompanhando o programa. Obrigado aí, ela que tá desejando aí uma tarde abençoada para nós, dizendo que vem chuva mesmo, né, Nereida? Um abraço também lá pro José, que tá acompanhando o programa de hoje, os nossos ouvintes lá de Curitiba, né, o Rodrigo, em Curitiba também lá os filhos do seu Renato, né, os filhos do seu Renato Assunção, o seu Renato que me ouve aqui em Palmeira, lá em Monte Alegre. Muito bom, vamos trazer música. Vai chegando o que aí pra gente? Pra gente e pros nossos ouvintes, né, Nando?
1: Pros nossos ouvintes, o Marcelo Scheide pediu uma do Tunic Tinoco.
0: Opa, Burro Picasso, essa?
1: Essa mesmo.
0: Burro Picasso, essa é boa demais. 5h44, na sequência tem...
1: Retrato de Mãe, que o Delmir pediu.
0: Mato Grosso e Matias, 5h45.

0: Muito bem, 5h54, vemos aí, portanto, Leandro e Leonardo, um grande clássico, a música Teu Olhar.
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0: Muito bem, 5h54, e agora aí com César Benotti e Fabiano, caso marcado aí de fundo musical, a gente vai encerrando o programa. Antes eu tenho aqui um comunicado que vem lá do Diácono Miguel, juntamente com o Marquinhos, que fazem parte, portanto, aí do Terço dos Homens. Atenção, gente, amanhã às 7 horas da noite vai haver celebração da palavra em ação de graças de 8 anos de existência do Terço dos Homens. Essa celebração será na Capela do Senhor Bom Jesus amanhã, sexta-feira, a partir das 19 horas, então, né? E o diácono Miguel Simon irá celebrar essa celebração ali no Bom Jesus na capela, tá? Toda a família é convidada a participar da celebração e vai começar, como já frisei, às 7 da noite amanhã, certo, gente? Celebração da palavra em ação de graça de 8 anos de existência do Terço dos Homens. O convite é do Marquinhos e também do diácono Miguel Simon, que vai fazer essa celebração amanhã, certo, gente? 5h55. Vamos embora então, vamos embora. Obrigado, gente. Vamos encerrando o programa de hoje. Obrigado, obrigado você que esteve aí me ouvindo. A gente volta amanhã, sexta-feira, para fechar a semana. É claro, com muito carinho, com muito amor, juntamente com o Nando, qual eu agradeço.
2: Eu que agradeço, seu Gilmar.
0: Obrigado. Com chuva e tudo, tamo aí de volta amanhã.
2: Tamo por aí.
0: Com mais uma edição da Programação da Tarde. Uma ótima noite a todos. Até amanhã.

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O anjo do Senhor anunciou a Maria, e ela concebeu pelo Espírito Santo. Ave Maria, cheia de graça, o Senhor é convosco. Bendita sois vós entre as mulheres, e bendito é o fruto do vosso ventre, Jesus. Santa Maria, Mãe de Deus, rogai por nós, pecadores, agora e na hora da nossa morte. Amém. Eis aqui a serva do Senhor. Faça-se em mim segundo a vossa palavra. Ave Maria, cheia de graça, o Senhor é convosco. Bendita sois vós entre as mulheres e bendito é o fruto do vosso ventre, Jesus. Santa Maria, Mãe de Deus, rogai por nós, pecadores, agora e na hora da nossa morte. Amém. E o Verbo divino se fez carne e habitou entre nós. Ave Maria, cheia de graça, o Senhor é convosco. Bendita sois vós entre as mulheres e bendito é o fruto do vosso ventre, Jesus. Santa Maria, Mãe de Deus, rogai por nós, pecadores, agora e na hora da nossa morte. Amém. Rogai por nós, Santa Mãe de Deus, para que sejamos dignos das promessas de Cristo. Oremos, infundi, Senhor, em nossos corações a vossa graça, para que nós, que conhecendo pela anunciação do anjo a encarnação do vosso Filho Jesus Cristo, cheguemos por sua paixão e cruz à glória da ressurreição, pelo mesmo Cristo nosso Senhor. Amém. Glória ao Pai, ao Filho e ao Espírito Santo, como era no princípio, agora e sempre. Amém. Glória ao Pai, ao Filho e ao Espírito Santo, como era no princípio, agora e sempre. Amém. Glória ao Pai, ao Filho e ao Espírito Santo, como era no princípio, agora e sempre. Amém. E desça sobre vós a bênção de Deus Todo-Poderoso, Pai e Filho,

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0: E hoje contemplaremos os mistérios luminosos.

Jesus disse: enquanto estou no mundo, eu sou a luz do mundo. Rezemos neste terço os mistérios da luz. Cristo iluminou a tantos com suas palavras e gestos de vida. Ele quer iluminar você também. Diga lá no seu coração: ilumina-me, Senhor. Ilumina-me com teu amor. Amém.

0: Creio em Deus Pai Todo-Poderoso, Criador do céu e da terra, e em Jesus Cristo, seu único Filho, nosso Senhor, que foi concebido pelo poder do Espírito Santo, nasceu da Virgem Maria, padeceu sob Pôncio Pilatos, foi crucificado, morto e sepultado, desceu à mansão dos mortos, ressuscitou ao terceiro dia, subiu aos céus, está sentado à direita de Deus Pai Todo-Poderoso, donde há de vir a julgar os vivos e os mortos. Creio no Espírito Santo, na Santa Igreja Católica, na comunhão dos santos, na remissão dos pecados, na ressurreição da carne, na vida eterna. Amém. Pai nosso que estais nos céus, santificado seja o vosso nome. Venha a nós o vosso reino, seja feita a vossa vontade, assim na terra como no céu.
1: O pão nosso de cada dia nos dai hoje. Perdoai-nos as nossas ofensas, assim como nós perdoamos a quem nos tem ofendido. E não nos deixeis cair em tentação, mas livrai-nos do mal. Amém.
0: Peçamos o dom da fé. Ave Maria, cheia de graça, o Senhor é convosco. Bendita sois vós entre as mulheres e bendito é o fruto do vosso ventre, Jesus.
1: Santa Maria, Mãe de Deus, rogai por nós, pecadores, agora e na hora de nossa morte. Amém.
0: Peçamos o dom da esperança. Ave Maria, cheia de graça, o Senhor é convosco. Bendita sois vós entre as mulheres e bendito é o fruto do vosso ventre, Jesus.
1: Santa Maria, Mãe de Deus, rogai por nós, pecadores, agora e na hora de nossa morte. Amém.
0: Peçamos o dom do amor. Ave Maria, cheia de graça, o Senhor é convosco. Bendita sois vós entre as mulheres e bendito é o fruto do vosso ventre, Jesus.
1: Santa Maria, Mãe de Deus, rogai por nós, pecadores, agora e na hora de nossa morte. Amém.
0: Glória ao Pai, ao Filho e ao Espírito Santo.
1: Como era no princípio, agora e sempre. Amém.
0: Ofereça este terço, estes mistérios da luz, em alguma intenção. Lembre-se do que disse Jesus: pedi e recebereis. Então peça com confiança a Jesus, por intercessão de Maria.

0: momento em que Cristo coloca os pés na água daquele rio, como o inocente que se faz pecado por nós, o céu se abre e a voz do Pai proclama o Filho muito amado, ao mesmo tempo em que o Espírito vem sobre ele para investi-lo na missão que o espera.
1: Pai nosso que estais nos céus, santificado seja o vosso nome. Venha a nós o vosso reino, seja feita a vossa vontade, assim na terra como no céu.
2: O pão nosso de cada dia nos dai hoje. Perdoai-nos as nossas ofensas, assim como nós perdoamos a quem nos tem ofendido. E não nos deixeis cair em tentação, mas livrai-nos do mal. Amém.
1: Ave Maria, cheia de graça, o Senhor é convosco. Bendita sois vós entre as mulheres e bendito é o fruto do vosso ventre, Jesus.
2: Santa Maria, Mãe de Deus, rogai por nós, pecadores, agora e na hora de nossa morte. Amém.
1: Ave Maria, cheia de graça, o Senhor é convosco. Bendita sois vós entre as mulheres e bendito é o fruto do vosso ventre, Jesus.
2: Santa Maria, Mãe de Deus, rogai por nós, pecadores, agora e na hora de nossa morte. Amém.
1: Ave Maria, cheia de graça, o Senhor é convosco. Bendita sois vós entre as mulheres e bendito é o fruto do vosso ventre, Jesus.
2: Santa Maria, Mãe de Deus, rogai por nós, pecadores, agora e na hora de nossa morte. Amém.
1: Ave Maria, cheia de graça, o Senhor é convosco. Bendita sois vós entre as mulheres e bendito é o fruto do vosso ventre, Jesus.
2: Santa Maria, Mãe de Deus, rogai por nós, pecadores, agora e na hora de nossa morte. Amém.
1: Ave Maria, cheia de graça, o Senhor é convosco. Bendita sois vós entre as mulheres, e bendito é o fruto do vosso ventre, Jesus.
2: Santa Maria, Mãe de Deus, rogai por nós, pecadores, agora e na hora de nossa morte. Amém.
1: Ave Maria, cheia de graça, o Senhor é convosco. Bendita sois vós entre as mulheres, e bendito é o fruto do vosso ventre, Jesus.
2: Santa Maria, Mãe de Deus, rogai por nós, pecadores, agora e na hora de nossa morte. Amém.
1: Ave Maria, cheia de graça, o Senhor é convosco. Bendita sois vós entre as mulheres e bendito é o fruto do vosso ventre, Jesus.
2: Santa Maria, Mãe de Deus, rogai por nós, pecadores, agora e na hora de nossa morte. Amém.
1: Ave Maria, cheia de graça, o Senhor é convosco. Bendita sois vós entre as mulheres e bendito é o fruto do vosso ventre, Jesus.
2: Santa Maria, Mãe de Deus, rogai por nós, pecadores, agora e na hora de nossa morte. Amém.
1: Ave Maria, cheia de graça, o Senhor é convosco. Bendita sois vós entre as mulheres e bendito é o fruto do vosso ventre, Jesus.
2: Santa Maria, Mãe de Deus, rogai por nós, pecadores, agora e na hora de nossa morte. Amém.
1: Ave Maria, cheia de graça, o Senhor é convosco. Bendita sois vós entre as mulheres, e bendito é o fruto do vosso ventre, Jesus.
2: Santa Maria, Mãe de Deus, rogai por nós, pecadores, agora e na hora de nossa morte. Amém.
1: Glória ao Pai, ao Filho e ao Espírito Santo.
2: Como era no princípio, agora e sempre. Amém.
1: Ó meu Jesus,
3: perdoai-nos, livrai-nos do fogo do inferno, levai as almas todas para o céu

0: Mistério de luz é o início dos sinais em Caná, quando Cristo, transformando a água em vinho, abre para a fé o coração dos discípulos, graças à intervenção de Maria, a primeira que verdadeiramente acreditou em Jesus.
1: Pai nosso que estais nos céus, santificado seja o vosso nome. Venha a nós o vosso reino, seja feita a vossa vontade, assim na terra como no céu.
2: O pão nosso de cada dia nos dai hoje. Perdoai-nos as nossas ofensas, assim como nós perdoamos a quem nos tem ofendido. E não nos deixeis cair em tentação, mas livrai-nos do mal. Amém.
1: Ave Maria, cheia de graça, o Senhor é convosco. Bendita sois vós entre as mulheres e bendito é o fruto do vosso ventre, Jesus.
2: Santa Maria, Mãe de Deus, rogai por nós, pecadores, agora e na hora de nossa morte. Amém.
1: Ave Maria, cheia de graça, o Senhor é convosco. Bendita sois vós entre as mulheres e bendito é o fruto do vosso ventre, Jesus.
2: Santa Maria, Mãe de Deus, rogai por Mãe de Deus, rogai por nós, pecadores, agora e na hora de nossa morte. Amém.
1: Ave Maria, cheia de graça, o Senhor é convosco. Bendita sois vós entre as mulheres e bendito é o fruto do vosso ventre, Jesus.
2: Santa Maria, Mãe de Deus, rogai por nós, pecadores, agora e na hora de nossa morte. Amém.
1: Ave Maria, cheia de graça, o Senhor é convosco. Bendita sois vós entre as mulheres e bendito é o fruto do vosso ventre, Jesus.
2: Santa Maria, Mãe de Deus, rogai por nós, pecadores, agora e na hora de nossa morte. Amém.
1: Ave Maria, cheia de graça, o Senhor é convosco. Bendita sois vós entre as mulheres e bendito é o fruto do vosso ventre, Jesus.
2: Santa Maria, Mãe de Deus, rogai por nós, pecadores, agora e na hora de nossa morte. Amém.
1: Ave Maria, cheia de graça, o Senhor é convosco. Bendita sois vós entre as mulheres e bendito é o fruto do vosso ventre, Jesus.
2: Santa Maria, Mãe de Deus, rogai por nós, pecadores, agora e na hora de nossa morte. Amém.
1: Ave Maria, cheia de graça, o Senhor é convosco. Bendita sois vós entre as mulheres e bendito é o fruto do vosso ventre, Jesus.
2: Santa Maria, Mãe de Deus, rogai por nós, pecadores, agora e na hora de nossa morte. Amém.
1: Ave Maria, cheia de graça, o Senhor é convosco. Bendita sois vós entre as mulheres e bendito é o fruto do vosso ventre, Jesus.
2: Santa Maria, Mãe de Deus, rogai por nós, pecadores, agora e na hora de nossa morte. Amém.
1: Ave Maria, cheia de
2: morte. Amém.
1: Ave Maria, cheia de graça, o Senhor é convosco. Bendita sois vós entre as mulheres e bendito é o fruto do vosso ventre, Jesus.
2: Santa Maria, Mãe de Deus, rogai por nós, pecadores, agora e na hora de nossa morte. Amém.
1: Ave Maria, cheia de graça, o Senhor é convosco. Bendita sois vós entre as mulheres e bendito é o fruto do vosso ventre, Jesus.
2: Santa Maria, Mãe de Deus, rogai por nós, pecadores, agora e na hora de nossa morte. Amém.
1: Glória ao Pai, ao Filho e ao Espírito Santo.
2: Como era no princípio, agora e sempre. Amém.
1: Ó meu Jesus, perdoai-nos, livrai-nos do fogo do inferno, levai as almas todas para o céu e

0: Mistério de luz é a pregação com a qual Jesus anuncia o advento do reino de Deus e convida à conversão, perdoando os pecados de quem a ele se dirige com humilde confiança. Início do ministério de misericórdia que ele prosseguirá exercendo até o fim do mundo, especialmente através do sacramento da reconciliação, confiado à sua Igreja.
1: Pai nosso que estais nos céus, santificado seja o vosso nome. Venha a nós o vosso reino, seja feita a vossa vontade, assim na terra como no céu.
2: O pão nosso de cada dia nos dai hoje. Perdoai-nos as nossas ofensas, assim como nós perdoamos a quem nos tem ofendido. E não nos deixeis cair em tentação, mas livrai-nos do mal. Amém.
1: Ave Maria, cheia de graça, o Senhor é convosco, bendita sois vós entre as mulheres, e bendito é o fruto do vosso ventre, Jesus.
2: Santa Maria, Mãe de Deus, rogai por nós, pecadores, agora e na hora de nossa morte. Amém.
1: Ave Maria, cheia de graça, o Senhor é convosco, bendita sois vós entre as mulheres, e bendito é o fruto do vosso ventre, Jesus.
2: Santa Maria, Mãe de Deus, rogai por nós, pecadores, agora e na hora de nossa morte. Amém.
1: Ave Maria, cheia de graça, o Senhor é convosco. Bendita sois vós entre as mulheres e bendito é o fruto do vosso ventre, Jesus.
2: Santa Maria, Mãe de Deus, rogai por nós, pecadores, agora e na hora de nossa morte. Amém.
1: Ave Maria, cheia de graça, o Senhor é convosco. Bendita sois vós entre as mulheres e bendito é o fruto do vosso ventre, Jesus.
2: Santa Maria, Mãe de Deus, rogai por nós, pecadores, agora e na hora de nossa morte. Amém.
1: Ave Maria, cheia de graça, o Senhor é convosco. Bendita sois vós entre as mulheres, e bendito é o fruto do vosso ventre, Jesus.
2: Santa Maria, Mãe de Deus, rogai por nós, pecadores, agora e na hora de nossa morte. Amém.
1: Ave Maria, cheia de graça, o Senhor é convosco. Bendita sois vós entre as mulheres, e bendito é o fruto do vosso ventre, Jesus.
2: Santa Maria, Mãe de Deus, rogai por nós, pecadores, agora e na hora de nossa morte. Amém.
1: Ave Maria, cheia de graça, o Senhor é convosco. Bendita sois vós entre as mulheres e bendito é o fruto do vosso ventre, Jesus.
2: Santa Maria, Mãe de Deus, rogai por nós, pecadores, agora e na hora de nossa morte. Amém.
1: Ave Maria, cheia de graça, o Senhor é convosco. Bendita sois vós entre as mulheres e bendito é o fruto do vosso ventre, Jesus.
2: Santa Maria, Mãe de Deus, rogai por nós, pecadores, agora e na hora de nossa morte. Amém.
1: Ave Maria, cheia de graça, o Senhor é convosco. Bendita sois vós entre as mulheres e bendito é o fruto do vosso ventre, Jesus.
2: Santa Maria, Mãe de Deus, rogai por nós, pecadores, agora e na hora de nossa morte. Amém.
1: Ave Maria, cheia de graça, o Senhor é convosco. Bendita sois vós entre as mulheres e bendito é o fruto do vosso ventre, Jesus.
2: Santa Maria, Mãe de Deus, rogai por nós, pecadores, agora e na hora de nossa morte. Amém.
1: Glória ao Pai, ao Filho e ao Espírito Santo.
2: Como era no princípio, agora e sempre. Amém.
1: Ó meu Jesus,
3: perdoai-nos, livrai-nos do fogo do inferno, levai as almas todas para o céu e socorrei principalmente as que mais precisarem.

0: Mistério de luz por excelência é a Transfiguração, que segundo a tradição se deu no Monte Tabor. A glória da divindade reluz no rosto de Cristo, enquanto o Pai diz aos apóstolos extasiados que o escutem e se disponham a viver com Ele o momento doloroso da paixão, a fim de chegarem com Ele à glória da ressurreição e a uma vida transfigurada pelo Espírito Santo.
1: Pai nosso que estais nos céus, santificado seja o vosso nome. Venha a nós o vosso reino, seja feita a vossa vontade, assim na terra como no céu.
2: O pão nosso de cada dia nos dai hoje. Perdoai-nos as nossas ofensas, assim como nós perdoamos a quem nos tem ofendido.

0: cheia de graça, o Senhor é convosco. Bendita sois vós entre as mulheres e bendito é o fruto do vosso ventre, Jesus.
1: Rogai por nós, pecadores, agora e na hora de...
0: Graça, o Senhor é convosco. Bendita sois vós entre as mulheres e bendito é o fruto do vosso ventre, Jesus.
1: Santa Maria, Mãe de Deus, rogai por nós, pecadores, agora e na hora de nossa morte. Amém.
0: Ave Maria, cheia de graça, o Senhor é convosco. Bendita sois vós entre as mulheres e bendito é o fruto do vosso ventre, Jesus.
1: Santa Maria, Mãe de Deus, rogai por nós, pecadores, agora e na hora de nossa morte. Amém.
0: Ave Maria, cheia de graça, o Senhor é convosco. Bendita sois vós entre as mulheres e bendito é o fruto do vosso ventre, Jesus.
1: Santa Maria, Mãe de Deus, rogai por nós, pecadores, agora e na hora de nossa morte. Amém.
0: Ave Maria, cheia de graça, o Senhor é convosco. Bendita sois vós entre as mulheres e bendito é o fruto do vosso ventre, Jesus.
1: Santa Maria, Mãe de Deus, rogai por nós, pecadores, agora e na hora de nossa morte. Amém.
0: Ave Maria, cheia de graça, o Senhor é convosco. Bendita sois vós entre as mulheres e bendito é o fruto do vosso ventre, Jesus.
1: Santa Maria, Mãe de Deus, rogai por nós, pecadores, agora e na hora de nossa morte. Amém.
0: Ave Maria, cheia de graça, o Senhor é convosco. Bendita sois vós entre as mulheres e bendito é o fruto do vosso ventre, Jesus.
1: Santa Maria, Mãe de Deus, rogai por nós, pecadores, agora e na hora de nossa morte. Amém.
0: Ave Maria, cheia de graça, o Senhor é convosco. Bendita sois vós entre as mulheres e bendito é o fruto do vosso ventre, Jesus.
1: Santa Maria, Mãe de Deus, rogai por nós, pecadores, agora e na hora de nossa morte. Amém.
0: Ave Maria, cheia de graça, o Senhor é convosco. Bendita sois vós entre as mulheres e bendito é o fruto do vosso ventre, Jesus.
1: Santa Maria, Mãe de Deus, rogai por nós, pecadores, agora e na hora de nossa morte. Amém.
0: Glória ao Pai, ao Filho e ao Espírito Santo.
1: Como era no princípio, agora e sempre. Amém.
0: Ó meu Jesus,
2: perdoai-nos e livrai-nos do fogo do inferno, levai as almas todas para o céu e socorrei principalmente as que mais precisarem.
0: Abre bem as portas.

0: Mistério de luz é, enfim, a instituição da Eucaristia, na qual Cristo se faz alimento com o seu corpo e o seu sangue, sob os sinais do pão e do vinho, testemunhando até o extremo o seu amor pela humanidade, por cuja salvação se oferecerá em sacrifício.
1: Pai nosso que estais nos céus, santificado seja o vosso nome. Venha a nós o vosso reino, seja feita a vossa vontade, assim na terra como no céu.
2: O pão nosso de cada dia nos dai hoje. Perdoai-nos as nossas ofensas, assim como nós perdoamos a quem nos tem ofendido. E não nos deixeis cair em tentação, mas livrai-nos do mal. Amém.
1: Ave Maria, cheia de graça, o Senhor é convosco. Bendita sois vós entre as mulheres e bendito é o fruto do vosso ventre, Jesus.
2: Santa Maria, Mãe de Deus, rogai por nós, pecadores, agora e na hora de nossa morte. Amém.
1: Ave Maria, cheia de graça, o Senhor é convosco. Bendita sois vós entre as mulheres e bendito é o fruto do vosso ventre, Jesus.
2: Santa Maria, Mãe de Deus, rogai por nós, pecadores, agora e na hora de nossa morte. Amém.
1: Ave Maria, cheia de graça, o Senhor é convosco. Bendita sois vós entre as mulheres e bendito é o fruto do vosso ventre, Jesus.
2: Santa Maria, Mãe de Deus, rogai por

0: nós, pecadores, agora e na hora de nossa morte. Amém.
1: Ave Maria, cheia de graça, o Senhor é convosco. Bendita sois vós entre as mulheres e bendito é o fruto do vosso ventre, Jesus.
0: Santa Maria, Mãe de Deus, rogai por nós, pecadores, agora e na hora de nossa morte. Amém.
1: Ave Maria, cheia de graça, o Senhor é convosco. Bendita sois vós entre as mulheres e bendito é o fruto do vosso ventre, Jesus.
0: Santa Maria, Mãe de Deus, rogai por nós, pecadores, agora e na hora de nossa morte. Amém.
1: Ave Maria, cheia de graça, o Senhor é convosco. Bendita sois vós entre as mulheres e bendito é o fruto do vosso ventre, Jesus.
0: Santa Maria, Mãe de Deus, rogai por nós, pecadores, agora e na hora de nossa morte. Amém.
1: Ave Maria, cheia de graça, o Senhor é convosco. Bendita sois vós entre as mulheres e bendito é o fruto do vosso ventre, Jesus.
0: Santa Maria, Mãe de Deus, rogai por nós, pecadores, agora e na hora de nossa morte. Amém.
1: Ave Maria, cheia de graça, o Senhor é convosco. Bendita sois vós entre as mulheres e bendito é o fruto do vosso ventre, Jesus.
0: Santa Maria, Mãe de Deus, rogai por nós, pecadores, agora e na hora de nossa morte. Amém.
1: Ave Maria, cheia de graça, o Senhor é convosco.

0: Glória ao Pai, ao Filho e ao Espírito Santo.
1: Como era no princípio, agora e sempre. Amém.
0: Ó meu Jesus, perdoai-nos, livrai-nos do fogo do inferno, levai as almas todas para o céu e socorrei
1: principalmente as que mais precisarem.

Vamos estender agora nosso coração às necessidades da Igreja e do mundo inteiro. Rezando ou cantando esta Salve Rainha, nas intenções do Santo Padre, o Papa.

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0: Aí o som de Stephanie Shame, 1983.
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0: Muito bem, estamos chegando com o nosso Sintonia Total nessa tarde gostosíssima de quinta-feira, quinto. Vamos lá, juntos a partir de agora, na melhor sintonia até as 9 horas da noite. Por aqui é Edmilson Miranda. Com muito prazer, sempre uma alegria enorme poder estar por aqui para te fazer companhia nessa tarde, início de noite, de quinta-feira, né? Tá aí, ó, final de semana, já se aproximando novamente.
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0: E aí, como é que você está? Tudo bem? Tudo certo? Passou bem essa quinta-feirona? Espero que sim, viu? Juntinhos na melhor sintonia a partir de agora, até as 9, e você pode participar com a gente aí, viu?
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0: Nosso WhatsApp já está à sua disposição, 999-53-3669. Para você mandar sua mensagem, confirmar sua audiência, contar pra gente de onde você sintoniza a 91.7. Com muito prazer, a gente vai atendendo você aqui, o nosso melhor. Eu disse o nosso melhor ouvinte. É, isso mesmo. Sempre uma alegria muito grande ter você junto com a gente aqui na melhor sintonia.
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0: Vamos começar então de uma vez assim, ó. Terceira dimensão, já vai rolar por aqui na programação. Essa aqui, não era essa que tinha pensado, era outra, né? Daqui a pouquinho então, terceira dimensão, pra gente curtir aí, beleza? Deixa rolar RPM hoje pra gente começar, tá? Pra gente começar tem RPM por aqui.
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0: É na melhor sintonia juntos a partir de agora, bora lá.

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2: Bem, vamos lá, seguindo com o nosso programa. Ó, já tem essa aqui, ó. Essa aqui, musicão, hein? Clássico da música sertaneja. Muito obrigado pela audiência, você que tá com a gente aqui na sintonia da 91.7. Acabei de receber aqui a participação do nosso querido Paulo Roberto de Ponta Grossa. Ô Paulão, não vai ter jeito não, viu, cara? Vou ter que rodar teu áudio aqui, viu? Tem que rodar. Ele falou que ó, não precisa rodar o áudio no ar e tal, né? Mas eu vou ter que rodar, cara. Muito, muito contente. Até me acordei aqui, viu? Tava. Hoje o sono me pegou cedo aqui, rapaz do céu. Não tá fácil. Tava fazendo umas edições aqui, né? De uns comerciais do lado aqui no estúdio da rádio, né? Nosso estúdio de gravação e edição aqui. Rapaz, tava difícil segurar segurar a pestana ali, viu? Quase que eu peguei um palito de fósforo pra segurar assim, ó. Igual o... Como é que é lá, ó? Esqueci, Mr. Bean? Não, é Mr. Bean, né? Acho que é. Uma cena de um dos filmes lá que ele coloca, né? Ele coloca um palito de dente pra segurar a pestana, o óleo, assim, né? Eu tava assim agora há pouco, rapaz do céu. Paulo mandou uma mensagem pra nos... Dá aquela despertada aqui, né? Grande Paulo, boa noite.
3: Boa noite, meu amigo Nilson Miranda. É uma satisfação estar participando do teu programa pela primeira vez. Sou ouvinte novo. Comecei a ouvir a rádio, gostei. Sempre que eu passo pra cá, eu sempre tô curtindo a rádio. Eu moro em Ponta Grossa. E sempre tô indo pra Santa Catarina, né? Quando eu tô passando aqui, saio lá do Ponta Grossa, eu já coloco no aplicativo, que daí eu consigo sintonizar a rádio. Quando eu tô aqui em Curitiba, perto, que a rádio pega, daí eu ouço no rádio do caminhão. E eu tô sintonizado em você. Muito bom teu programa, cara. Muito bom. Gostei da programação. Uma programação bem eclética, toca de tudo. Então, bem, bem bacana. É, não precisa colocar esse áudio no ar, vai ficar um áudio muito comprido.
2: Então tá, a gente corta aqui o áudio, continua ouvindo depois, né, o áudio que ele mandou, o restante da fala, mas tá aí. A gente fica feliz, Paulão, pela audiência, pelo carinho, pela sua sintonia aí na programação, tá? Obrigado pelo carinho, rapaz. É esse tipo de mensagem que nos dá aquela injeção de ânimo, né? Aquela alegria de saber que a gente tá fazendo algo legal que o povo curte, né? Realmente, é um dos programas mais ecléticos do rádio brasileiro. Se você curte a boa música sertaneja, tá sempre rolando por aqui. O melhor da música gaúchesca também, né? Ah, o bom do flashback pra quem curte, ó. Laura Branigan, por exemplo, né? Oi, sucessão aí das bandias do sul, né? Tipo um Terceira Dimensão, né? Atuais, né? Enfim, várias outras aí, sempre desfilando por aqui. E a gente tem a alegria de apresentar essa programação nesse formato, nessa proposta bacana, que é realmente trazer um pouco de tudo para todos, né? É como se fosse um encerramento, um fechamento da programação Ipiranga FM, programação ao vivo, né? Depois de nós vem a Voz do Brasil às 9 e segue playlist, segue musical a nossa programação até amanhã, às 6 horas da manhã. Aí chega o programa Sertanejo Classe A, que também é uma programação gravada, né? Mas aí ao vivo a gente tá por aqui novamente amanhã. Agora tá assim, ó, abrimos a programação às 7 horas da manhã ao vivo, Clube dos Aniversariantes, depois nosso canal aberto para participação também da galera, né? Com música, informações, notícias na sua manhã. E aí encerramos a tarde aqui e noite com sintonia total, a programação ao vivo da Ipiranga FM com a interação, enfim, do nosso querido ouvinte sempre. Valeu, Paulo, obrigado, rapaz. Ficou muito feliz com a sua mensagem, com o carinho, com a sua sintonia. E, ó, sempre que tiver ligado aqui na programação, manda pra gente aquela mensagem bacana pra confirmar sua audiência e a gente fica feliz demais. Beleza? Bora lá então pra você, pra todos os demais ouvintes, especialmente você que da rodagem, hein, né? Tá sempre levando a gente de carona aí, ó. Alô, motorista, trio Parada Dura aí pra vocês. Agora 6h52, uma ótima noite, boa quinta-feira aí pra todos.

0: trio Parada Dura.
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0: Vamos lá para as mensagens. Galera tá chegando, tá participando, já tá confirmando aquela audiência aqui na programação. O que, que o Amil tá provocando nós aí? Ô Amil, abraço, rapaz. Como é que você tá? Tudo bem? Bora tomar um vinhozinho aí, Ednilson. Opa, convite legal esse aí, hein? Abraço pra dona Sirlene. Que legal, olha só o vinho. Da onde que é esse? Ah, é. Como é que é? Quinta do Rio Grande? Bom. Abraço, parceiro. Que bom que você tá aí. Na boa, né? Com a esposa, dona Sirlene, a querida Ana, né? Abraço forte pra vocês aí, tudo de bom, viu? Que mais aqui? O Dinho, o compadre Dinho, né? Comadre Eliane, o Felipe, sempre por aqui, ó. Tudo bem? Toca aí um degrau na escada pra gente, sempre na sintonia. Valeu, abraços, tudo de bom. Quem mais com a gente aqui, ó? Tudo bem? Estou em Matinhos, acompanhando a Ipiranga FM. Matusalém Malaquias, em Matinhos, acompanhou o Santo Terço, né, há pouco, e agora segue com a gente aí. Grande abraço, Matusalém Malaquias, em Matinhos. Abraços, obrigado pela audiência, um forte caloroso abraço para toda a galera que tá aí na sintonia contigo, tá? Quem mais? O Ednilson, manda abraço aqui para nós na Lapa, sempre na sintonia do programa, hein? Para todos os ouvintes, um abração também, e especialmente para o Reinaldo, para Arilda, para o Dudu, que sábado estarão vindo para Lapa. Olha que legal, show de bola. Obrigado, gente, Deus abençoe vocês e gratidão imensa pelo carinho, pela sintonia, também nos acompanham sempre aqui, né, por intermédio aqui do Reinaldo, que fez propaganda lá para dona Margarete, pro Fabiano. Abraço pro Flávio, né? E pro André. O André ontem pediu música bonita do Guns, né? Ele que curte um rock and roll aí. Grande André. Obrigado pelo carinho, viu? Pela audiência sempre de vocês. E olha, espero que a gente possa manter essa sintonia legal com vocês aí por muitos e muitos anos, tá? Obrigado, gente. Valeu.
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0: E para participar comigo, você já sabe, né? 9953-3669, sempre por aqui. Ao vivo, 6h30 da tarde, 6h. Quinta-feira, o terço, ele termina um pouquinho mais tarde, né? Os mistérios luminosos que são contemplados e na quinta-feira. E aí termina um pouquinho mais tarde. O Santo Terço a gente começa aqui às 6h40, 6h45, um pouquinho mais tarde, né? É normalmente 6h30, 6h35, no máximo a gente tá por aqui. Sempre com muito prazer pra fazer aquela companhia legal a você, querido ouvinte, querida. Aí sempre com a gente na melhor sintonia. Muito obrigado, hein?
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Vamos trazendo os atuais agora por aqui com o Barco do Amor. Bora lá! Pegar uma carona nesse barco aí. Bom, né? 6h58. Ótima quinta-feira pra você.

0: Muito bem, tá aí os atuais e o Barco do Amor por aqui na programação Ipiranga FM. Muito obrigado por estar com a gente sempre, sempre na melhor sintonia por aqui. Manda da sua mensagem, já tem mais musicão, tem aquela do Terceira Dimensão que a gente anunciou agora há pouco. Meu amor, eu te amo. Lembra dessa? Modão, hein? Música bonita demais. E para fazer também a sua indicação pra gente, 995336669. Oi, Ednilson, manda aquele abraço pra nós aqui na Vila Maria, tomando aquela gelada. Eita, eita, eita. Pra que provocar a gente assim, hein? Estamos aqui na sintonia. É o Douglas Felipe. Douglas que ontem mandou pra mim mensagem ali no Messenger, no Facebook, né? E eu acabei não visualizando bem no finalzinho do programa. Foi que eu fui perceber, né? Tinha encerrado o programa, foi que eu vi a mensagem dele. Aí já Elvis, né? Já Elvis. Falei, rapaz, manda aí no zap da rádio, meu amigo, mensagem. Eu não vejo. O meu zap ou o Face aqui, às vezes, passa batido, não olho durante a programação. Vez por outra, a gente dá uma esbilhotada aqui, mas normalmente é no zap aqui da emissora que a gente fica de olho, né? Então, chegou a mensagem, a gente já visualiza, já vai programando as músicas e assim mesmo, às vezes a gente deixa passar alguma coisa batida por aqui, né? Ontem mesmo fiquei devendo abraços, né? Galera que mandou mensagem, eu acabei não conseguindo visualizar a tempo durante a programação aqui.
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0: Mas a gente faz o possível, viu? Acreditem, né? O máximo que a gente puder de mensagens, enfim, registrar o carinho da galera aí. A gente vai abrindo aqui as mensagens e mandando aquele salve legal, aquele abraço carinhoso assim, ó.
2: Aquele abraço.
0: Isso, porque é isso que a gente faz pra também demonstrar o nosso carinho, pra manifestar a vocês a nossa gratidão por estarem sempre aqui junto com a gente na melhor sintonia, tá bom? Fiquem aí, a gente volta já com mais músicas. Enquanto isso, mande a sua também, a sua mensagem. 999-53-3669.
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0: 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Esse show de prêmios aí, ó, vai ser um show, acreditem, belíssima programação aí para o dia 17 de junho, né? Sensacional. Agora são 7h04.
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0: 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Muito bem, de volta, 7 horas da noite, mais 6 minutos, só ratificando aqui, né? Rolou o comercial, a chamadinha do show de prêmios da Amanda Saia, 7 de junho. E eu, na minha fala, ali no meu complemento, acabei falando 17. Na verdade, é o dia 7 de junho, então, né? Esse showzaço de prêmios que acontece ali na Amanda Saia. Sabe onde fica, né? Daqui de Palmeira ali. 15 km, mais ou menos, deve dar isso, mais ou menos, né, Diegão? Conta pra mim quanto dá, Diego, daqui aí, na Amanda Saia, mas é uns 15, né, mais ou menos, finalzão da subida, aquela subida mais forte que tem aqui, sentido Triunfo, saindo de Palmeira, rodovia PR-151, sentido Triunfo, né? Então, mais ou menos uns 15 km, deve dar daqui ali, né, final da subidona mais forte, que tem umas curvas bem acentuadas, né? Ali, portanto, sentido São João do Triunfo.
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0: Vamos lá, quem tá por aqui? 13. Ó, o Diegão tá ligeiro lá, ó. 13 km ainda daqui lá, viu? Quase acertei. Chutei mais ou menos, né? Eu realmente nunca marquei, né? Mas é 13 km daqui ali, portanto, em Manda Saia. Dia 13, dia 7. É showzaço de prêmios aí e torneio de truco também. Certamente o Mineiro, né? Alô, Mineiro, compadre Delmir, estarão por lá, né? Jogando aquele truco. O pessoal gosta da brincadeira aí, né? Vamos lá, quem tá com a gente na sintonia, o Elzio de Ponta Grossa também. Elzio de Ponta Grossa aí, viu, Paulo Roberto? Abraços pro Elzio, senhor Elzio, e a dona Maria, que também é aí de Ponta Grossa. Boa noite.
2: Olá, Delilson, boa noite. Roda pra nós aí a triparada dura. Tinha que ser eu. Vou oferecer pra minha esposa, que ontem fizemos 36 anos de
0: Sério? Milhão. Obrigado. Sério mesmo? 36 anos? Parabéns, felicidade pra você, né? Maravilha! Bodas do que é 36 anos? Hã? Bodas de cedro? Hã? Que legal! Por que cedro? Porque simboliza um relacionamento sólido, duradouro e com raízes profundas, já que essa árvore é conhecida por sua grande resistência, longevidade e perfume marcante. 36 anos de casamento. Parabéns, então, senhor Elcio e dona Maria, aí de Ponta Grossa. Grandes ouvintes da gente também.
3: Parabéns, parabéns, parabéns pra você.
0: Parabéns, felicidade, que venham muito mais pela frente aí, né? Alegria saber que vocês estão aí. Serve de exemplo pra gente, na verdade, né? Ou a gente que tá aí. Eu tô há 13 anos casado. É 13 anos. Rapaz, tem dias que, olha, dá vontade de você chutar o pau da barraca. Sair correndo tudo e, sei lá, né? Se enfiar numa toca de tatu aí, né? Brincadeiras à parte, né? Não é fácil, olha. 36 anos pra gente que tá aí, né? Construindo ao longo do tempo aí, né? A vida a dois é... com acertos e erros, né, como todo mundo. E aí pra gente serve de exemplo, belíssimo exemplo, né, senhor Elcio e dona Maria aí, assim como tantos outros casais que a gente sabe que ouvem a gente aqui, que estão aí há tantos anos já, né, e serve realmente de um exemplo pra gente, né. Bom conversar com essas pessoas, né, e perguntar a receita, né, como é que consegue, né, como é que consegue. Mas assim, vamos lá, vamos tentando. 7h10 agora, quem tá conosco aqui na sintonia da programação, mas tem uma música que até o nosso querido Reinaldo Bordião tá aqui, o compadre Rei, né? Tá aí na audiência do programa. É uma das músicas que ele adora ouvir. Dois passarinhos, Alan e Aladim. Essa música é uma música maravilhosa para homenagear, né? Esse tipo de celebração, né? Que é aniversário de casamento, principalmente, né? Ela é uma música que diz tudo, né? Fala de parceria, fala de cumplicidade, fala de amizade, fala de amor, né? Fala de... Enfim, né? Aquela coisa, quando um não tá bem, o outro perceber e tentar dar aquela, né? Aquela ajudada, enfim, aquela levantada no ânimo, enfim, na, né? Enfim, fala de um pouco de tudo aí para que realmente haja essa cumplicidade entre o casal, né? A música Dois Passarinhos, Alan e Aladim, é uma canção maravilhosa que realmente diz tudo como deve ser a relação, a vida a dois, de um casal, né? Agora são 7h11, seguindo aqui com a nossa programação.
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0: Vamos lá, nosso ouvinte, o Douglas, eu mencionei a audiência dele, né? Porém, não rodei um áudiozinho que ele mandou pra gente aqui. Fala, Douglas.
5: Boa noite, meu querido. Tudo bom?
0: Bem, firme. Um
5: abraço pra mim aqui.
0: Tá mandado, aquele.
5: Douglas Felipe, a minha mãe, Dina Ferreira. O meu filho, Nicolas Cauã. Alô, meu Nicolas. Sobrinho, Brian. Meu irmão, Diego. Pra nossa vizinha aqui, Dona Tereza.
0: Dona Tereza aí também, abraços.
5: Coloca aquela música lá, fazendo um favor, da Leandro Leonardo.
0: Qual?
5: Não chore assim, não. Ah. Você é linda demais.
0: Tem tudo aquilo que o homem procura.

0: E pensando por um instante aqui, Douglas, no título da música, tá? Vieram tantos, né? Até que chegou a seguinte resposta, né? A música é essa aqui, ó. E o título é justamente isso. Não olhe assim, não olhe assim. 1991, ano de lançamento dessa canção maravilhosa. Bora lá.
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0: Tá aí Leandro Leonardo cantando pra gente. Não olhe, não olhe, não olhe assim.
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0: Daí o Terceira Dimensão, meu amor, eu tinha música bonita, essa aí, demais a conta, né? Vamos rodar aqui a segunda parte do áudio do nosso querido Paulo Roberto aí de Ponta Grossa. Eu não vi aqui que no finalzinho do áudio ele tem indicação de música, então vamos trazendo aqui música pra ele também, que tá aí curtindo a gente. E mais uma vez agradecendo o carinho da sua sintonia. Obrigado e obrigado por curtir a programação, né? Vamos lá. Fala com a gente, Paulão. Pera aí, voltando aqui. Voltando um pouquinho nosso áudiozinho aqui pra gente poder ouvir o que ele fala depois.
1: É, Nilson, que é muito, vai ficar um áudio muito comprido. Uhum. Mas é que é a primeira vez que eu tô conversando contigo mesmo.
0: Seja
1: só pra mim.
0: Muito bem-vindo, hein?
1: Indicar. Meu nome é Paulo Roberto.
0: Paulo Roberto.
1: E eu sou muito esse caminhão, sabe?
0: Show!
1: E eu tô curtindo você aí, então. Parabéns pelo programa aí, sucesso.
0: Obrigado, obrigado.
1: Tamo junto.
0: Que bom.
1: Todos os dias eu tô ouvindo aí. Gostei muito da rádio.
0: Show.
1: E da programação.
0: Show de
1: beleza?
0: Bola.
1: Beleza? Se você puder tocar pra mim, Nilson, uma... Eu gosto do flashback.
0: Também gosto.
1: Pode tocar uma do Bad Boys Blue pra mim.
0: Beleza.
1: Se tiver fácil pra tocar aí pra gente. Tá bom? Valeu, um abraço pra você e sucesso. Continue sendo esse cara aí, animado, instrutor animado. Valeu.
0: Valeu, um Paulão. Deus te acompanhe sempre, rapaz. Sempre no tapetão preto aí, né? As estradas desse Paranazão aí, né? Grande abraço. Vamos lá então, curtir. A Train to Nowhere. Agora são 7h20.

0: Legal, tá aí o sonzaço de Bad Boys Blue, a música Trinity Noir, falando sobre estagnação emocional e o fim de um relacionamento, onde a letra da música descreve o sentimento de estar preso em um ciclo de dor, sem perspectivas de mudança. O refrão traz a metáfora: um trem para lugar nenhum que estamos andando, andando de novo e de novo. Uma música gostosa de ouvir, tem uma melodia bacana, mas a letra aí é melancólica mesmo. A letra aí realmente traz esse sentimento aí, né? A música retrata, na verdade, a dificuldade de comunicação e a aceitação do fim, com o protagonista aí questionando o parceiro. Por que você não pode acreditar que eu estou certo? Por que você não pode perceber que há sentimentos interiores? A letra descreve, portanto, conversas noturnas, onde a reconciliação parece impossível, revivendo a dor constantemente, segundo a interpretação aí da letra da música, né? A Train to Nowhere, um trem para lugar nenhum, né? 7h25.
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0: Pra você, na melhor sintonia junto com a gente. Outra do Bad Boys Blue que eu curto demais, viu, Paulão? Essa aqui, ó.

Sucessão, bom demais também, Love is No Crime. Amor ou amar não é crime, é o que diz a música, enfim, a tradução do título desta belíssima canção, né? Agora, 7h26, chegando mais música boa por aqui, na programação tem Trio Parada Dura, mais uma deles, né? Já rolou uma pouco aqui, agora tem, atendendo a indicação do nosso querido Elgio de Ponta Grossa, ele e a dona Maria, que ontem estiveram de aniversário de casamento, 36 anos, bodas de cedro. É, pra durar 36 anos, tinha que ser vocês mesmo, né, seu Elgio e dona Maria, 727.

0: aí a música do trio Parada Du.
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0: Going back west, né? Tá 7:30.
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0: Que bom que vocês estão por aqui com a gente na melhor sintonia. Já já tem agradecimento, Padre Antônio Maria, a indicação do nosso compadre Reinaldo, tá aqui com a gente. Olha, mande. Olha os dois passarinhos, top, só top, né? Olha só top, diz ele assim, né? Mande para todos que estão na escuta, principalmente os parentes lá da Lapa, na sintonia, essa música aí, viu? Agradecimento, Padre Antônio Maria. E a recíproca é verdadeira aqui, viu, Rei? Tá simultâneo a sua mensagem, simultâneo ao registro da sua mensagem, já veio aqui mensagem da galera de lá também, viu? Toca aí Tordilho Negro e um alô pro Reinaldo, que ele não escutou, tá? E já me cobrou aqui. Ah, é? Ele não escutou o comecinho do programa, então? Então tá bom, né? Abraços novamente da Margarete, do Fabiano Schepertz, também do André e do Flávio.
2: Aquele abraço.
0: Valeu! Vamos que vamos, 7:31. Eu de back vocal, melhor carpinho lote, né?
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0: aí, Bonnie M aqui na programação Going Back West. 7h33.
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1: Fica por
0: aí que já já tem modão, tem clássico de Zé Henrique e Gabriel com Gino e Geno.
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0: Agora são 7h34 e a boa música gaúcha também desfila por aqui já já. Sai daí não, viu? A gente volta na sequência por aqui.
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7: Tá aí dado o recado, agora é hora de a gente curtir mais um modão, chegando aquela sequenciona gauchesca por aqui. Depois dessa, tem o Tordilho Negro.

0: E que história emocionante essa daí, né?
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0: Aí o Porca Véia recorrendo os aguapés. Também tivemos aí o Vento com os Monarcas, o Walter Moraes com o Tordilho Negro, lá pra Margarete, a galera aí da Lapa, né? Alô, Fabião, André, Flávio. E o Grupo Rodeio Assina de Andejo, abrindo nossa super sequência gauchesca aqui do programa.
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0: Essa aqui é uma moda boa também, viu? O João Luiz Correia vai dar o recado aí, ó.

0: pra louco lá no Paraguai. Será que lá no Paraguai Lincoln Ramos?
1: Opa, meu
0: Será
1: velho.
0: Que lá vendem mulher bonita também?
1: Olha,
0: pode até vender, mas pode ser falsificada, companheiro.

0: Daí você curtiu João Luiz Correia, Ladainha e Muamba. Credo, 8:01 na Cidade Clima do Brasil. Atualizando aqui as mensagens que, senão, eu vou me apurar aqui de novo, né? Vamos lá, quem tá com a gente? Edilson, mande aí um abraço pro pessoal do Regina Vitória, hein? Toca pra nós na Bambolina, tá bom? Pro Ronaldo e pro Ratonildo, beleza? Beleza. Obrigado, gente, pela audiência. Um forte abraço. Vamos programando já, Gabri Ponte, já aqui na programação, tá? Quem mais? Marilei Hartmann tá aqui com a gente também. Obrigado pela audiência. Maria José na sintonia também. Tem Feira de Pastel, agora sabadão, dia 16, ali no Farajala. 3 horas da tarde começa. 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Quem tá aqui? Vamos lá, mais áudios. Quem tá afim de falar comigo? Oi.
1: Essa música pra todas as meninas bonitas de Palmeira. Terceira dimensão. Só para as meninas solteiras de Palmeira. Jefferson de Ponta Grossa.
0: Ô Jefferson, beleza?
1: E se elas quiserem pegar meu número, que ligo aí na rádio e passo meu contato para elas. Se elas quiserem pegar meu contato na rádio de Ipiranga, pode pegar. Está liberado. Essa música de terceira dimensão é para as meninas de Palmeira. As meninas solteiras de Palmeira. Essas são para elas.
0: Então, beleza.
1: Pra terceira dimensão. Se as meninas quiserem ligar na rádio para pegar meu contato, está liberado. Montador de imóveis, eletricista.
0: Beleza, garoto! Valeu pela audiência, galera de Ponta Grossa, e com a gente, o Jefferson. Alô, Francisco Vascaíno. E aí, rapaz, como é que você tá? Tudo bem? Na escuta por aqui, Ednilson. Uma ótima noite para você e para todos os ouvintes.
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0: Da Emília Eduardo, essa aqui, esse aqui é modão, hein? Grito de amor, grito de amor. Emílio e Eduardo. Se você quiser ouvir, manda aí pra gente a sua indicação, tá bom? Eu grito só de dor. Quem tá com a gente aqui também, Evandro Cisanos, que também é Jocely, na Vila Rosa, ligadinhos com a gente, obrigado. Quem mais com a gente aqui? Olá, Ednilson, tudo bem? Toca aí uma valsa. Uma valsa aqui pra nós na Lapa, pra galera aí, tá bom? Pra toda aparentada? Ah, o Fabiano, olha o Fabiano aqui com a gente. Fabiano, que chepeats. Ô, Fabiano, abraço, rapaz. Obrigado pelo carinho de vocês aí. Tudo de bom, viu?
1: Deixa nós cantar essa moda com vocês.
0: Guilherme Santiago. Vou trazer uma valsa pra vocês já já aqui na programação.
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0: Abraço aqui pra Leonir, ele ali pra Toski. Também com a gente na sintonia, o Donizete e também a Gabi. No Faxinal, ligados aqui com a gente. Roda os fazendeiros, a Rosa Branca pra nós aí, tá bom? Beleza? Alô, Lúcio Schwartz, dona Elisiane, na escuta aqui. Hoje por casa, bem de boa, na audiência do programa, hein? Manda pra nós uma até o gosto aí, do César e Paulinho, tá bom? Obrigado! Já sei a qual, já sei a qual. Tá em casa, tá de boa aí, né? É? Tá de boa aí, né? Então, beleza. Curtindo aí a família, né? Dona Elisiane, abraço pra família toda aí. Já, já tem aquela. Aquele modão, uma das modas mais chonadas do César e Paulinho pra vocês, tá bom? Grande abraço, querido Lúcio e também dona Elisiane. Valeu pela audiência de vocês aí, viu?
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0: Luzia, oi Luzia, tudo bem contigo? Sempre aqui na sintonia com a gente também. Paiol do Fundo, galera de Paiol do Fundo. 8 e 6 em nossa programação pra gente poder atender esse povo. Na sequência, ou vocês curtirem aqui, viu? Se é a programação.
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0: É na melhor, importante, né? Que estamos aí sempre juntinho com você. Na mesma sintonia. 8 e 6, boa noite.
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3: Lá pro Ratonildo, a galera do Regina Vitória. La Bambolina, Garbi Ponte aqui na programação. Agora 8:09.

Bonita Padre Antônio Maria, com a participação do Rio Negro e Solimões, ou Rio Negro e Solimões com o Padre Maria. Obrigado, Senhor. A música com o título Agradecimento. E a noite maravilhosa, César e Paulinha, para você, meu amigo Lúcio, e também Dona Elisiane. Abraços, boa noite. Hoje curtindo a família, em casa, de boa, Lucião, aí na escuta da nossa programação.

0: como diz o nosso querido Augusto Ferrando aí, viu, Odete? A Odete que tá quietinha lá, só curtindo a programação, né, Odete? Augusto que diz, essa música é o hino da música sertaneja. Né, Augusto? Abraço, rapaz! 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Grande abraço, querido. Gusto Ferrando, também grande ouvinte da gente aí, né? Forte abraço.
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0: Lá pro Jefferson de Ponta Grossa aqui. Tem nada de tímido aí, tá mandando música pras meninas solteiras aí de Palmeira. Também deixando à disposição aí o contato pras meninas que quiserem entrar em contato com ele para conversar com o Jefferson. A música do Terceira Dimensão. Essa aqui que eu selecionei pra vocês, Jefferson. Tímido.

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0: Olha que não tá nada tímido aqui, o nosso querido Tatatá, né? Ele é a Vani, na escuta aí da programação. Estamos aqui na escuta de Nilson, manda aquele modão aí pra nós. E hoje, ó, hoje tá assim a coisa aqui, ó. Uau, a pizza de calabresa e de frango. Pizza grande. Só R$49,99. Uau, meu amigo. Aí sim, rapaz. Pode mandar uma aqui na rádio. Pode mandar. Abraço, jovem. Deus te abençoe aí. Bom trabalho pra você e pra dona Vanessa aí, tá bom? Pastel duplo, R$9,99. Nossa senhora. Tá que tá, hein? Tá que tá. Alô, alô, Fabiano Schiepetz. Pediu um bujo... Ele pediu... uma valsa, né? Uma valsa pra dançar com a dona Margarete lá na escuta da programação aí. Um abraço forte, tá mandando uma valsa pra todos os... toda a famiagem na escuta aqui da programação. Grande, Fabiano! Convidando nós aí pra ir pra lá. Sabadão que o rei vai pra lá, pá? Puxa vida, rapaz. Você sabe que eu tô bem louco querer dar uma passeada na Lapa aí, mas... vamos ver, vamos ver. Vamos ver. Da minha parte, ok. Da minha parte, sossegado. Vamos ver se a gente consegue convencer o povo lá de casa, né? A gente vai celebrar com vocês aí na Lapa, sabadão, né? Quem sabe? Quem sabe? 8h27. Quem tá aqui? Ô, Odete, tudo bem? Ela tá acordada lá. Só faltava a gente mandar um oi pra ela aqui pra confirmar a sintonia com a gente.
2: Boa noite, Denilson. Tô curtindo, acabei de chegar do serviço.
0: É mesmo?
2: É duro sair fazendo umas diárias por aí, né?
0: É, isso aí, então, tem que se virar nos 30.
2: Mas eu tô escutando, sim, o dia inteiro. Eu carrego o rádio junto.
0: Nossa senhora, tá igual o seu Assir ali do
2: Almoço. Mas aí, obrigado aí pela lembrança, viu?
0: Sempre.
2: O Augusto gosta desse tipo de música.
0: Ele adora.
2: Eu também gosto. Não é toque, são parentes.
0: É verdade.
2: Mas é isso aí, boa noite aí. Deus abençoe aí a noite de você, tua família.
0: Obrigado.
2: E vamos curtir, tomar um banho agora.
0: Dá uma descansada.
2: E a gente fazer uma jantinha aqui. E ficar curtindo aí a programação até.
0: Valeu, garota. Obrigado, hein? Abraço forte pra você e tudo de bom. Valeu, valeu. Quem mais aqui com a gente na sintonia também? A Lucélia Moscaleschi.

0: grande Lucélia. Tá aí a mana da Luzia, né, com a gente na sintonia também. Brigadão. Vamos lá, atualizando as mensagens, uma que eu não abri ainda aqui também. Olá, tudo bem? A música É o Amor para minha esposa Vanessa. É o David. Ô, David! Primeira vez, né, que você tá participando com a gente aí. Seja muito bem-vindo. Quem sempre tá interagindo conosco é a dona Vanessa, né? Você, eu não lembro ter participado. Seja muito bem-vindo. Grande abraço. Obrigado pelo carinho, pela audiência. Ó, participa mais, hein, rapaz. Não se acanhe. Fica aí na sintonia, então participa sempre com a gente aqui, viu? Obrigadão pela audiência aqui na programação. Vai rolar já já o som aí pra vocês curtirem, tá? Fica na sintonia aí que já já tem É o Amor, Zezé de Camargo e Luciano por aqui. Aproveita e manda um abraço pro nosso querido Henrique Risto. Alô, seu Henrique, tá aí com a gente na sintonia, né? Sempre. Ele adora. As músicas do Zezé de Camargo e Luciano também. Alô, Gil, tá por aqui também? Tudo bom? Olha, eu gostaria de ouvir uma canção com André e Felipe, Sonhos. Pro meu grande amor, a Vera, estamos aqui sempre na audiência deste programa maravilhoso. Abraço, grande Gil, tá aí com a gente também na sintonia. Obrigado pelo carinho, pela sintonia sempre aqui na programação.
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0: Alô, Veto! A indicação aqui do Celso do Regina Vitória aqui, né? Bugiozão, velho. Pense no bugio faceiro que tá chegando aí, viu? Dos mirins. Depois, tem Rosa Branca com os fazendeiros. Deixa eu só ver quem é que pediu aqui a Rosa Branca. Eu já esqueci já quem foi que pediu Rosa Branca dos Fazendeiros. Quem que foi? Daqui a pouco eu vou... Esqueci quem foi. Sério mesmo, olha, deu branco aqui. Mas teve a indicação, já já eu vou mandar aquele abraço pra você que pediu. Ah, foi a Leoni, né? A Leoni no Faxinal. Junto ao Donizete, também a Gabi, na sintonia aqui da programação. Vai rolar então Rosa Branca dos Fazendeiros. E tem uma valsa pra ti aí, meu amigo Fabiano Schepers, do Porca Véia. Tá bom? Forte abraço, daqui a pouquinho rola esse sonsaço também aqui. Bom, são 8h31, acho que eu vou fazer aquele intervalinho primeiro aqui, ó. Aquela pausa na programação pra gente mandar o recado dos nossos parceiros anunciantes aqui da programação Ipiranga FM. E a gente volta na sequência com essa seleção top de músicas gauchescas para rolar aqui na programação, em seguindo com o nosso sintonia. E depois voltamos com o sertanejo novamente. Algum flashback, alguém pediu aqui, ó. Sempre tem espaço para o melhor do... Também aqui na programação.
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0: volta pra ti, do Porca Véia, pro nosso querido Fabiano e a galera da Lapa na sintonia aqui com a gente. Muito obrigado. Atualizando rapidamente as mensagens, né? Já indo pra reta final do nosso programa Sintonia Total de hoje. Alô, meu querido Renato, aí da Vila Rosa, Ednilson, meu grito, Agnaldo, Timóteo, se possível, pra nós aí, tá bom? Eita, céu, eita, Renatão. Sei não, rapaz, não ficar em dívida, em débito contigo aqui, viu, hoje no programa. Dona Regina e seu Nadir aí da Santa Bárbara, ouvinte de sempre aqui também. Toca Erídio e Irineu, o amor e a rosa pra nós aí, tá bom? Sempre na sintonia aqui na Santa Bárbara. Valeu, galera. Obrigado, viu? Quem mais aqui? A Maria Aparecida lá de Nilson, fazendo estrogonofe e escutando o programa, hein? Se possível, para nós, uma gauchescona bem top aí. Especialmente para o Márcio, para Maiara e para o Everton. Um abraço para a galerinha aí. Tudo de bom, hein? Deus abençoe vocês. Obrigado pelo carinho, pela audiência. Oi, Ednilson. Tudo bem? Boa noite. Firme aí, meu amigo. Tudo bem? Olha, aproveitando que você tá nessa pegada aí, ó. Toca para nós do Gauchão da Fronteira ou dos Serranos, o Namoro de Sítio. Uma das duas aí, tá bom? É o nosso querido Wagner, pelo que... É ele mesmo, daqui abrindo o perfil do Zap, dá para identificá-lo. Abraço, Wagner, para você, para galerinha aí. Olha só, todos filhos, Wagner, 5, ó. Parabéns, filho, que boa, rapaz. Deus abençoe grandemente aí. Forte abraço, que legal, hein? Família linda, hein? Parabéns. Quem mais tá com a gente aqui? O compadre Dinho pediu o degrau na escada do Chico Rei Paraná. Eu acho que eu não rodei essa ainda, né? Tô devendo pro compadre aí. Amigo Marcelo Scheid, tudo bem, Marcelão? Sempre aqui com a gente.
1: Boa noite, amigão Denilson Miranda.
0: Fala, garoto.
1: 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Abençoe todos aí. E toca lá pro pai e todos a mercearia Scheid lá uma música do Bernardo Zé Rico. Não sei se trata da vida, sei lá. Tem que escolher. Valeu, abraço.
0: Valeu, Marcelo. Outro abraço pra você, pra galerinha lá do bar do seu Scheid, lá na Vila Rosa, também ouvindo a gente. Obrigado. Alô, Dunga. E aí, rapaz, como é que você tá? Tudo bem?
2: Boa noite, Denilson. Tudo joia. Tranquilo, joia, tudo na paz. Joia. Agora acabou o friozão, né? Tá bem legal essas noites.
0: Só uma pausa.
2: E eu queria pedir uma música pra vocês da casa antiga. Leandro e Leonardo, Entre Tapas e Beijos. Uma música antiga, mas uma música muito, muito bonita e apaixonada.
0: É, né?
2: E pra quem vai? Pra Cléia e pro Thiaguinho. Ah. Um abraço pra todo mundo aí. Uma boa noite a todos.
0: Beleza, garoto. Obrigado a galera de Pinheiral de Sim, Pinheiral dos Malucelli aí, né? Seu Agostinho tá quieto hoje, não mandou mensagem pra nós, seu Agostinho, só curtindo lá a programação, né? Ele é Dona Maria. Oi, Denilson, tudo bem na escuta aqui, ó? Queremos curtir uma valsa, acabou de rolar aqui, né? Acabou de rolar a valsa pra ti, aí do Porca Véia. Dona Irene e seu Zé de Correias, sempre aqui com a gente, muito obrigado pelo carinho. Sérgio de Antônio Olinto, opa!
3: Denilson Miranda, boa noite.
0: Bom, Sérgio.
3: O Brasil tá cheio de mulher, mas eu não quero nenhuma. Quero que você toque hoje a Mulher Ingrata.
0: Mulher Ingrata.
3: Com Teixeirinha, Sérgio de Antônio Olinto.
0: Valeu, Sérgio. Que isso, rapaz, que isso. Ah, quem mais? O Diego Costa com a gente aqui. Ednilson, tudo bem na escuta? Na Manda Saia, boa noite. A música pra nós hoje, Nenhum de Nós, Astronauta de Mármore. Uau, belíssima indicação. Mas hoje, pelo jeito, que eu vou ficar em débito com o Diegão também. Ô, Diegão, abraços. Amanhã você faz a Aninha, a Ana Clara, me cobrar aqui no programa. Ó, não tocou a música do pai ontem. Toca hoje, tá bom? A gente vai rodar aqui, beleza? Abraço aí, Diegão. Deus te abençoe, rapaz. Sempre com a gente. Obrigado, viu? Tudo de bom. Quem mais aqui com a gente? A Ana Rita. Também com a gente na sintonia. Toca do Guilherme Silva, Baquinha de Ouro, e se possível, Ednilson, tá bom? Abraços. Ah, o Rosvaldir Schweigert com a gente também. O Adriel e a Elisiane também. A Yasmin, a lindona Yasmin. Toca pra nós uma bem romântica aí, tá? Uma abençoada noite pra você e pra todos os ouvintes. Então, curte essa aqui, meu amigo, tá bom? Indicação aí do David pra Vanessa. E aproveito pra dedicar também a vocês aí, tá? É o amor, Zezé de Camargo e Luciano.

0: tá bonita demais. Falando em moda bonita, tá aí mais uma sonadona pra vocês aí.
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0: É na melhor sintonia, diariamente, aqui juntos, Ipiranga FM 91.7. Boa noite.

0: Escada. Música lindona aí do Chico Rei Paraná.
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0: 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Alô, seu Dito aí na Vila Rosa, o seu Dito, meu vizinho lá, que adora ouvir Chico Rei Paraná. 8h56. É finalzinho do programa Sintonia Total.
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0: Se amanhã tem mais, claro que tem. Amanhã, 6h30 da tarde, tem mais um programa Sintonia Total pra gente fechar juntos a semana aí, né? Porém, às 7h da manhã eu estarei por aqui, né? Logo cedinho, 7h da manhã. Não é tão cedo assim, mas é cedo, né? Pra mim que gosto de dormir até as 9h. Já vai, daí o Brasil não vai pra frente, né? E dormir até as 9 aqui, né? Ó, amanhã, então, 7h da manhã, tem Clube dos Aniversariantes. A gente vai estar junto aqui. Depois, seguimos com o canal aberto até as 8h da manhã. Participações, interatividade aí, música, descontração, alegria no ar. O nosso bom dia! E informações e também notícias na sua manhã. Tchau, tchau. Até amanhã cedinho, hein? Eu espero vocês.
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0: É verdade.

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8: Está no ar a Voz do Brasil. As notícias do governo federal que movimentaram o país no dia de hoje.
9: Olá, boa noite.
10: Boa noite para você que nos acompanha em todo o país.
9: Quinta-feira, 14 de maio de 2026.
10: Vamos ao destaque do dia, moradia digna.
9: Mais 380 famílias são contempladas com unidades habitacionais do Minha Casa Minha Vida em Camaçari, na Bahia.
10: E já estão valendo as novas regras do Reforma Casa Brasil. Gilson Santa Fé.
11: Entre as principais mudanças estão o aumento do limite de renda familiar, que passou para R$13 mil por mês.
9: E você vai ouvir também queda do desmatamento.
10: Tudo mostra que Mata Atlântica teve o menor índice histórico de desmatamento em 40 anos.
9: E ainda na Bahia, presidente Lula participa da retomada de fábrica de fertilizante.
10: Dá mais segurança aos produtores.
12: Portador de 90% do fertilizante que a nossa agricultura precisa. O Brasil precisa ser dono do seu nariz e produzir fertilizantes.
9: Na apresentação da Voz do Brasil, Mariano Jungmann e Nazi Brum.
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9: O presidente Lula participou da entrega de mais de 300 moradias em Camaçari.
10: O presidente destacou que o projeto de moradia entregue foi pensado para dar teto e também mais qualidade de vida aos novos moradores.
9: No condomínio é possível contar, por exemplo, com biblioteca, parquinho, academia ao ar livre, quadra de futebol e espaço de convivência.
13: Pela primeira vez na vida, o Gilvaldo dos Santos, de 51 anos, que está desempregado, vai morar em uma casa própria. Ele recebeu, nesta quinta-feira, pelas mãos do presidente Lula, as chaves do novo apartamento.
14: Eu estou muito feliz por esse empreendimento. A minha vida não foi fácil, como todos de vocês aqui. É isso que eu venho agradecer, esse empreendimento, Minha Casa Minha Vida, e a todos que estão aqui, o respeito, a dedicação. Obrigado por essa oportunidade.
13: Gilvaldo vai morar em uma das 384 unidades habitacionais do programa Minha Casa Minha Vida, que foram entregues em Camaçari, na Bahia, onde serão beneficiadas mais de 1.500 pessoas. As moradias fazem parte dos residenciais Verdes Horizontes 1 e 2. Cada condomínio possui 192 apartamentos com 2 quartos, sala, cozinha, banheiro e varanda. E ainda contam com espaços coletivos, como academia, parque infantil, quadra esportiva e biblioteca. Áreas importantes para o desenvolvimento das crianças, como destacou o presidente Lula.
12: E é por isso que nós fazemos biblioteca agora, em cada conjunto habitacional. Nós temos que fazer essas crianças brincar, de ler, de estudar, de saber das coisas boas e não ficar perambulando por falta de lugar de lazer, que também nos conjuntos tem que ter. Essa meninada tem que ter parque para brincar, tem que ter espaço para jogar.
13: Os apartamentos foram construídos estados com investimento superior a R$ 65 milhões por meio do novo PAC e do Fundo de Arrendamento.